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1: 9:11.

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1: 10:48.

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11:10. 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
1: Meia-noite.

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2: 1 e 2.

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3: Vamos ler a palavra de Deus no livro de São Mateus, no capítulo 25. E o versículo 13. São Mateus, capítulo 25, e o versículo 13, está escrito assim: Vigiai, pois, porque não sabeis o dia nem a hora em que o Filho do Homem há de vir. Meus amados irmãos e meus amados amigos, é bom estar sempre lembrando que Jesus Cristo, ele vai voltar. Meus amados irmãos e meus amados amigos, infelizmente, uma grande multidão não conseguiu ainda ter um encontro com Deus. Um encontro com Deus, reconhecendo que é um pecador e que precisa do perdão de nosso Senhor e Salvador Jesus Cristo para ir morar no céu. E acreditamos também que uma grande multidão não está preocupado com a morada futura. Meus irmãos e meus amigos, observe que todos os homens que um dia nasceu, eles vão passar pela morte. Todos terão que enfrentar a morte. E depois da morte, a Bíblia Sagrada nos mostra que a vida é eterna. Ou uma vida eterna com Deus, ou uma vida eterna sem Deus. Eu acredito que o ser humano que não consegue entender o controle de Deus é realmente um homem muito ignorante e que não tem, na realidade, a capacidade de, pela sua própria inteligência, reconhecer que existe um Deus poderoso, um Deus que controla todas as coisas, um Deus que é o Criador dos céus e da terra. Imagine, meus amados irmãos e meus amados amigos, algumas coisas que acontecem na vida do ser humano, no dia a dia. Observe os dias em que estamos vivendo, como as pessoas, principalmente do Sudeste, estão angustiadas, agoniadas. Eu pude ver esta semana como a temperatura aumentou na região Sudeste, em São Paulo. As pessoas estão angustiadas com medo da falta d'água a qualquer momento. É claro, já sofrem com o que estará acontecendo. A gente pode acompanhar ou tem acompanhado nesses últimos dias a preocupação das autoridades mundiais com o ebola. Imagine quantas pessoas já morreram e quando o vírus chega na vida de alguém, o desespero. O que é, então, que o ser humano pode entender com tudo isso? Meus amados irmãos e meus amados amigos, a Bíblia Sagrada fala da volta de Jesus Cristo e fala o que estaria acontecendo nesses últimos dias. As pestes, as doenças que estariam atingindo o ser humano, e a gente sabe quantas pessoas têm morrido de câncer, de AIDS, vem esse vírus agora que está atormentando a população? Meus amados irmãos e meus amados amigos, o controle também da natureza. Falávamos da seca, da falta d'água. Às vezes, muita gente também tem morrido por enchentes. Tudo isso são fatos que dá para o homem entender que existe alguém que está no controle de todas as coisas. E este alguém é Deus. Mas aí alguém poderia perguntar: mas pastor, Deus é amor. E por que tudo isso então está acontecendo? Sofrimento das pessoas por falta d'água, sofrimento das pessoas por causa de enchentes, sofrimento das pessoas por causa de vírus. Meus amados irmãos e meus amados amigos, tudo isto é fruto, é claro, do pecado do homem. O homem se afastou de Deus. Olhando biblicamente, nós vamos ver que quando Deus fez o homem, a sua imagem e semelhança, colocou lá no Jardim do Éden. E lá tinha tudo o que o homem precisava para a sua sobrevivência e a alegria, inclusive, de ter uma esposa ao seu lado. Mas o homem pecou e foi expulso do Jardim do Éden. Os fatos que acontecem hoje, que levam os homens a tais sofrimentos, é também por causa do pecado. E a Bíblia Sagrada mostra que o salário do pecado é a morte. A Bíblia, inclusive, nos mostra que quem semeia ventos, colhe tempestades. Então, tudo isso que está acontecendo aí é por causa da maldade do homem, é por causa do pecado do homem. E é por isso também que a cada programa aqui, nós apresentamos a você, meu irmão, minha irmã, meu amigo e minha amiga, a necessidade de estar andando com Deus. Aqueles que já se encontraram com o Senhor, aqueles que já aceitaram a Cristo como Salvador, precisam ser fiéis a Ele todos os dias, todos os momentos da sua vida, porque Jesus Cristo vai voltar e nós vamos morar no céu com Ele. E você, meu amigo, que não tem certeza de salvação, precisa aceitar a Cristo como Salvador, para receber também o perdão dos seus pecados, passar a ser uma nova criatura, obedecendo a Deus, andando com Deus, servindo a Deus. Talvez você, meu amigo, nesse momento que está assistindo esse programa, pense até: eu conheço alguém que diz que teme a Deus e não teme a Deus. Eu conheço alguém que diz que frequenta uma igreja, mas é pior do que eu. Olha, você talvez tenha razão, ou tem razão. Aí a gente pode olhar para o próprio céu. Quando Deus fez os anjos, teve alguém lá que se levantou contra o próprio Deus. Teve alguém que decidiu fazer o seu trono, ou um anjo, decidiu fazer o seu trono acima do trono de Deus. Aqui na terra, você vai encontrar pessoas que falham, pessoas que erram, mas a Bíblia Sagrada, ela nos mostra que o próprio Deus garante a salvação para aquele que for fiel a Deus até o fim. E aquele que é fiel a Deus, ele obedece à palavra de Deus. Ele ama o próximo, ele ama a Deus, ele respeita as autoridades, ele respeita a sociedade, porque ele é um homem ou uma mulher que teme a Deus e está andando com Deus. E meus amados irmãos e meus amados amigos, Jesus Cristo está voltando. Ele prometeu que vem tirar os salvos da terra. E de acordo com o que nós já comentamos nesse programa, ou já falamos nesse programa, os males que estão acontecendo nesses dias é uma mostra de que os salvos não podem mais ficar na terra. Os salvos vão ser arrebatados para ir morar no céu com o Senhor. E nós não sabemos o dia e nem a hora que Jesus Cristo vai voltar. É por isso que o próprio Senhor diz: vigiai, pois, porque não sabeis nem o dia nem a hora em que o Filho do Homem há de vir. Nós não sabemos o dia em que Jesus Cristo vai voltar. Mas os sinais, o que está acontecendo na terra, já mostra que Jesus Cristo está voltando. E tem um detalhe interessante, meus amados irmãos. Olha, alguns fatos que estarão acontecendo na terra, não adianta reclamar da autoridade A, autoridade B, porque eles não têm a solução para alguns fatos que estarão acontecendo. A solução, meu amado irmão, minha amada irmã, está em Jesus Cristo. Mas Jesus Cristo, então, vai resolver esses problemas? Olha, eu diria que ele tem poder, ou eu posso afirmar, que ele tem poder para resolver todos esses problemas. Mas, como diz a própria Bíblia Sagrada, Jesus Cristo, ele vem buscar a sua igreja, vai deixar o mundo aí para a grande tribulação, porque é isso que o pecador está buscando, é isso que o pecador está semeando, mas a igreja vai estar livre aqui da grande tribulação e vai reinar eternamente com, vai reinar com o Senhor e vai morar eternamente com o Senhor. Então, meus amados irmãos, vale a pena permanecer fiel a Ele. A gente sabe que o inimigo das nossas almas, ele está lutando em todo momento para enganar os escolhidos, para enganar aqueles que adoram a Deus, para enganar aqueles que fazem a vontade de Deus. Mas continue vigilante, meu amado irmão e minha amada irmã, porque Jesus Cristo está voltando. E você, meu amigo, que deseja ir morar no céu, precisa aceitar a Cristo como Salvador para alcançar o perdão dos seus pecados. E um dia, no dia que Jesus Cristo tirar da terra os salvos, você também vai morar no céu com Ele. Que Deus te abençoe e que Deus te guarde. Vamos orar. Poderoso Deus, Pai que estás nos céus, aqui estou, Senhor, na tua presença, te servindo, te adorando e aguardando, Senhor, a tua volta gloriosa. Deus eterno, te apresento agora cada irmão, cada amigo, em algum momento estão ouvindo a tua palavra ou estão lendo a Bíblia Sagrada. Pai, aqueles que já te aceitaram como Salvador, permaneça guardando para que eles permaneçam fiéis a ti até o dia da tua volta gloriosa para ir morar no céu contigo. Aqueles que ainda não te aceitaram como Salvador, que possam reconhecer que são pecadores e que precisam do perdão dos pecados para ir também morar no céu contigo. Deus, visite nesse momento aqueles que estão doentes. Visite também nesse momento aqueles que estão enfrentando dificuldades financeiras. Pai, visite também os lares que o inimigo tem trabalhado para destruir. Deus eterno, eu sei que o Senhor tem a solução para todos os problemas. E eu te peço agora por cada um. Visite, Senhor, ajude, socorra, repreenda as enfermidades. Pai, eu te agradeço por tudo. Amém.
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4: 2:15.

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2: 3 e 1.

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1: 3:26.
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2: 4 e 1.

0: Canta comigo, amém?
1: Senhor.
2: De vitória e adoração a Ele aqui, igreja.

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0: 5 e 7.
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0: Alex, sabe o que eu descobri? Que o amor é o sentimento mais puro e sincero que alguém pode expressar.
1: É verdade, Luciano.

o amor é como um tesouro escondido no fundo do mar. É feito uma joia rara que ninguém jamais pode comprar. Feliz é quem tem um amor verdadeiro para viver. E é por isso

0: 5h45.
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0: 5h45.

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6 horas na Bahia, 6 em ponto. Bom dia, bom dia, bom dia, bom dia. Estamos começando, estamos iniciando o meu, seu, nosso jornal. É a primeira edição, Jornalismo da Vox. 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Eu, Eduardo Guedes, estou aqui. Você, como vai? Tudo bem? Excelente dia para você. Excelente segunda-feira. Excelente semana. Hoje são 27 de julho. 2026, 27º dia, o mês é o 7º mês de julho, o ano é 2026. Bom dia especial para todos os avós, avôs e avós que ontem comemoraram o seu dia. Bom dia às vovós e aos vovôs, bom dia, excelente segunda-feira. Deus abençoe todos vocês, estamos juntos, eu, você e a informação aqui na Vox. Bom dia, Luiz Mota, está na estrada ouvindo o programa. Bom dia.

6:02. Bom dia, Luiz Mota, que foi às 4 da manhã para o aeroporto e encontrou um grave acidente entre Conceição da Feira e São Gonçalo dos Campos, BR-101. Provavelmente com vítima. Então você que está trafegando por esse ambiente, por essa estrada 101 entre São Gonçalo e Conceição da Feira, fique atento aí porque pode ter obstrução na pista. Albérico do Bom Sucesso, Deus é contigo. Beto Ferreira, bom dia. 6:02 é o top 10, né? O top 10 dessa segunda-feira. A última segunda-feira do mês de julho, 26. Segunda-feira que vem já vamos estar no mês de agosto, que muitos chamam de desgosto, e eu digo para vocês que vai ser um mês de bênção. Domingos do Incruso, bom dia. Estou na sintonia do programa. A semana abençoada, bom dia. 6:03. E o zap da Vox, seu Guedes? Maria Helena do Cipual já está aqui, Baiaco de Cruz das Almas, Valdo Portão, Presbítero Carmelito Antônio Cardoso, Albérico é Bom Sucesso, Valdo de Cachoeira, bom dia, Graça, bom dia, Isabel da Boa Vista, Edson de Cruz das Almas, Francisco Maurino, Valdo Santos Teve, esse povo costuma chegar junto comigo, né? Betinho do Pau Ferro, bom dia. Firmino do Gravatá, boa semana. E vamos juntos, eu, você e a informação a partir de agora no programa. Muita neblina na parte baixa hoje, viu, seu Edson? Seu Edson Mourinho, a neblina hoje está na parte baixa. 6:04.

6-5 e a China, o Xi Jinping tá dizendo que tá com o Brasil, viu? Tá com o Brasil. Estou do seu lado. Só que a China tá bem do lado de lá, né? E os Estados Unidos tá aqui pertinho, né? Então a gente tem que estar atento também, né? 6-5. Professor Bartolomeu, saudoso, professor Bartolomeu, me ensinou, viu? Entre a briga do rochedo com o mar, se você é a ostra, meu amigo, caia fora, viu?

6 e 6. Você lembra daquele voo que caiu da Voo e Paz, que matou dezenas de pessoas aqui no Brasil? O presidente da ANAC disse que a agência enganou a ANAC, né? Foi enganada pela Voo e Paz. Tá tudo bem e não tava nada bem. Futebol, os baianos não funcionaram, viu? Ah, o Bahia empatou em casa. Pra mim é decepção. Tem que ganhar em casa. E o meu. Tomou

papo, entrou com o time todo estranho. Eu não sei não, viu, rapaz? Já entra fora de casa achando que vai perder. Depois que tava perdendo, aí empilhou um monte de atacantes. Botou Pochettino, botou Kaiser e deixou René, deixou os três. Sabe quem falhou ontem? Os craques também falham. Então aí ele tem muito saldo no Vitória, viu? Ele tem muito saldo, viu? Lembrem-se do saldo. Flamengo empatou com o São Paulo. Confronto direto, tá bom. 6 e 8. E quem tá correndo por fora aí? O Atlético Paranaense, viu? Tá correndo por fora, viu? Um corredor movido. Cuidado com corrida, viu? Corrida não é pra. Tem gente que ultrapassa os limites do seu corpo, próprio corpo. E não pode, né? Tem que estar sempre acompanhado por um cardiologista, sempre indo no médico, né? Como é que eu tô? Posso fazer exercício? Pode. E a pessoa conhece o corpo. Quando você sente que está na exaustão, tem que parar, né? Agora tem gente que quer ultrapassar os limites do corpo humano. Homem mata no momento. Isso tudo na frente dos filhos, viu? Bahia. Ele matou. Eles não aceitam o fim do relacionamento, aí matam a mulher, matam a pessoa que está com a mulher. E por aí vai, a situação aconteceu em Botirama, a oeste do estado da Bahia. Um motorista de aplicativo. Tem dono de casa que morre lavando roupa. Tem dono de casa que morre porque está lavando a casa, vai tirar uma tomada, morre. E um motorista morre.

Lembra do homem que foi, se masturbou em uma academia, essa coisa toda? Foi preso, viu? Vendedor morto durante a ação da PM inaugurou a lanchonete 6 dias antes. Caso Léo Lanches. Muita revolta, viu? Trabalhador foi morto no bairro de São Cristóvão. Família contesta a versão da corporação. A ANEEL aplicou uma multa.

boleto dela. 87,2 mil, eu não sei se é milhões, deve ser, né? Deixa eu logo direto ao assunto. A Agência Nacional de Energia Elétrica, ANEEL, aplicou uma multa de 82 mil. A NEEL Energia. Distribuída. Micro e modalidade de consumidores que produzem a própria energia, principalmente por meio de painéis solares. Segundo a agência, é a em 415

Vai entrar com recurso. 6h14. Eu conheço um caso de energia gerada. Por aí vai. Estamos recebendo um convite da Câmara de Muritiba, viu? Presidente André Pazos da Rocha, André Veterinário. Vem aí o 8 de agosto, daqui a 2 semanas, né? Celebração da história e tradição, 107 anos de Muritiba, viu? 8 de agosto.

6h15, vai cair um sábado, né? 8 de agosto. Então já sabe que a feira de Muritiba vai ser dia 7, né? Na sexta. Dia 8 de agosto é feriado.

0: 6h16. Amanhã é aniversário de São Gonçalo dos Campos, viu? Amanhã, dia 28, é aniversário de São Gonçalo dos Campos. 142 anos. E dia 29, aniversário de Cruz das Almas, conhecido como Depois de Amanhã, né? Aniversário de Cruz das Almas. 6h16. Notícias de Feira de Santana também destaque no programa. Mulher é resgatada de cárcere privado e entrega lança perfume do companheiro à PM. E o Fluminense de Feira venceu de novo, né? Venceu de novo. Série B. Campeonato Baiano parece que vai ser invicto, viu? É isso, parece que vai ser invicto, viu? Venceu de novo, 2-1 na tarde de ontem no Joia da Princesa contra o Salvador. São os dois que subiram, né? Fluminense e Salvador. Tomara que o Fluminense permaneça na Série A, viu? Eu sempre cobro um time de Feira de Santana na Série A e não é possível que Feira de Santana, uma cidade, a segunda maior da Bahia, não consiga manter um time na Série A do Campeonato Baiano. Na realidade, Feira de Santana merece até um time no Campeonato Brasileiro. 6h17. Olha só, um homem de 35 anos, ele matou o namorado da ex-companheira e deixou a mulher ferida. Ataque a tiros, sábado, dia 25, em Botirama, no Oeste Baiano. Segundo a Polícia Civil, depois de cometer o crime, Ronivaldo Barbosa tirou a própria vida. Informações iniciais apontam que ele usou a mesma arma. Porém, a arma não foi encontrada no local. O homicídio e a tentativa de homicídio aconteceram aí na casa da ex-companheira do suspeito, bairro. A Renato Limba Barbosa, de 45 anos, que não resistiu. Já a mulher de 34, não teve o nome divulgado, foi levado para a unidade de saúde da região. Ainda conforme a polícia, após a ação, Ronivaldo chegou a fugir do local com a filha e entregou a criança a um familiar antes de se matar. 6h18, é assim, né, rapaz? 6h18. Tem um outro convite aqui para lá de especial, viu? Para lá de especial. Bom dia, Guedes. O Radiosnet hoje não está 100%. Ô, rapaz, você já olhou aí, seu Reginaldo? Tem que olhar, Reginaldo. Eu e você, Reginaldo. Nem eu olhei e nem o senhor olhou. Guedes está por lá e está me dizendo que o Radiosnet hoje não está 100%. Então a gente tem que estar acompanhando sempre o Radiosnet e no rádio. Quem está por perto, quem está na Bahia, ouve pelo rádio. Quem está por longe. Aqui, Guedes. Está 100% aqui, viu, Guedes? Dê uma olhada aí na sua internet, seu Guedes. 6h20, 6h20, estamos aqui no ao vivo, deixa eu falar do convite aqui, para lá de especial, deixa eu mandar aqui para o Valmir, aqui autorizar para a gente, nosso coordenador. Estou recebendo aqui 46 anos da Assembleia de Deus, olha aí, rapaz, 46 anos da Assembleia de Deus Muritiba. Está preparado para que Deus vai fazer. Muritiba, o pastor Selemias. Pastor presidente, pastor Selemias. E a irmã Faniele, casal abençoado, Muritiba, Bahia. Então, vai acontecer nesse final de semana, de 30 de julho a 2 de agosto. Festa grande, viu? 30 é sexta, dia 1º é sábado e dia 2 é domingo. Cultos às 18 horas. Não, 30? Ah, porque é 31, né? É quinta-feira, rapaz. É quinta-feira, o Reginaldo tá certo. O mês é de 31, então começa na quinta e só termina no domingo. Durante a semana vamos divulgar toda a programação dos 46 anos da Assembleia de Deus, sede Muritiba, Bahia, bairro do H. 6h20, Reginaldo Nascimento, 6h21. Bom dia, como é que você está? Boa semana.
1: Muito bom dia, meu caro amigo Eduardo Guedes e todos os amigos ouvintes. Estamos chegando nesta manhã maravilhosa e abençoada de segunda-feira, como você mesmo falou. Hoje começamos a nossa jornada dessa semana, que vai até o dia 31, hoje é 27, vai até o dia 31. Então a gente abraça cada um de vocês e agradece primeiro a Deus. Você já agradeceu a Deus? Já? Então pronto, agradeço a Deus pelo dia de ontem, agradeço a Deus pela noite, agradeço a Deus por ele ter permitido que você, que eu, que nós tenhamos acordados e viver mais um dia, tá certo? Esse é o... estamos aqui na Vox FM, 105.9, Rádio do Bem, projeto missionário das igrejas Assembleia de Deus da Bahia, que tem como presidente o pastor Valdomiro Pereira, e na gerência da Vox FM, o pastor Arilson Santos. E nós estamos aqui para levar até vocês as informações que chegam até a nossa redação no nosso Jornal da Vox, ok? Olha, duas pessoas ficaram feridas após um acidente envolvendo uma motocicleta e um quadriciclo na noite de sábado, na rua Professor Mata Pereira, no centro da cidade de Cruz das Almas. Segundo informações do radialista Washington Bahia, o condutor do quadriciclo foi

0: morreu. Ele tomou uma descarga elétrica, um choque elétrico, lavando seu veículo. Motorista por aplicativo, 31 anos de idade. Ele morreu após receber uma descarga elétrica. Tudo aconteceu no sábado, dia 25, cidade de Luiz Eduardo Magalhães, na Bahia. O acidente aconteceu com Adriel Viana. Ele lavava o seu carro e, segundo testemunhas, a extensão elétrica caiu. Não resistiu. O velório aconteceu na tarde de ontem no município. Segundo a polícia, o caso foi registrado na delegacia de Luiz Eduardo Magalhães, que investiga as circunstâncias do ocorrido. Um homem que no sábado, na cidade de Luiz Eduardo, pegou o seu veículo, foi lavar o seu veículo, conectou a extensão naquele lava-jato e aí começou a lavar o seu carro. A extensão caiu na água e ele foi retirado. Energia com água é dobrada. Infelizmente, ele acabou morrendo. E que nós possamos usar esse caso como exemplo para evitar novos acidentes.
1: A caravana de direitos humanos será realizada nos dias 28 e 29, amanhã e quarta-feira, das 9 às 16 horas, no Núcleo de Apoio Pedagógico Especializado, o NAP, localizado na Praça Conselheiro Antônio Rebouças, seu número, centro da cidade de Maragogipe. A ação é coordenada pela Secretaria de Justiça e Direitos Humanos da Bahia. Conforme informações obtidas pelo Diário da Notícia, serão disponibilizados atendimento para emissão de carteira de identidade, Cine Bahia, ficará cadastrado, fará cadastro e encaminhamento para vaga de emprego e CEPROM, que será o crédito afro, linha de crédito para empreendedores negros. O PROCON também atenderá demanda de cobrança devida e renegociação da dívida. Então tá aí amanhã e quarta-feira na cidade de Maragogipe.
0: 6h26. Léo. Final de semana, viu? O caso do Léo Lanches, que foi brutalmente assassinado na cidade de Salvador, conhecido como Léo Lanches. Ele havia realizado um sonho na semana passada. O vendedor de lanche, 33 anos, inaugurou a própria lanchonete há 6 dias antes de ser baleado durante uma ação da PM na noite de quinta, dia 23, no bairro São Cristóvão, em Salvador. Segundo familiares, Léo comemorava o início de um novo negócio e estava feliz com a conquista. O primo dele, Franklin, contou que o empreendedor trabalhava ali. De acordo com o ainda conforme Franklin, Leonardo vivia num momento especial por causa da abertura da sua lanchonete. A morte aconteceu na localidade da Lessa Ribeira. Em nota, a Polícia Militar informou que equipes da 49ª CIPM faziam patrulhamento na região quando encontraram homens armados. Houve troca de tiros e, ao fim da ocorrência, localizaram Léo. A versão da

0: mas que as investigações possam esclarecer a versão correta, se é a da polícia ou se é a versão da família. 6h27, Cícera está dizendo aqui, ó, Cícera Regis Paz, tudo bem? Tudo em paz? A Rádios Nets está falhando de vez em quando. A sua voz some. Guedes já sinalizou, Cícera sinalizou, então realmente o Rádios Nets não está 100%. Não está 100%. 6h28.
1: Morreu na madrugada do último sábado Vera Lúcia de Jesus Santos.

0: Santos, de 43 anos de idade, vítima de um ataque com ácido na cidade de Santo Antônio de Jesus. Ela permaneceu 17 dias internada no Hospital Geral do Estado, HGE, em Salvador. Ela não resistiu à gravidade das queimaduras provocadas pelo crime ocorrido no dia 8 deste mês. De acordo com a Polícia Civil, Vera Lúcia havia procurado a Delegacia Territorial de Santo Antônio de Jesus para denunciar o ex-companheiro que não aceitava o fim do relacionamento e descumpria uma medida protetiva. Após deixar a unidade policial, ela foi seguida pelo suspeito até as margens da BR-101, nas proximidades de uma oficina mecânica no bairro do Amparo. No local, o homem retirou uma substância corrosiva de um recipiente e a lançou contra a ex-companheira. Mesmo gravemente ferida, Vera Lúcia conseguiu correr e buscar abrigo em uma oficina mecânica, onde recebeu os primeiros socorros até a chegada do serviço de atendimento móvel de urgência. Então tá aí, ela não resistiu aos ferimentos e veio a óbito no sábado.
1: 6 horas e 30 minutos, 6 e 30. Você já imaginou você estar assistindo ou jogando uma partida de futebol e de repente o campo de futebol ser invadido por um enxame de abelhas? Você já imaginou? Você já imaginou a partida de ida do Campeonato Baiano Sub-20, Bahia e Fluminense de Feira, foi interrompida? As abelhas sobrevoaram o campo e seguiram em direção aos jogadores aos 10 minutos do primeiro tempo, quando os insetos Os atletas chegaram. Aí, meu amigo Nanau. Nanau da escolinha de Muritiba. Alô, Nanau. Lembra, Nanau? Nanau Marinaldo, meu amigo Marinaldo Barbosa. Nanau era o instrutor da gente. De vez em quando, aqui no estádio Paulino Lima, a gente estava treinando. E aí, meu irmão, o enxame de abelha aparecia. Quando a gente ouvia o barulho parecendo um motor de uma motosserra.
0: É, isso mesmo.
1: Aí a gente, todo mundo já se jogava no chão, ficava deitado. Aí ele passa, né? Porque ele passa numa altura de 1 metro, mais ou menos. Então as pessoas deitadas não são picadas pelas abelhas. Então, se ficar em pé, sobra, né? Sobra. E aí a gente aí deitava no campo. Eu lembrei agora desse episódio no estádio Paulino Lima. Alô, Gini Papo, Roberto Aurélio, gente boa, lembra também, aí já deve ter passado por situações semelhantes. Eduardo, Radiosnet não está 100%, está falhando. Alô, Marcelo. Eduardo, estou na capital, Fazenda Grande do Retiro, até o momento o net está funcionando normalmente. Hélio de Sátiro Dias. Edson Amorim, neblina na serra, chuva na terra, neblina na baixa, sol que racha. Então hoje vai ser sol que racha, viu?
0: Sol que racha.
1: Porque hoje, seu Edson, a neblina tá na baixa, meu amigo.
0: É verdade.
1: A neblina tá na baixa, 6h33.
0: Olha, a advogada Cláudio Félix de Oliveira, de 51 anos de idade, foi morta a tiros após homens armados invadirem a casa onde ela morava, no município de Itororó, no sul da Bahia. O crime aconteceu na madrugada do último sábado. Segundo informações iniciais, os suspeitos, que estavam encapuzados, entraram no imóvel e efetuaram diversos disparos de arma de fogo contra a vítima. Após a ação criminosa, os homens fugiram do local. Equipes da Polícia Militar e Civil foram acionadas e estiveram na residência. O Serviço de Atendimento Móvel de Urgência, SAMU, confirmou a morte da advogada. A Polícia Civil informou que guias para perícia e remoção do corpo foram expedidas. O corpo será encaminhado ao Departamento de Polícia Técnica, onde passará por necropsia. necrópsia.
1: Durante a semana, nós divulgamos aqui no programa a final do Campeonato Mangabeirense, viu?
0: Sim.
1: Final do Campeonato Mangabeirense com o Atlético de Antônio Lopes contra o time lá do Altinense. Fabinho, o Altinense. Deu Atlético, viu?
0: Deu Atlético?
1: Soube ontem que deu Atlético 1-0.
0: Eita!
1: Abraço, Beto Ferreira. Vamos ouvir o povo, 6h34, 5 minutos do povo. O povo tem vez e voz. Vou começar o programa de hoje com Maria Helena.
2: Pai do Senhor Jesus, que dia maravilhoso. Nós deitamos, dormimos, acordamos que o Senhor sustentou. Estamos aqui de pé, contemplando as maravilhas do Senhor. É um bom dia para todos aí da rádio. Estou aqui de pé. Glória a Deus.
1: Essa é Maria Helena do Cipoal. Fala, Betinho do Palferro.
3: Eduardo, bom dia. Jesus abençoe esse dia. E de toda a sua família, de todos os ouvintes da Rádio Volta. Um bom dia para todos.
1: Bom dia, Betinho. Bom dia, Maria. Bom dia,
2: Rádio Volta. Feira de Santana. Feira de Santana. Estou ligadinha na programação. Gosto muito desse programa. Aliás, eu gosto de todos os programas da Volta. Amanheço o dia, já ligo o meu radinho e vai aí o dia todo. Deus abençoe a todos. Quero também parabenizar todas as vovós.
1: Tá bom.
2: Inclusive eu também já sou vó. Então parabéns para todas as vovós. Um abraço para todos.
1: Valeu, Maria Feira de Santana. Bom dia. Bom dia para Valdo Portão, tá ouvindo o programa. No Portão também, Pescador e Traíra acompanhando o programa. Edson Gomes, estou em Salvador, bela semana para nós, bom dia Edson. Lenito do Quebra-Queixo, bom dia, aí é Muritiba, viu, bairro do Caquende. Alô, Topete, bom dia. A Maria Helena, bom dia, o Zé Antônio, bom dia família abençoada. Conceição está na Sapucaia.
4: Manda um alô aí pra Neuza, lá no Bom Sucesso, ela e família.
1: Tá mandado. Daniel Oliveira dos
5: Bom
1: Campinhos.
5: Dia, Jesus, segundo na paz do Senhor, José Fiel, sempre fiel.
1: Valeu, Daniel.
5: Oliveira dos Campinhos.
1: 6h35, Maria Salles.
6: Deus abençoe a vocês, todos da rádio. Abençoe a família Salles também. Manda um alô aí para a família Salles.
1: Tá mandado.
6: Para todos os ouvintes de AZ, em nome de Jesus.
1: Genival está em Cruz das Almas, mandou um bom dia especial para a gente. Celina está em São Bento. Já estou a escutar. Está falhando. Está falhando o Radiosnet. Sérgio do Táxi, Deus continue abençoando. Estou na escuta. Aqui é Cruz das Almas. Simplício, Bom Jesus dos Pobres. Estou ouvindo o programa. Bom dia, região de Salbara. Bom dia. Albérico do Bom Sucesso, aqui é Governador Mangabeira,
7: bom
1: Bahia.
7: Bom dia, Reconhecimento. Bom dia, Eduardo Guedes.
1: Bom dia, Albérico.
7: Estou ligado no programa aqui. Está 100% a NET aqui, Rádio NET.
1: Valeu.
7: Estou ligado no programa, líder em audiência.
1: Pelo que eu estou entendendo, tem alguns aparelhos que estão falhando e outros não estão falhando, meu amigo Babalu. Torcedor do Vitória.
8: Bom dia, Eduardo. Bom dia, Reginaldo.
1: Tem manga já já, viu, Babalu?
8: Avisa aí aos desavisados. Sim. Que ontem meu celular não parou de mensagem. É só olhar no retrovisor.
1: Só o seu, meu irmão.
8: Eu perdi uma vez pro Remo. Mas quem já tem a canoa é ele. Que cansou de perder. Tchau, obrigado.
1: Já já tem manga, Babalu. Já já, viu, mano? Viu, Babalu? Bom dia, Edna. Deus é fiel, São Félix. Bom dia, Guedes. Solívio Tax de Salinas da Margarida. Hoje é aniversário da nossa cidade, 64 anos. Deus continue abençoando a todos. Alô, Lívio. Lívio Tax, é isso mesmo? Um abraço, Lívio. Deus abençoe. Deus abençoe, rapaz. Que privilégio, viu? Salinas da Margarida, Lívio Tax. Participando do programa, informando para a gente que hoje a cidade está completando 64 anos de emancipação. É isso mesmo, é aqui no perfil dele tem Lívio Paz, Paixão, né? É É, rapaz, cidade boa, viu? Cidade boa é sua, meu irmão. Jaci, acredite no seu caminho, mesmo quando ele parecer difícil. Cada pequeno passo dado hoje o aproxima dos seus sonhos. Não deixe de cultivar a fé, esperança e gratidão a Deus. Jaci. Hélio de Sátiro Dias, Cosme Frois, Capoeiro Sul, tudo bem, seu Cosme?
9: Bom dia, Guedes, bom dia, Reginaldo. Eu gostaria que você mandasse um parabéns para minha mãe, Dona Laura, conhecida como Lu, em Capoeiro Sul. Hoje ela está fazendo aniversário, fazendo 98 anos de vida e saúde e bondade. Bom dia, Guedes, obrigado.
1: Mais uma Laura com quase 100 anos, viu? É, Laura, mãe de Cosme, 98, parabéns. E Dona Laura, lá de Castro Alves, aí são 106, viu?
0: Olha aí.
1: Deixa, depois de cima vai me confirmar.
0: É assim.
1: Eduardo, bom dia. Ontem um belíssimo jogo, viu? Deu Atlético 1-0 na Altinense, Beto Ferreira. Atlético 1, Altinense 0. Guedes, meu rádio, estou ouvindo bem, ouço pelo rádio. O rádio é uma maravilha, rádio, né? Tá. O rádio é uma maravilha. Presbítero Giovanni Reis. Estou ligado aqui pelo Rádio do Carro e graças a Deus, semana abençoada. Um bom dia para todos vocês. A luta é grande, mas a vitória é certa. Presbítero Giovanni aí sempre acompanhando a gente, nos dando uma carona no rádio. Terezinha de Muritiba, Conceição, Madalena Conceição está ouvindo o programa. Tem mais gente, sim. E mais ouvinte acompanhando o programa, está na hora de dar aquela paradinha
10: para o intervalo comercial. Bom dia, Eduardo Guedes, bom dia a todos dessa Rádio Vox. Que Deus abençoe a todos.
1: Luciano.
10: Muito obrigado. Em nome de Jesus, que seja um dia maravilhoso para vocês aí.
1: Valeu, Luciano. Deus abençoe a sua vida. Um abraço especial para você. Obrigado aí pela sintonia no programa. Luciano está ouvindo o programa. Eu vou ali e volto já com as últimas notícias.
11: Hora certa.
1: 6h40.
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1: 6:44, 6:44, estamos ao vivo na Vox FM 105.9, a Rádio do Bem. Estamos juntos, eu, você e a notícia. Hoje é segunda-feira, 27 de julho de 2026.
0: Olha, a família de José Raimundo Silva, de 53
1: volte,
0: anos.
1: Volte, Reginaldo, volte, que seu microfone estava desligado. Agora sim.
0: Maravilha, é isso mesmo. Olha, a família de José Raimundo Silva, de 52 anos, que está internado no Hospital Regional de Santo Antônio de Jesus, pede agilidade no processo de regulação para transferência do paciente. E segundo os seus familiares, a continuidade do tratamento dele depende da liberação da vaga em outra unidade de saúde. De acordo com as informações, a solicitação foi aberta na última quarta-feira, dia 23, pela Central Estadual de Regulação, tendo como unidade de origem o Hospital Regional de São Antônio Jesus para avaliação pela TRM. Enquanto aguardam a transferência, os familiares fazem um apelo para que o caso receba a devida atenção e que o processo seja acelerado diante da necessidade de continuidade da assistência médica ao paciente.
1: 6:45, 6:45. Quando eu falo em regulação, eu fico já...
0: É, rapaz.
1: Eu fico já com medo.
0: É triste, viu, meu irmão?
1: Semana passada eu divulguei aqui um pedido de regulação para um ortopedista. Para mim é um absurdo. É, eu me critique acho. Quem quiser.
0: Eu também acho, meu
1: irmão. Mas uma unidade hospitalar precisar de um pedido de regulação para uma consulta com ortopedista, para uma análise com ortopedista, para mim é coisa de outro mundo. Que eu quero descer, seu baiaco.
0: E na verdade, Eduardo, tem um hospital ortopédico em Salvador.
1: Tem ortopedista e um monte de hospitais. É. O que eu acho um absurdo, Reginaldo, é ter que a família, os amigos, mobilizar a imprensa, tudo, para pedir uma regulação para alguém que quebrou o pé e está precisando de um ortopedista.
0: É isso mesmo.
1: Entendeu? É. O próprio sistema, como era antes da regulação, uma pessoa quebrou a perna e foi para o Hospital de São Félix. O próprio sistema transferiria esse rapaz para o Hospital de Santo Antônio, para Salvador. Aí fica esse apelo, alguém com o pé quebrado.
0: Absurdo.
1: Dias e dias dentro de um hospital, com o risco de perder. Ninguém sabe quem é o primeiro, quem é o segundo, quem é o último. Aí ficam me criticando. Eu não posso ficar calado diante de um problema tão sério que só os responsáveis, que eu não entendo, quando pergunta, diz que é a mais rápida do mundo. Diz que a regulação na Bahia é a mais rápida do mundo. E eu não estou vendo isso, né? E fica difícil. 6:48, quer que a gente não perca, às vezes, o compasso, né? Às vezes a gente fica até nervoso. Aí um parente nosso vai para o hospital, aí está precisando de uma cirurgia. Aí vai cair na regulação, né? Cai na regulação. Aí fica dentro da unidade hospitalar, internado.
0: Sim.
1: esperando ali, que hospital não é coisa boa para você ficar lá dentro, principalmente quem não está 100% de saúde, quem está com a imunidade baixa, quem tem problemas de saúde, de comorbidade, é bom estar dentro do hospital? Eu acho que não.
0: Não.
1: Porque o hospital é um lugar que, infelizmente, as pessoas podem se contaminar com bactérias ou com outras doenças de outros pacientes que estão lá.
0: Sim.
1: Quem vai para o hospital vai para procurar atendimento, vai para procurar cura, saúde.
0: Correto.
1: E aí a pessoa vai lá, está com ferimento, está com uma doença e vai cair na regulação. Aí dias e dias e dias na fila da regulação. Não sai a regulação, aí a pessoa corre o risco de pegar uma infecção hospitalar, um outro tipo de infecção.
0: Verdade.
1: Essas viroses que estão aí. Imagine uma pessoa idosa pegar uma virose dessa. Imagine só. E ficam dizendo que às vezes, tem coisa que 6h49, viu? Ontem foi aniversário de João Heitor. Deixa eu tocar os parabéns. Sabe quem é João Heitor? O futuro radialista do Recôncavo Baiano.
0: Opa!
1: É, rapaz, esse vai ser do rádio, viu?
0: Eita!
1: Então, ontem foi aniversário de Joãozinho, filho de Rubem Júnior e Marineide. Um abraço aí a Joãozinho. Quando ele passa lá na porta, ele grita: aqui é a casa de Guedes.
0: Olha aí.
1: Tá vendo aí? Já tá falando, já explicado. Tá. E já tá aí no ramo.
0: Futuramente,
1: Futuramente. Filho de peixe, peixinho é. Então, vida longa aí, parabéns a essa criança maravilhosa, o João Heitor, o JH. Aniversariante top das galáxias, como fala o meu amigo Gesiel Rodrigues. Últimas notícias e informações. Ninguém acertou a Mega Sena, saiu não?
0: Não.
1: Ninguém acertou o prêmio acumulado para 78 milhões de reais. Sempre a gente fala na Mega Sena aqui, concurso 3036... Dezenas 5, 12, 21, 33, 43 e 50. 6 e 50.
0: Os professores da Rede Municipal de Feira de Santana aprovaram em assembleia uma paralisação das suas atividades para a próxima terça-feira, dia 28, ou seja, amanhã, e quarta, dia 29, na próxima quarta-feira. A decisão definida na manhã da última sexta-feira foi tomada por unanimidade e ocorre após a categoria afirmar que o governo não apresentou proposta para atender às suas reivindicações. Outro ponto que a PLB Sindicato, que representa os profissionais da educação, reivindica é que a gestão cumpra com o acordo celebrado com a entidade perante a justiça.
1: Mais um caso que nos chama a atenção. Estamos agora no finalzinho do período de férias, né? Pelo Brasil afora, tem as férias do meio do ano, né?
0: Sim.
1: Tem as férias de janeiro e tem as férias do meio do ano. Então, quando uma criança, quando uma família vai para um parque aquático, ou quando uma família vai se divertir em um ambiente como esse, desse tipo, é para diversão e não é para morrer, né?
0: Não.
1: Então, Brian Henrique, 7 anos de idade, morreu após se afogar na piscina de um parque aquático em Olinda. Olinda é uma cidade ali, próximo a Recife. Ele foi enterrado ontem no cemitério Santo Amaro, na cidade do Recife. Uma emissora de TV ouviu o tio-avô da criança. O comissário de polícia José da Silva disse que o garoto era alegre e sorridente e que a família está muito abalada. Eles, os avós e os pais da criança, estão muito abalados, sem poder falar nada a respeito. Mas nós vamos investigar, porque houve negligência de alguém, afirmou aí. O caso aconteceu na tarde de sábado, na cidade de Olinda, em um parque aquático localizado no bairro da Sapucaia. Segundo testemunhas, o menino foi visto desacordado dentro de uma piscina e retirado da água por um cliente. Em seguida, uma bombeira civil fez os primeiros procedimentos. Parentes afirmaram que não havia sinalização indicando a profundidade restringimento de acesso a crianças à piscina.
0: Oh, meu Deus.
1: Por meio de nota, o parque informou que suspendeu as atividades por tempo indeterminado. A vítima foi levada à unidade de pronto atendimento, mas não resistiu. O afogamento foi investigado pela 7ª Delegacia da cidade de Olinda. E o que nos deixa triste é o seguinte: tem muita gente aí hoje montando seus espaços, né? Espaços de evento, espaço de show. Sim. Mas, por lei, tem que ter sinalização na piscina, informando a profundidade e se pode ter acesso a crianças.
0: Sim.
1: Então, que tudo seja investigado, que o que é para ser um dia de diversão, um dia de prazer com a família, passa a ser um dia de tragédia, uma criança morta dentro de uma piscina. E aí esse agente de polícia, ele foi muito feliz quando ele disse: houve negligência de alguém.
0: Houve, sim.
1: Tem que investigar. Se foi do parque ou se foi da família.
0: Sim.
1: Porque eu também continuo dizendo que criança, quando você leva para a piscina, quando você leva para a praia, você não vai curtir.
0: Não.
1: Você vai tomar conta da criança.
0: Isso.
1: E ficar o tempo todo vigilante. 6h54.
0: Depois dessa eu vou embora. Meu irmão, forte abraço. Bom início de semana para todos. Que Deus possa abençoar essa semana, tá certo? E com a permissão de Deus, eu voltarei amanhã neste mesmo horário. Forte abraço a todos, bom dia.
1: Joanice Cruz das Almas, por causa da regulação, fez 7 meses que uma irmã minha faleceu. É assim. É assim, né? A gente sempre fica nessa dúvida, né, Joanice? Poderia ter sido evitado, poderia ter sido melhor. 6h55. Antônio Neri, bom dia. Quem está mandando um bom dia para o senhor é Israel Bispo. Deixa eu ouvir Isabel. Isabel está em São Félix para o Valmir Júnior chegar.
19: Eu mesmo estou aqui na fila da regulação esperando. Com urgência, atendimento ortopédico no Hospital de São Félix. Porque eles preferem dar vaga para os municípios que têm convênio, né, com o Hospital de São Félix. Porque quando a gente vai para São Félix para ser atendido, o que tem mais é pessoas de fora, de outros municípios, ou da própria...
1: 6h55, aí ouvinte nossa, na fila da regulação, esperando o ortopedista. Com essa eu vou me embora. Vem aí Valmir Júnior, amigão. Boa segunda, irmão. Bom dia.
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21: Hora certa.
1: 6h55 na Bahia.
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Bom dia, gente. Bom dia, bom dia, bom dia, bom dia. Ai, meu Deus do céu, mais uma semana de vitória. Fala, vitória. Gente, a alegria do Senhor é nossa força. Por isso que estamos aqui hoje, felizes, alegres, com a esperança de que um novo dia vai surgir com a força do Senhor. Pode ter certeza disso? Bom dia, povo lindo! Bom dia, bom dia, bom dia a você que está aí, né, de rádio ligado. Estou sabendo que hoje é teu aniversário. Parabéns para você nessa data, querida. Muitas felicidades, muitos anos de vida. Meu Deus do céu, tem bolo hoje.

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1: Eu saúdo a todos com a paz do Senhor Jesus Cristo, nosso Salvador, o Filho de Deus, que veio a este mundo, nasceu por obra e graça do Espírito Santo, anunciou aos homens a necessidade do arrependimento, foi crucificado, ao terceiro dia ressuscitou e está vivo e vivo para sempre. Mas Jesus Cristo, durante a sua caminhada, ele encontrou um dia com um jovem, e esse jovem desejava a vida eterna. Meus irmãos e meus amigos, como seria bom se todos os homens realmente desejassem a vida eterna e fizesse, né, a vontade de Deus para alcançar a vida eterna. Porque é claro, quando a gente fala em desejar, todos, eu acredito que desejam. Quem é que não quer ir morar no céu? Não é? Se nós estivéssemos agora na igreja e perguntássemos: quem quer ir morar no céu? Levante a mão aí. Eu acredito que todos levantariam a mão, porque todos querem ir morar no céu. Mas querer ou desejar é uma coisa, e é outra totalmente diferente. E Jesus Cristo encontrou com um homem, e este homem está escrito em São Marcos, no capítulo 10. Ele se aproximou de Jesus, se ajoelhou diante de Jesus, no capítulo 10, versículo 17, e lhe perguntou: bom mestre, que farei para herdar a vida eterna? O que eu devo fazer para herdar a vida eterna? Irmãos e amigos, se você pudesse parar e pensar um pouquinho agora sobre a vida eterna, imagine eu e você. Se Jesus demorar a voltar, nós que estamos sendo fiéis a Deus, iremos morrer. Aquele que não tem certeza da vida eterna, ou não tem certeza da salvação, também vai morrer. Mas comece a pensar numa vida futura. Esta vida, ela não acaba, ou a vida não acaba com a morte. Acaba com a morte a vida terrena. E quem morre não volta aqui mais não. Quem morre, a Bíblia Sagrada diz que segue seu juízo. Quem morre com Cristo, um dia vai ressuscitar para viver eternamente ao lado de Jesus. Quem morre sem Cristo, um dia vai ressuscitar para viver eternamente ao lado do inimigo de Jesus. Olha, e viver ao lado do inimigo de Jesus significa viver no inferno. A Bíblia diz que lá o fogo não se apaga. Lá o fogo vai queimar eternamente. Então é importante que as pessoas sintam o desejo de morar no céu com Jesus e vivam com Jesus para ir morar no céu com ele. Aí o moço então pergunta: que farei para herdar a vida eterna? Irmãos, por mais que o homem imagine que é gente boa, por mais que o homem dê tudo que ele tem, imaginando que vai alcançar a vida eterna, se ele não tiver Jesus na vida dele, se ele não tiver Jesus como seu comandante, se ele não abandonar o pecado, ele não vai alcançar a vida eterna com Jesus. Ele não vai morar no céu com Jesus. E Jesus conversa com aquele homem e diz: você sabe os mandamentos? Você conhece a Bíblia, no caso? Você conhece mesmo os mandamentos? Você sabe que não pode matar? Você sabe que não pode roubar? Você sabe que não pode levantar falso testemunho? Você sabe que não pode defraudar alguém? Você sabe que precisa honrar a pai e a mãe? Meus irmãos e meus amigos, essa orientação de Jesus não é uma orientação difícil para o homem cumprir. Não é difícil. Olha, tu sabes os mandamentos? Não adultere. Alguém que é um homem precisa de uma mulher? Case. Uma mulher precisa de um homem para uma vida sexual? Case. É só casar. Tem uma mulher dentro de casa, tem um homem. Não precisa praticar sexo com alguém que não é sua esposa ou seu esposo. Não matarás. Ninguém deve tirar a vida de ninguém. Ninguém pode tirar a vida de ninguém. Não mate. É a orientação de Jesus, é a orientação bíblica, é o mandamento. E aí se fala tanto em armamento e desarmamento, mas eu acredito que você só encontra alguém com uma arma de fogo frequentando uma igreja, se for um policial, se for, né, alguém que tem uma atividade que às vezes precise usar esta arma. Mas quem não tem uma atividade assim, que é crente, a arma dele é a Bíblia Sagrada, a Palavra de Deus, que também é para ser usada com determinado cuidado, porque às vezes pode estar matando alguém utilizando a Bíblia Sagrada, matando, que me refiro, espiritual. O mandamento de Deus: não furtarás. Irmãos, não se pode pegar o que é do outro. O que é de Maria é de Maria, o que é de Joana, o que é de Pedro, o que é de Francisco é de Francisco, o que é seu. Então, ninguém pode roubar, não se pode roubar. Não dirás falso testemunho, não dê um testemunho falso contra ninguém. A palavra do crente, ou a palavra das pessoas, deve ser sim, sim, não, não. Não é difícil de viver assim. Honrar pai e mãe. Todo aquele que honra pai e mãe, inclusive está escrito na Bíblia, que é o primeiro mandamento com promessa. O pai e a mãe, eu já não tenho, todos já faleceram, meu pai e minha mãe, mas nós aprendemos a respeitá-lo e amá-los, a obedecer. E deve ser feito isso. Jesus Cristo, então, aconselha aquele moço que estava interessado na vida eterna. Estava querendo e morar no céu com o Senhor para sempre. Imagine que muita gente troca a vida eterna com Jesus, a morada no céu, por uma relação sexual. Muita gente troca a morada no céu com Jesus por causa de dinheiro, por causa de bens materiais. Muita gente está trocando a salvação, a morada no céu, por não querer honrar o pai ou a mãe, por maltratar o pai ou a mãe. Mas aquele moço disse para Jesus: olha, tudo isso eu guardei desde a minha mocidade. Mas Jesus, que conhece todas as coisas, ele sabe de tudo. E aí eu me alegro muito, e quando eu falo sobre isso da minha alegria, eu me lembro de uma palavra de um grande amigo, né? E pastor, ele utiliza uma palavra, eu me amarro em Jesus, né? Jesus, ele conhece tudo, ele conhece todas as coisas, o nosso pensamento, aonde nós andamos, o que fazemos. E Jesus sabia que aquele moço era um moço avarento, ele estava preso aos bens materiais. E disse: olha, faz o seguinte, vá, venda o que você tem, dê aos pobres, e você terá um tesouro no céu. Meus amados irmãos, aquele moço estava preso aos bens materiais, aquele moço estava preso à riqueza. E quantas pessoas nesse momento estão presas, quem sabe, a algo na internet, a própria televisão? Quantas pessoas estão deixando de ler a Bíblia, de orar, de ir para a igreja, de servir a Deus, por causa da tecnologia, por causa dos bens materiais? Está na hora de correr para Jesus e dizer a Ele: me perdoe, eu preciso da sua misericórdia, do seu perdão, e preciso alcançar a vida eterna. Meu irmão e minha irmã, que Deus e meu amigo continue te abençoando. Amém.
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0: Olha, olha aí, gente, vamos lá então, vagas de emprego, né? Atenção, você que está aí esperando aí uma vaga, é a hora. Olha, tem vaga para assistente comercial. Ensino médio completo, 6 meses de experiência, salário de R$ 1.767, tá bom? Mais benefícios, uma vaga. Recepcionista de clínica médica, ensino médio completo, 6 meses de experiência. Imprescindível possuir experiência anterior como recepcionista de clínica médica ou hospitalar e com uso do sistema Smart, tá? Salário de R$ 1.767, mais benefícios, uma vaga. Pegou aí, tranquilo? Pronto, tudo certinho. E detalhe, hein? Os interessados deverão ligar o DDD 71-3202 2016 e o DDD 71-3202-2005 para fazer aí o agendamento, ok, gente? Pronto. Sem problema algum, gente linda. Bom dia!
1: Bom dia!

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1: Hora certa. 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

para Ele como uma criança. Nós estamos aqui no seu colo, Pai. Nós não entendemos muitas coisas, mas nós confiamos naquele que é poderoso para fazer infinitamente mais. A dor é grande, mas a confiança é maior do que a dor. Confiamos em Ti, Senhor.

0: 8h24, bom dia! Bom dia pra você que tá ouvindo a Vox FM. Ah, rádio, tudo bem? Tá tudo certinho pra você? Bom saber, bom dia, gente!
1: Brasil!

0: porra, que gostoso, hein, gente? Meu Deus do céu! Ai, ai, ai! Porrazinho gostoso!
1: Brasil!
0: Ai, meu Deus do céu! Vamos embora, gente! Olha a hora aí, 8h27 aí, produção. Vamos lá.
1: Brasil!
0: Alô, Jamile! Jamile Anjo! Você tá bem, Jamile? Tá tudo certinho com você, menina? Tranquilo? Amigo Jamile de Belo Horizonte, né? Bom dia, amigo, tudo bem? Como é que você está? Amiga na luta, né? Na luta. Na luta e com a vitória, claro. Manda aí um beijo e abraço aí pras meninas da casa, por favor. A tia Edna Abigail, se puder, por favor, toca aí até tocar o céu. Ah, beleza. Pois minha prima Abigail ama. Um ótimo dia aí pra vocês aí, né? Na Rádio Box FM, muito obrigado, viu? Ah, aqui é Jamile, de Belo Horizonte. Alô, Jamile, bom dia!
1: Brasil!
0: Bom dia! Que Deus abençoe aí a sua vida de forma preciosa, viu? De forma preciosa. Gente, 8h28. Deixa eu respostar aqui, né? Deixa eu respostar ela aqui, na boa. Feliz, alegre, contente. Que mais? Messias de Castro. Olá, Messias, bom dia.
2: Abençoe, irmão Valmir. Lindo, irmão Valmir. Nosso cafezinho, meu irmão, já saiu, Valmir.
0: Agora tô mais cafezinho, rapaz. Ô, Valmir,
2: como Messias da cidade de Castro. Tá. Volta, você sempre com a programação diversificada.
0: Obrigado. Uma
2: de alegria. E aí, como é que tá você, irmão Valmir?
0: Rapaz,
2: você
0: é uma bênção, na luta.
2: Deus te abençoe. Manda alô, pastor Zé Bito, lá no Cidio Meio, para irmão Alfa, na cidade de Sapeaçu, para Diácono Gilberto, Diácono Luiz e Laura.
0: Olha aí.
2: Na cidade de Sapeaçu, irmã Maria Zona Rural de Macaúbas, as irmãs do Circo de Oração da Igreja Batista Nova Canaã, para minha esposa Justa, minha filha Alice, pastor Zé Brito lá no Cidio Meio, presbítero Paulo Roberto, presbítero Israel Bispo, Diácono Antônio Nery, Raimundo Nery, Ademar, na cidade de Castro.
0: Olha aí,
2: Deus,
0: rapaz,
2: te abençoe, Valmir, um abraço, meu irmão,
0: amigo,
2: você é uma bênção.
0: Obrigado.
2: Lindo de Deus.
0: Opa! Aí, feliz!
1: Brasil!
0: Que graça aqui o Antônio Marcos aí, de Conceição da Feira, né? Deixa eu ver um versículo bíblico aqui. Lucas 6:38 diz o seguinte:

0: DAI Acervos Dado. Boa medida, recalcada, sacudida e transbordante vos darão. Porque com a mesma medida com que medirdes, também vos medirão de novo. Que palavra maravilhosa, viu? Tá aí a resposta que eu queria do Senhor, olha aí. Tá aí a resposta que eu queria do Senhor, olha aí, olha aí. Olha aí. Dai e dai-se-vos-á dado. Boa medida, recalcada, sacudida e transbordante vos darão, porque com a mesma medida com que medirdes, também vos medirão de novo. Olha aí. Beleza, coisa boa, coisa boa. Algumas pessoas pensam que esse versículo se trata de valores, né? Dinheiro, prosperidade, medida, sacudida, recalcada, né? Mas também fala sobre o pago, né? Quando você faz coisas boas para as pessoas, né? O que acontece? As pessoas, na verdade, pagam ao contrário, como? Com perseguições, calúnias, injúrias, não é verdade? Também Lucas 6,38 fala: dai, e se vos há dado, boa medida, recalcada, sacudida e transbordante vos darão, porque com a mesma medida com que medirdes, também vos medirão de novo. Ou seja, todo aquele que tenta fazer essa tal medida de perversidade, de perseguição, de calúnia, de inveja, de tantas coisas, medirão também para vocês que estão fazendo isso, não é verdade? Ou seja, é o plantio, é a colheita do plantio. Então, receberão todos vocês aqueles que cujam a idoneidade ou o jeito de ser, ou o espírito de ser, de querer perseguir as pessoas, né? De tentar, enfim. Então, fala sobre isso também. E Deus fala o seguinte: tanto para um como para outro. Mas se você dá amor, esperança, né? Se você dá oportunidade, se você ajuda, então outras pessoas que na qual te vê, te dará a mesma medida da colheita que você está dando. Entende o que eu quero te falar? É mais ou menos isso. É aquela faca ou a espada de dois gumes, né? Corta dos dois lados, é verdade. Pois é! Brasil! E aqui fala assim, ó, dei e receberão. Vai dar o que você, hein? Dei e receberão. Quando fala de dar, as pessoas só pensam em coisas boas, né? Ai, meu Deus, prosperidade, conquista. Você está dando o quê? O que é que você está dando para o seu irmão, hein? O que você está preparando para seu irmão? Então, dei e receberão. Quanto temos oferecido de nós para as pessoas, né? Quanto de nosso tempo, dos nossos ouvidos, do nosso ombro amigo, do nosso caminho, da nossa atenção, hein? Quanto temos oferecido daquilo que Deus tem nos dado? O padrão de medida que adotarem será usado para medi-los. Olha aí, eu acabei de falar lá em Lucas 6,38, verso 38, confirmando realmente o que estava falando aí, viu? Bom dia, que Deus abençoe nossos dias. Final de semana de vitória. Valeu, Antônio, Marcos, obrigado aí pelo carinho aí, viu? Tudo de bom. Boa essa palavra, Tevalda de Cruz das Almas. Alô, Tevalda, bom dia.
1: Bom dia, vamos
0: lá. Você tá bem, querida? Pai, Senhor, que bom falar com você.
1: Jesus abençoe seu início de semana.
0: Ah, que bom.
1: Lindo meus olhos para o monte de onde vem o meu socorro.
0: Vem do Senhor, que do céu da terra. Ah, que bom, viu?

0: gente. Etevaldo, já falou Etevaldo, né? Carlos Santos, Salvador, Bahia. Alô, meu querido. Olha aí, Carlos. E aí, Carlos Santos, meu citaringão, grande Carlos Santos, grande pedreiro, gente boa. Fez uma pô, que foto linda, hein, amigo? Que foto linda. Que foto linda essa aqui, viu, Carlos? Meu Deus do céu, coisa boa, rapaz. Coisa boa, Carlão. Oração e ação. Aqui é um grupo que fizeram aqui, né, gente? Vamos lá. Oh, fizeram dois grupos aqui. Meu Deus. Brasil. Ai, meu Deus, deixa lá, deixa lá. Jamires Anjo daqui falou o quê? Rascunho? Ah, não. Pronto, respondendo. Gente, 8h34, bom dia pra vocês. Deixa eu mandar aqui uma mensagem especial pra você. Ah, deixa eu ver aqui. Gente, ó, dias 8 e 9 de agosto. Põe na agenda aí, porque vai ser um sábado e domingo, dia 8 às 18 às 21 horas. Tanto 8 e 9, né? 18 às 21 horas. Estaremos comemorando o aniversário da congregação do SEC, olha aí. Olha aí, rapaz. Olha aí, olha aí. E a festa vai ter devocional, louvor, né, adoração, palavra. É verdade, vai ser muito uma pregação, sabe, de ousadia. Vai ter louvores de senhoras, de senhores, de jovens, adolescentes, de kids. Então, toda a congregação vai participar dessa festa maravilhosa. E você está convidado aí, dias 8 e 9 de agosto, sábado e domingo, começando às 18 horas, às 21 horas. E se não me falha a memória, Valmir, de agosto, acho que 7 de agosto. 7 de agosto teremos aqui. Eu nem vou dizer que é uma entrevista, gente. Nem é uma entrevista, né? Mas assim, a gente vai contar um pouco da história, né? Como foi criada a igreja do SECBA, né? As pessoas pensam que a construção foi feita para a Centro de Cultura Cristã da Bahia. Óbvio. Mas principalmente visando a creche, né? Para abrigar as crianças carentes que precisam de palavras, né? A todas as crianças que precisam ser alimentadas, cuidadas, zeladas, com carinho, com amor, com a palavra do Senhor, crescendo forte na palavra, conhecendo a palavra do Senhor logo cedo. E as professoras aqui brincam com os alunos aqui, com as crianças, que é uma creche aqui, né? Então, também Centro de Cultura Cristã. Mas muito, muito antes disso, surgia aí a congregação SECBA, que na época era só a construção. E lembro-me perfeitamente porque eu estava aqui na época, né? Era uma construção, praticamente o esqueleto da construção, sem as paredes, algumas paredes laterais, mas a gente podia ficar no segundo andar e ver toda a paisagem, né? Do bairro, da orla. Era um lugar bacana. E aqui, com o pastor Egídio, ele tinha cultos aqui domingo, né? Tinha cultos. E o culto acontecia domingo, né? A gente vinha de manhã e aí fazia um culto com o pastor Egídio. Eram 4, 5 pessoas, ficavam na cadeira ali, sentado, ouvindo o devocional, e aí era uma coisa maravilhosa. E aí, aí faz lembrar, né, de certas coisas. Aí vem as paredes e tal. E como a igreja foi crescendo aos poucos, ficando numa sala pequena, que hoje é uma sala, claro, não é pequena, mas é uma sala grande, e que hoje comporta a creche, né? E a igreja foi crescendo, crescendo, e se tornou a igreja SECBA, que hoje agora faz parte da Igreja Assembleia de Deus, Campo Liberdade, na direção e presidente do pastor Valdomiro Pereira. Então, essa história toda vai ser contada dia 7 de agosto, em estágios, né? Início, meio e continuidade com o pastor Biratã, que agora é o pastor do SECBA. Antes começou com o Egídio, o pastor Alex Santana, lembro-me perfeitamente, e pastor Arilson Santos. Olha aí.
1: Brasil!
0: Que legal. Bom dia, gente! Bom dia, a história continua, hein? A história continua. Gente linda, deixa eu te falar uma coisa aí. Você está passando por uma tempestade grande, forte, terrível na sua vida. Tempestades aí, isso em todas as áreas. E parece que tudo aconteceu simultaneamente. assim como aconteceu com o Jó. Jó estava lá no campo e de repente ele recebe a notícia que os seus bois, ovelhas foram roubadas, os seus serviçais foram mortos, só um sobrou para contar a notícia. E quando o serviçal acaba de falar dessa tragédia, vem outro serviçal dizendo: olha, acabou de cair um raio dentro da casa onde estavam seus filhos. O engraçado é que a mãe não estava com os filhos. E muitas vezes pensou: poxa, como é que pode os filhos estar juntos e coincidentemente o raio cair e matar todos de uma vez só? Simplesmente porque a casa de Jó era uma casa unida. Então o que acontecia? Cada um tinha sua casa. E todo final de semana, ou alguns dias, eles faziam almoço em cada casa do irmão. Vamos lá, irmão Antônio, vamos lá. Então amanhã vai ser na casa do irmão Antônio. Então todos iam para a casa do irmão e faziam o banquete para os irmãos. Quando era assim, era outra casa do irmão. E aí era sempre assim. E nesse dia, quando todos os irmãos estavam reunidos, almoçando e tal, cai um raio e mata todos os filhos de Jó. A esposa não estava, porque a esposa estava com Jó na casa de Jó. E naquela época, os irmãos deles, cada um tinha uma casa e todos moravam perto ali, um do outro, né? E aí Jó recebe a notícia que todos os filhos deles morreram de uma só vez. Imagine você fazer o sepultamento dos seus filhos de uma vez só. Imagine como tão grande é a perca e a dor de Jó, Imagina, um filho já é complicado, imagine a família inteira sendo construída com carinho, com dedicação, e ele não entendia muitas coisas. E a mulher ficou meio desesperada, claro que a mulher é a parte mais fraca, e falou assim: poxa, você orava tanto por esse Deus, você buscava tanto por esse Deus, cadê esse Deus agora? Será que ele não viu que um raio ia cair na casa dos nossos filhos e matar os nossos filhos? Que Deus é esse? Que Deus é esse? Ô Jó, Deus poderia ter evitado. Não é você mesmo que todas as madrugadas fazia um sacrifício para Deus, pedindo a Deus assim: vai lá que um dos meus filhos tenha um pecado? Olha, será que ele não recebeu nenhum desses sacrifícios como expiação dos pecados dos nossos filhos? E na verdade, cadê eles agora? Todos eles morreram? Amaldiçoa esse teu Deus aí e morre. E na coerência da mulher, na cabeça dela, lógico, a gente não vai chegar e querer condená-la, a mulher de Jó, Pô, ela negou tanto que ela fala que o Deus não é mais dela, Ela fala assim: amaldiçoa o teu Deus, não sei se é teu Deus, não é mais dela. E morre, com dignidade, morre. E a gente pode ver, poxa, a gente vai culpar a mulher porque falou isso, A gente vai amaldiçoá-la? Será que ela não teve o perdão do Senhor por isso? Lógico. Um momento de aflição, um momento de inconsequência, um momento que a mulher perdeu toda a sua razão quando vê tanta tragédia. Isso não se leva em conta, Muitas vezes, numa discussão entre casal, a mulher tem a língua mais afiada, não é verdade? A mulher geralmente, quando discute... E quem nunca discutiu, Tem uns que são os estágios mais elevados, enfim, os estágios mais elevados é uma pré-separação, Mas eu estou falando que, você é isso. Não, porque você, na verdade, não faz nada, Porque a mulher geralmente gosta de diminuir o marido assim: porque você não faz nada, Cadê você? Pô, você não botou a estante, poxa, precisa de um homem dedicado. Quando começa a falar dessa forma, isso aí já é um estado grave, mas assim... É um momento de nervosismo da mulher. Muitas vezes a mulher fala coisas e depois ela se arrepende. Eu falei isso, meu Deus. E o inimigo usa muito isso. Então a gente não pode culpar a esposa de Jó por essa consequência. Ela tinha perdido filhos naquela hora. O desespero já estava tomando o coração dela. Ela não sabia fazer, ela sabia mais do que falar, mas o que fazer. E Jó, na sua incoerência, ele analisa assim: peraí, eu não pedi para nascer. Deus me concedeu a vida, estou no lucro, me deu os filhos, mas também tomou. Nu eu nasci, nu também morrerei. Então ele foi muito sábio em relação a isso, Então, quem é que não passa por situações complicadas? Mas quero falar que nesse momento de tempestades, o teu barco está em alto mar. Eu poderia colocar o deserto e colocar o alto mar. Eu nem sei qual é o mais perigoso dos dois. Se no deserto, sem água, e à mercê dos animais, coiotes, né? Os bichos ferozes, animais ferozes, ou no meio do oceano, né? Na maior tempestade, eu não sei qual seria pior. Qual seria pior, né? Mas que acho que na questão do mar seria pior, porque você não tem firmamento. Enquanto você estiver andando, se escondendo e tentando sobreviver no deserto, no mar, se você cair no mar, duas coisas acontecem. Ou você aprende a nadar, ou boia, para não cansar, ou morre afogado. Mas, independente das duas circunstâncias, Deus está não só no deserto, como também no alto mar com você. É? Há duas passagens que Deus relata esses momentos. Quando Deus sai, eu falo isso sempre, do Egito para levar o povo para a Terra Prometida, Deus está com o povo no deserto. E está no deserto, na segunda, está no deserto, na terça, na quarta, um ano, dois anos, 30 anos, 40 anos. E esteve com eles. Deus nunca deixou eles, ah, eu vou ali, eu vou ver ali o... Eu vou ver o espaço sideral, como é que está o espaço sideral, eu vou ver lá a constelação, como é que está indo. Não, ele sempre esteve com o povo no Egito e sempre permaneceu no deserto. Também no deserto com Moisés e os demais que estavam seguindo Moisés. Então, Deus sempre esteve com eles. Assim também como teve com Jonas. Quando passou um momento complicado, Jonas aí não sabia, porque Jonas... E outra coisa, gente, as pessoas pensam assim, ah, no tempo da lei, quando não se obedecia a Deus, era fumigado, morria, né? Na questão de Jonas, ele não morreu por não obedecer a Deus? Não, Deus deu um comando, ele não obedeceu, não morreu por quê? Primeiro, porque a intenção de Jó não foi a desobediência, né? O pensamento de Jó era preciosismo, né? Poxa, eu não vou levar uma palavra santa e doce como mel para o povo de Nínive, não vou levar, eu não vou levar, né? Eu não vou levar uma senhora, né, conceituada numa casa da luz vermelha, eu não posso, para pedir água para ela beber, eu não posso nem passar pela porta de uma casa da luz vermelha, né? Já entende, né? Então eu não vou levar esse Deus tão doce, tão maravilhoso, tão poderoso para Nínive, não vou levar. O povo não merece. Não merece, eu vou para Tarse mesmo e tal. Então foi desse jeito que Jonas pensou. Foi por isso que ele não foi fulminado. Mas mesmo assim, ele passou por uma situação complicada. E todo mundo já sabe. Caiu no mar, ficou boiando, deriva. De repente, diz a palavra, um grande peixe. Não é verdade? E assim, gente, as pessoas cogitam muito. Que grande peixe? Ah, baleia não come gente. Ah, cogita-se tanta coisa, mas não cogita a questão de que Deus é Deus. Ele faz dele a vida de qualquer pessoa como ele bem quiser e a praz. Ele é Deus. Ele pode secar o mar e fazer o mar de deserto. Ele pode fazer o deserto fluir água. Ele é Deus, não adianta você cogitar Deus, não adianta. Ah, mas não acredito. Então isso é um problema teu, tá? É um problema teu que você tem que resolver. Mas Deus é aquele que cria quando não existe e é aquele que abre portas quando não tem, né? E outra coisa, cura quando não tem mais condições de cura. Deus é implacável, né? Então não adianta cogitar Deus, não adianta. Ah, porque eu estou passando por isso, Deus? Não. O grande lance de a gente passar por essas tubulações, eu me lembrei agora de uma irmã, falava tubulação, né? Homem, estou passando por uma tubulação, é mesmo, irmã? Ó, irmã, olha, é bom passar pela tubulação, só não pode ficar, senão fica entupida lá, né? Não pode. Mas, pessoas que passam por tribulações, acham que, pô, Deus esqueceu, não, Deus está te olhando, né? Nessa tribulação que está passando, enfermidade, grave enfermidade, seu casamento está a pique, né? Situações complicadas, né? E assim, muitas pessoas procuram até terapia, porque um psicólogo para poder entender por que é tão perseguida, é tão, sabe, aflita. Mas deixa eu te falar, Deus ainda está no controle da sua vida. Homem, você tem prova disso? Tenho, sim, tenho. Antes que eu criasse o universo, eu te gerei. Então, antes dele criar o universo, ele gera você, ele faz você existir. Só que você só vai existir depois da criação do universo. Por quê? Ele precisa de um ambiente para colocar o que ele mais ama, você, que ele construiu. Então, coloca isso na cabeça. E o que ele deve fazer num momento como esse? Caminhar. É meu? É, caminho. Mesmo doendo, caminho. Mesmo chorando, caminho. Mesmo achando que, ah, meu Deus, caminho, caminho, caminho. Comece a caminhar, caminho, caminho, caminho. Vá caminhando, porque Deus está caminhando com você. Está vendo a sua intenção, tá bom? Pois é, gente linda. Bom dia! 8h50, muito bom dia para você que está aí do outro lado. Obrigado pelo carinho aí, viu? O Gilmar Coutinho São Félix fala o seguinte: bom dia, Valmir. Que Deus em Cristo nos conceda uma semana abençoada. Shalom Adonai, Salmo 27. Vou lê-lo, com certeza. Obrigado pelo carinho. Rosa de São Miguel das Matas, bom dia, Rosa.
1: Bom dia, meu nome Júnior, amigão, a paz do Senhor.
0: Paz, querida.
1: Que Deus nos conceda uma ótima semana na presença dele. E que Deus abençoe a tua vida, meu irmão, sempre. Que você é bênção.
0: Amém. Eu tô precisando, minha irmã. Tô precisando, viu? E agora quem, hein? É, eu acho que é o Cecílio. Cecílio mesmo? Cecílio.
2: Meu irmão, Pai do Senhor, Jesus
0: Pai,
2: Cristo,
0: meu irmão,
2: tá Julita aqui na tesoura, em Cruz das Almas.
0: Olha aí.
2: É sua fã incondicional aí.
0: Ô, Julita.
2: É 24 horas, a rádio ligada na Rádio Ovó.
0: Julita, bom dia, Julita. Eu vou chorar. Eu vou chorar, cara. Poxa. Beleza, então. Carmelina de São Gonçalo dos Campos.
3: Pai do Senhor, irmão Valmir, estou passando mesmo para te desejar um bom dia.
0: Obrigado.
3: E uma boa semana, viu? Uma semana abençoada para toda a sua família, para todo mundo que já veio, todos que acompanham aqui este programa. Jesus te abençoe,
0: amém.
3: Te abençoe, te guarde.
0: Querida, valeu.
3: Fica com Deus.
0: Valeu. Obrigado mesmo, viu? Israel Bispo de Castro Alves gravando o áudio. Bem, daqui que ele termine, vai dar 2 minutos. Estou esperando só o áudio de Israel Bispo. Deixa eu ver. Agora chegou!
4: Dia, Pai do Senhor Jesus, meu irmão.
0: Oi,
4: minha
0: Israel.
4: Amiga, Júnior, amigo das mães, como sempre aqui, agradecer a Deus por tudo, sempre trabalhando ligado, viu?
0: Olha aí.
4: Grande audiência de Castro Alves, toda a região. Passando aqui para desejar a todos vocês início de semana abençoado.
0: Obrigado, na presença do Senhor Jesus. Obrigado.
4: E também parabenizando as avós.
0: Aê,
4: dia da vovó aí.
0: É verdade.
4: E parabenizando a todas as vovós pelo seu dia.
0: É.
4: Um louvor para o nosso amigo espiritual. E manda um alô também para Manuel Taque, Noval, Baia, Fábio, Rádio Técnico, da Dani Bebe Água, Presbítero Manuel Carlos, Loteamento de São José. E é tudo por direito de Castro Alves, Roger.
0: Valeu, Zé Bispo. Voltou até a palavra. Eu gostei da mensagem. Palavra de hoje: o tempo de Deus é diferente do nosso. Mas no momento certo, ele nos entrega a vitória. Basta crer. Bom dia, valeu, Zé Bispo. Boa essa palavra, gente. Boa essa palavra. Bom dia.
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0: Gente, estamos embora. Vem Mônica Costa, se é bem você. Bom prazer, viu? Tudo de bom.
1: Hora certa.
0: 8:50.
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1: Tô chegando, hein? Maravilha, bom dia, excelente dia pra você sintonizado com a gente. Essa é a Vox FM 105.9, a Rádio do Bem, projeto missionário das Igrejas Assembleias de Deus na Bahia. Tô chegando te desejando uma semana maravilhosa, semana produtiva, abençoada, uma semana de paz na presença do Senhor. Vamos ficar juntinhos até as 11 da manhã, você já pode participar comigo. Vai mandando a tua mensagem no WhatsApp pra gente, já já tem um bloco de alunos. Aquele bom dia pra você que tá em casa, você que tá no trabalho, onde quer que você esteja sintonizado aqui na Vox. Ótimo dia pra você. Vamos seguir juntinhos, agradecendo a Deus por tudo e com certeza louvando, exaltando o nome do Senhor Jesus, único que é digno de todo louvor e toda adoração. Para nossa meditação hoje, Mateus capítulo 21, versículo 22, que diz: e tudo o que pedirem em oração, crendo, recebereis. Vamos juntos? Aqui tem glória toda hora.
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1: Começando ao som de Elian Oliveira e a canção Te Adorarei. Adore ao Senhor em todo tempo, em qualquer circunstância.

Vox FM 105.9, a Rádio do Bem, 9 horas 11 minutos. O Silvio Marcos e Matheus, tempo de cantar. E começamos ao som da Elian Oliveira com a canção Te Adorarei. Já já tem a sua participação, tá bom? E a sua indicação musical também. 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Vamos juntos nessa programação maravilhosa, 9 horas e 12 minutos. Senhor.

0: Linda canção, tá aí, você ouviu Maria Massal e a canção Gratidão, foi indicação musical. Vamos com participações, aqui tem Glória toda hora. Bom dia!
1: Paz do Senhor Jesus, minha querida irmã Mônica, que
0: paz,
1: Deus nos conceda um início de semana debaixo da proteção e da guarda do Todo-Poderoso.
0: Amém,
1: se for possível,
0: querida.
1: Eu gostaria de ouvir a música de Maria Massal, Gratidão, que as bênçãos do Senhor continuem sendo derramada sobre a vida de cada um de vocês.
0: Amém. Deus abençoe a Andrelina de Mapele, Simões Filho, ela que pediu aí a canção da Maria Massal, que acabamos de tocar.
2: Bom dia, tia Mônica Costa.
0: Bom
2: que
0: dia, meu querido.
2: E peço a música de Aline Barros Infantil, Dança do Coquito, e estou oferecendo essa música para os meus primos, Ana Laura e Davi Luca, que eles também são ouvintes da rádio.
0: Um abraço, viu, para toda essa turminha abençoada. Abração pro querido Samuel, que tá sempre na sintonia da programação Voz.
3: Eu sou Jair de Santo Estevão.
0: Olá, querida.
3: Estou aqui esperando, ansiosa para ouvir a sua voz.
0: Olha aí, que maravilha.
3: Ô, Mônica, se der tempo, passa aquele hino, deixa eu adorar.
0: Passo sim, minha querida. Deus abençoe, viu? Abração pra irmã Jael aí em Santo Estevão.
4: Bom dia, Mônica Costa. Paz do Senhor.
0: Bom dia, meu irmão. Paz.
4: Quero ouvir um louvor com Armando Filho Pai. Dede com minha esposa, a pastora Sônia, dede com meu filho, nosso amigo. Dede para a Baiaca, a mulher de Itaque. Dede para a Bárbara aqui, com São Jacuípe, a mãe dela, Dona Dete. Dede também para a irmã Joana aí, em Feira Sete, bairro Feira Sete. Dede também para o pastor Marcos, em Feira Santana, que está ouvindo a programação, que é taxista, todo taxista aí. E todos que estão ouvindo a programação, que é top, que é 10. Salve, eu sou o pastor Diego. Deus abençoe a paz.
0: Paz do Senhor para o pastor Saúl em Conceição do Jacuípe. Muito obrigada aí pela sintonia. Deus continue
5: bom
0: abençoando.
5: Bom dia, amiga, paz do Senhor.
0: Bom dia, minha irmã, paz.
5: Simari, Conceição da Feira. Gostaria de ouvir o louvor de Gesso Rufino, Reconstrução.
0: Um abraço para você, Simari. Deus te abençoe, querida.
6: A paz, Senhor, irmã Mônica. Deus abençoe, minha
0: paz,
6: linda.
0: Minha
6: a paz, meus irmãos, minhas irmãs. Deus continue nos abençoando.
0: Amém.
6: Que Deus nos dê uma semana abençoada, repleta de paz. Deixa para nossa meditação aqui no livro de Salmos, capítulo 92, versículo 1, que diz assim: ó Senhor Deus, como é bom dar-te graças. Como é bom cantar hino em tua honra, ó Altíssimo. Maravilha, né? A gente saber que nós aceitamos Jesus e somos mais do que vencedores em
0: com
6: Cristo
0: certeza,
6: Jesus. Nós somos felizes.
0: Irmã.

0: Mônica, eu gostaria que a senhora passasse para mim um louvor da Arpa Cristão. O 545 da Arpa Cristão.
1: Pronto,
0: não
1: meu
0: importa
1: irmão.
0: O cantor que vai louvar ele, mas eu gostaria, se a senhora puder, a senhora passa ele para mim.
1: Sim,
0: aí,
1: meu irmão, Deus abençoe.
0: Oferecendo para toda a igreja do Senhor na face dessa terra, minha irmã. Então, louvado seja Deus. Deus nos abençoe e nos dê um bom dia para todos nós, minha irmã. Pai do Senhor.
1: Amém, paz do Senhor, irmão Cícero de Conceição da Feira e sempre na sintonia da programação Vox. Saudação de paz ao irmão Gilmar em São Félix, desejando uma semana abençoada para todos. Ótimo dia para você, Gilmar, muito obrigada pela participação. Daqui a pouquinho tem mais áudios, viu? Vamos seguindo com as indicações. Gersinho, deixa eu adorar.

0: Vox FM 105.9, a Rádio do Bem, intenção do Fernandinho, porque ele vive, Cristo valerá. 9:38, vamos trazer o clássico da Vox de hoje. Sabe aquela canção antiga que marcou época? Então, nós sempre relembramos elas aqui no quadro Clássicos da Vox. É o momento para você fazer aquela viagem direto ao túnel do tempo, relembrar aquele louvor que marcou a sua vida. Então, esse é o momento. Vamos trazer hoje no quadro Clássicos da Vox uma canção do Armando Filho. É a canção Pai, do ano de 1992. Uma linda canção que eu tenho certeza que vai fazer te relembrar, vai fazer você relembrar bons momentos, né? É uma canção de adoração composta pelo cantor Armando Filho ao longo de seus quase 40 anos de carreira na música cristã. Vamos relembrar a canção do ano de 1992. O clássico de hoje é com Armando Filho, é a canção Pai.
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0: Tá aí o som do Gerson Rufino com a canção Reconstrução, 9h48. Aqui tem glória toda hora. Bom dia pra você. Obrigada pela sua companhia maravilhosa. E a gente vai seguindo por aqui, viu? Até às 11, é claro,
1: bom
0: você
1: dia,
0: participando.
1: Bom dia, Mônica Costa, paz do Senhor Jesus.
0: Bom dia, querida,
1: querida.
0: Paz.
1: E a paz do Senhor Jesus para todos da rádio e todos os ouvintes.
0: Amém, minha irmã.
1: Também. Eu quero deixar uma mensagem da parte do Senhor para o nosso coração nessa manhã, que se encontra no livro de Salmos, capítulo 9, versículo 9. O Senhor será também um alto refúgio para o oprimido, um alto refúgio em tempos de angústia, e em ti confiarão os que conhecem teu nome, porque tu, Senhor, nunca desamparaste os que te buscam. Amém? Deus abençoe a todos.
0: Amém, minha querida. Bom dia de paz para a missionária André em Águas Claras, Salvador. Muito boa essa palavra que a irmã deixou para nossa meditação nesta manhã. Bom dia de paz para o Sérgio do Táxi em Cruz das Almas, sempre ligadinho conosco, trabalhando aí, mas sempre levando o nosso som, né, Sérgio? Deus abençoe, ótimo dia a todos os taxistas, motoristas de aplicativos e todo o pessoal que nos dá uma carona maravilhosa. Quem mais aqui acompanhando? Alex Albuquerque, Deus abençoe, acho que aí na cidade de São Félix, né? Bom dia de paz, meu irmão, obrigado pela audiência, mandando bom dia aí pra todos os ouvintes de AZ, pra não esquecer de ninguém, né? Tacilda, tá ligada conosco aqui em Muritiba, Deus abençoe, Tacilda Xavier.
2: Paz do Senhor, minha missionária, do meu coração, que eu amo tanto.
0: Obrigada, Mônica, pelo carinho.
2: Ô, Mônica, eu mando um alô nesta manhã. Sim. Para o casal de pastores, Mônica. Para o meu pastor Barreto e a missionária Lucineide. E mando um alô também para o grupo de mulheres e o grupo de varão aí, a Igreja Sobrenatural da Fé. E mando também um alô para os meus três filhos, Davi, Juliana e Isaac, e para todos os meus netos. E mando e peço um vovô nesta manhã. Vai passar. Ofereço para o casal de pastores e o casal de missionário ali no Paraguai.
0: Deus abençoe a querida Tacilda Xavier aqui em
3: Mônica,
0: Muritiba.
3: Bom dia, Mônica, paz do Senhor Jesus.
0: Oi, querida,
3: você,
0: bom dia,
3: foi
0: paz.
3: Foi o final de semana.
0: Tudo bem,
3: foi graças, bem,
0: a, graças
3: Deus.
0: A Deus.
3: Que Deus em paz. Cristo te abençoe, minha irmã. Te
0: Amém.
3: Guardando, te protegendo, te dando livramento.
0: A Mônica, todos nós.
3: Como eu não mando a paz do Senhor aí para todos os irmãos da congregação, da casa de oração. Eu mando a paz do Senhor para meu filho Marcos, né? Para Thales, para Nicolas, Priscila, né? Para minha filha Ivana, né? E a família dela, né? Mando a paz do Senhor para todos os irmãos aí da congregação de Muritiba, né? De A a Z, para não esquecer de ninguém, né? Que Deus em Cristo, minha irmã, te abençoe. Que dê uma ótima segunda-feira abençoada por Deus em nome de Jesus.
0: Amém, querida. Bom dia de paz para você também. Deus te abençoe. Raquel, aí em Conceição da Feira.
4: Bom dia, minha linda.
0: Bom dia, dia querida. Paz
4: para
0: do Senhor,
4: nós.
0: Minha irmã.
4: A graça e a paz do Senhor Jesus Cristo esteja com todos Amém. Nós, nossa família, povo de azer, povo família do bem. Passando da região, um bom programa e uma boa semana para todos nós. Todo povo de azer. Amém, minha irmã. Moniquinha, vai ser o homem aí. Pai, beijo pra você, minha irmã Zezé e todos de AZ que estão na escuta da Rádio Bem nessa segunda-feira maravilhosa. Ô, Glória, que é a irmã Gal da Rua do Gravatá, Muritiba.
0: Deus abençoe, dona Gal, na Rua do Gravatá aqui em Muritiba, também ligada com a gente. 9h52, chegando o som de Sara Farias e Pastor Lucas. Vai.

0: som de Pastor Lucas e Sara Farias com a canção Vai Passar. Vamos dar uma pausa para o intervalo, daqui a pouquinho a gente volta com muito mais.
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0: Vox FM 9:58.
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Já estamos de volta aqui pela Box FM 105.9, a Rádio do Bem. Programação maravilhosa, programação abençoada, com certeza é essa programação aqui da Vox, hein? 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Pastor presidente do campo de Muritiba, pastor Selemias Santos, não fique de fora, venha, traga sua família, convide seus amigos e participe desta grande festa. 10 horas, 6 minutos, vamos abrir mais uma hora de músicas. Chegando o som de Alisson Santos, Marcas de Batalhas.

0: Aí pra você, o som de Renascer Praise, Mil Graus. Super sucesso pra você aqui na programação Vox FM. Agora 10 horas e 16 minutinhos, 10 e 16. Ótimo dia pra turma que tá sempre ligada, sempre interagindo aqui na nossa programação. Vamos trazer mais um bloco de alôs. Vamos lá, muita gente participando aqui através do WhatsApp.
1: Bom dia, Mônica, paz do seu.
0: Bom dia, meu irmão,
1: Mônica,
0: paz.
1: E a paz do seu para todos os ouvintes, uma boa semana. Mônica, eu gostaria
0: pra
1: de
0: você
1: ouvir
0: também, meu irmão.
1: De Mil Grau com Renascer Praise.
0: E eu ofereço para
1: você
0: e para
1: todos os ouvintes.
0: Eita, Deus abençoe, meu irmão.
1: É top, Mônica, obrigado. Jesus abençoe, minha nobre. A você, a Jesus e toda a sua família. E a todos.
0: Carimbando, viu? Ótimo dia pro Adelmo, aí na capital baiana. Sempre na sintonia da voz.
2: Bom dia, Mônica Costa.
0: Bom dia, minha querida. Paz.
2: Tô passando aqui pra pedir um louvor. Passa lá em casa, Jesus. Ofereço saúde pra vocês aí na rádio, principalmente pra você.
0: Obrigada, minha querida.
2: Não ligo todos os dias, não. Mas eu tô ligada.
0: Obrigada,
2: minha irmã. Até de noite, na mesma rádio, pra ouvir.
0: Olha aí.
2: É um projeto de Deus.
0: Com certeza.
2: Tem louvor toda hora, tem glória toda hora.
0: Isso.
2: Que Deus abençoe. Eu sou Antônia do Bate Quente.
0: Um abraço para Dona Antônia do Bate Quente São Felipe. Pois é, tá ligadinha aí na programação Vox o dia todo.
3: Bom dia, Moniquinha. Graças e a paz do Senhor Jesus.
0: Bom dia, querida. Fala,
3: irmã Antônia do bairro Santana. Faz um testemunho, desejo a paz do Senhor, para a senhora e toda a sua família, Manuel Vitaço, Paulinho Pintor, o louvor é cicatriz com Bruna Carla. Meu som tá no 12.
0: Eita, Glória!
3: Cadê o carimbo de Muritiba, Moniquinha? Carimba que é top, irmã.
0: Carimbando! Muritiba. Deus abençoe, irmã Antônia, aqui em Muritiba, sempre ligada com a gente.
4: Mônica, bom dia,
0: Mônica. Bom dia, minha querida.
4: Bom dia, minha linda.
0: Ótimo dia pra senhora também.
4: Via. Passa um louvor aí pra mim, de marca de batalha.
0: Pronto, porque acabamos de tocar também.
4: Passa aí pra minha família inteira, pra Juliana, Elizabeth, sim, pra Carlos, pra Leomar, pra todos eles que estariam assistindo, minha santa. Passa aí esse louvor. É Dona Eide, aqui na rua do Nelo Gonçalves de Oliveira, Cruz das Almas.
0: Um abraço pra Dona Eide, em Cruz das Almas, ligadinha com a gente. Já atendi aqui a indicação musical dela, que foi a canção do Alisson Santos, Marcas de Batalhas. Bom dia de paz pra Elisene, na Santa Luzia, em Conceição do Almeida. Ela colocou, Deus te abençoe. Carimba que é top, carimbando. Ótimo dia pra turminha da Santa Luzia aí em Conceição do Almeida. Tá todo mundo ligado. Que coisa boa ter a companhia de todos os seis.
5: Bom dia, Mônica.
0: Bom dia, minha querida.
5: Jesus.
0: Paz.
5: Aqui é Cícero Municipal. Mônica, por favor, passe pra mim o hino de Valesca Maísa, ex-minha aqui.
0: Pronto, minha querida.
5: Conferência pra todos que estão na escuta, todos os irmãos. Que Jesus abençoe a todos. Preste também pra minha irmã Lucilene aqui no Cipual, viu, Mônica? Pra irmã Helena e pra todos. Na paz, um cheiro, Mônica.
0: Deus te abençoe, minha querida Cícera do Cipual, Governador Mangabeira. Aí sempre ligadinha também.
6: Bom dia, Mônica.
0: Bom dia, querida.
6: São Gonçalo dos Campos.
0: Oi, Eliene.
6: Eu gostaria de escutar. Sou um dos 10.
0: Um abraço para a Eliene de São Gonçalo dos Campos. Pediu aí a canção Sou um dos 10. Daqui a pouquinho eu toco para você, minha querida.
7: Bom dia, irmã Mônica.
0: Bom dia, querida.
7: Maria de Deus Santana, tô ligadinha na programação. Que Deus
0: olha
7: abençoe
0: aí
7: a todos vocês.
0: Amém, a todos
7: que
0: nós.
7: Que nos dê uma semana abençoada, Mônica.
0: Amém.
7: Toca pra nós, é tempo de cantar. Deus abençoe. Um abraço, Mônica.
0: Deus abençoe, Dona Maria, em Feira de Santana. Já tocamos aí hoje essa canção, é tempo de cantar. Quem mais aqui acompanhando a gente? São muitas mensagens chegando aqui no nosso WhatsApp nesta manhã.
8: Paz do Senhor, minha irmã Mônica Costa.
0: Paz, querida.
8: Aqui ligadinha, Jaqueline Moreira, de Santo Antônio de Jesus.
0: Olha
8: gostaria
0: aí
8: de mandar um alô para a maninha Maria das Neves Sena, para meu esposo Joir, para meus filhos Vinícius e Késsia. E ontem foi o dia dos avós. Sim. Mandar aquele abraço para a avó Maria das Neves.
0: Deus Pena, abençoe, dona Maria das Neves.
8: Me parabenizando.
0: Olha aí.
8: E a irmã Gal aqui da Segunda Travessa, Marieta Martins, o irmão Henrique, que está viajando, mas está escutando a rádio 24
0: horas. Olha aí,
8: horas,
0: Deus abençoe.
8: E obreiro da Caminho Deus Vivo. E a irmã Zene de Vazer, daquele abraço.
0: Deus abençoe. Ligadinha. Ótimo dia para Jaqueline Moreira em Santo Antônio de Jesus, dona Maria das Neves e todo o pessoal aí ligadinho conosco. Muito obrigada pela audiência, viu? Bom dia de paz para todos vocês.
9: Quero mandar paz do Senhor Jesus para todos. Um alô para minha esposa Jorgina, meu filho Miguel e Miriam. Se for possível, minha irmã, faça um louvor para nós ouvirmos aí. J. Neto, pensando bem, ofereço a todos de azer. Desejo a todos um ótimo dia, uma boa semana para cada um de nós.
0: Amém. Deus abençoe Val, no bairro do Portão, Governador Mangabeira. Bom dia de paz para Jussi, na rua Pantanal, aqui em Muritiba, sempre ligadinha, né, Jussi? Deus te abençoe, querida. Um ótimo dia para você. Paz do Senhor pro Genival, em Cruz das Almas, sempre ouvindo a gente, mandando alô pra irmã Lio e Raimunda na Pumba e para todos os ouvintes. Deus abençoe Genival, aí em Cruz das Almas, é o pessoal que tá no bairro da Pumba, acompanhando a programação Vox.
10: O que tá falando aqui é Dedéu, aqui na cidade de Cruz das Almas. Quero
0: aproveitar Dedéu, pra aproveitar,
10: porque
0: mandar
10: um bom dia para Dona Leonídia, Dona Etelvina e Simone, no Lado dos Idosos, aqui na cidade de Cruz das Almas. Justo no loteamento Solar Eventos. Maria da Paz, Ana Kézia e Ana Helena na aldeia. E todos que estão sintonizados na 105.9, Rádio Bem, para não esquecer de ninguém.
0: Deus abençoe. Um abraço ao pessoal no Lar dos Idosos, em Cruz das Almas, ouvindo a gente. Ótimo dia para vocês, viu? Aí foi o Dedéu da Suzana em Cruz das Almas participando. Bom dia de paz para o presbítero Carmelito em Antônio Cardoso. Ele disse que tá sempre ligado no programa, mandando alô pro pessoal que tá na ilha. Deus abençoe. Ótimo dia. Obrigada pela participação. Bom dia de paz também para Elane Cristina, aqui em Muritiba, no loteamento Fraga. Pediu a canção Rei Santo, de Canção e Louvor. Muito linda essa canção, vou tocar daqui a pouquinho. Pedido aí da querida Elane Cristina, aqui em Muritiba, sempre sintonizada na programação Vox. Quem mais aqui ouvindo a gente? Vamos lá.
11: Elevo meus olhos para os montes, de onde virá o meu socorro? O meu socorro vem do Senhor, que fez os céus e a terra. Salmo de número 121, estrofe do meu primeiro, a paz do Senhor, Mônica.
0: Paz, meu irmão. Gostaria
11: de um louvor que tem por título, vai passar com gesto no fim. Gostaria de oferecer a Marinava, minha esposa, que essa é minha filha, toda aqui na cidade de Santo Estevão.
0: Deus abençoe Val, em Santo Estevão. Paz, querida.
12: Estou passando minha linda para desejar uma semana linda, viu? Uma segunda-feira abençoada.
0: Para você também, minha querida.
12: Para a sua família, para todos os cooperadores desse programa, para todos os homens de azeite. Jesus te abençoe, te guarde, te proteja, minha linda.
0: Amém, minha irmã, senhora também.
12: O anjo, o Senhor acampa ao teu redor, Mônica, te guarde todo mal, te livra.
0: Um abraço aí para a querida irmã Carmelita em São Gonçalo dos Campos. 10h24, chegando o som de Valesca Maísa, eis-me aqui.

0: Tá aí o som da Valesca Maíssa e a canção Eis Me Aqui, 10 horas agora, 31 minutos, 10h31. Deixa um abraço aí pra turminha que tá sempre ligada na programação Vox. O Augusto Amaral, em Dias d'Ávila, tá sempre na sintonia. Ele colocou aqui: quero agradecer a Deus por essa emissora, que o Eterno continue abençoando todos os comunicadores. Amém, meu irmão. Muito obrigado pela audiência. Ele tá aqui mandando um abraço aos irmãos aqui em Muritiba, pra irmã Clarice, irmão Doca, irmã Lucinha, Lourdes, Mari, presbítero, que tá sempre ouvindo a gente aqui. Deixa eu ver, pastor Antônio Ferreira, diácono Juraci, Adson, presbítero Keno, pastor Selemias, também irmão Climério, né, Nice, todo o pessoal que tá ouvindo a programação Vox. Um abraço aí do Augusto Amaral em Dias d'Ávila, saudação de paz para você, meu irmão. Muito obrigada pela sua audiência. Luciana tá em Santo Antônio de Jesus, também tá ligadinha aqui na programação Vox. A querida Rosa, em São Miguel das Matas, também tá ouvindo a gente. Tem muita gente, viu, ligadinha aqui no nosso programa. Daqui a pouquinho a gente vai trazer também os áudios com as participações. O João tá em Irará ouvindo a gente, pediu aqui uma canção. Se eu tiver aqui, daqui a pouquinho eu toco, tá bom, João? Deus abençoe a turminha aí na cidade de Irará. 10h32, vamos para as nossas dicas.
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0: Chega para pertinho do rádio, vamos conferir as dicas de hoje? Hoje nós vamos falar sobre ervilha. A ervilha é uma leguminosa que apresenta muitos benefícios para a saúde, viu? Previne prisão de ventre, regula o açúcar no sangue, favorece a perda de peso e melhora também a saúde dos olhos. Esses benefícios, eles se devem às características nutricionais, como alto valor de proteínas vegetais, fibras, vitaminas do complexo B, vitamina A, minerais como cálcio, potássio, ferro e também como compostos bioativos, né? Com propriedades antioxidantes, anti-inflamatórias, como flavonoides e taninos. A ervilha, ela é muito fácil de ser encontrada e tem todos esses benefícios para a saúde. Melhora a saúde intestinal, regula o açúcar no sangue, favorece a saúde dos olhos, ajuda no ganho de massa muscular, promove a perda de peso, previne envelhecimento precoce, também protege o coração e vasos por conta dos flavonoides, auxilia na prevenção do câncer e muito mais, né? Essas foram as dicas de hoje. Nós falamos sobre a ervilha. Nosso quadro de volta amanhã no mesmo horário, aqui na programação Vox FM.
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0: Agora 10h34, canção e louvor, Rei e Santo.

0: Com certeza, rei para todos sempre, canção e louvor, rei santo. 10 horas agora, 40 minutos, 10h40, excelente dia para você, excelente semana, viu? Que sua semana seja uma semana produtiva, abençoada, que seja uma semana de paz.
1: Mônica, bom dia,
0: Mônica. Paz, querida, bom dia.
1: Manda alô aí para meu pessoal, o povo de Maria Preta, aí estou em Salvador.
0: Olha aí.
1: Maravilha de família, Madre Família, da Família, Juvenal Família, Sandoval Família, Vladimir e Família. Tipo assim, estou com o hino da Arpa número 15.
0: Deus abençoe a irmã Rosa da Maria Preta, mas hoje ela tá em Cachoeira, né? Deus abençoe, ótimo dia. Fez indicação do hino da Arpa Cristã, que é o hino 15. Vou tocar daqui a pouquinho.
2: Bom dia, Pai do Senhor Jesus, irmã Mônica
0: Bom
2: Costa.
0: Dia, tudo meu bem, irmão,
2: Mônica?
0: Paz.
2: Deus abençoe sua
0: tudo
2: vida,
0: bem.
2: Sua casa, sua família. Estamos agradecidos a Deus por tudo. Sempre trabalhando ligado, o programa Ceará é de você. É o nosso irmão Gesiel Rodrigues Carimbande lá e a gente com a senhora de casa dando glória que é salve. Então, se possível, toca a música, deixa eu te usar. Esse louvor foi isso aí para a irmã Mena, aqui na rua Duas Irmãs, que está ligado na, aqui em Castro Alves, na programação. Também para o professor Messias Cabral, Paulinho Pintor, Bel do Leite, Antônio do Leite também. Os meninos da oficina, o Diácono Marrom, Diácono Ademário.
0: Aquele abraço, viu, para todo esse pessoal que está na sintonia. Bom dia de paz também para o presbítero Israel Bispo em Castro Alves.
3: Bom dia, irmã Mônica. Paz,
0: bom dia, tudo. Meu irmão Paz.
3: Quem fala é Bizuí, da Fazenda Chapada, na Rua Santa Bárbara. Mandar um alusão para essa turma toda que está curtindo aí a Rádio Rock.
0: Deus abençoe.
3: Escutando. E um alô para o irmão Zenilton na Fazenda Laje, na Zona Rural Santa Bárbara, e a esposa dele, Romilda. Estou na escuta, viu? Manda um louvorzão, que eu estou na escuta, manda um louvorzão aqui, escuta aí.
0: Deus abençoe, Bizuí da Fazenda Santa Bárbara, sempre na sintonia.
4: Bom dia, Mônica Costa, passando aqui nesta dia, manhã de segunda-feira, agradecendo a Deus mais um dia, mandando um bom dia para tudo aqui na oficina, Everaldo, Tatu, Dona Antônia no bairro Santana, Mércia na rua do H, Gal na rua do Gravatar, Manuel do Táxi, Adalto Dantas, Valmir Júnior aí, todos de 0 a 100, irmão Baiaco de Cruz das Almas, Dona Joselita do Crepe, todos de 0 a 100, não podemos esquecer de ninguém, meu irmão. O amigo de sempre, Paulinho Pintor.
0: Deus abençoe, Paulinho. Obrigada pela sua participação. Tá sempre ligado aí, sempre interagindo com a gente. Aquele abraço à turminha ligadinha na programação.
5: Bom dia, Mônica, Pai do
0: Bom Senhor. Dia, querida. Paz.
5: Deus abençoe a tua vida.
0: Amém. Esposo, você também, minha irmã.
5: Quero dar um abraço para a irmã Gertrude de São Paulo. Ouvinte fiel, de 92 Sim. anos.
0: Deus abençoe, ela, Dona Gertrude.
5: Não deixa de te escutar. Só
0: obrigada,
5: programa,
0: querida.
5: Todos os programas. Diácono Elias, presbítero André, Diácono Jonas. E Baiaco, lá no Rebouça. Deus abençoe a todos os ouvintes. Meu nome é irmã Carmina, Boca da Mata.
0: Amém. Deus abençoe a irmã Raimunda na Pumba, em Cruz das Almas, tá aí também ligada, sempre interagindo aqui através da programação Vox.
6: Bom dia, Mônica Costa, Paz do Senhor.
0: Bom dia, querida, Paz.
6: Deus abençoe.
0: Amém.
6: Deus abençoe a todos os ouvintes. Eu queria pedir uma música, Sou Um dos Dez, e oferecer para Dadá e no Bebe Água, Lino
0: Pronto.
6: E Bia do Bebe Água.
0: Toco já.
6: E Deus abençoe a todos.
0: Amém. Aí é Isa, da Gurunga, Cruz das Almas. Deus abençoe Dadá e no Bebe Água e família, sempre ouvindo aí a programação Vox
7: dia,
0: FM
7: dia,
0: também.
7: Manda um bom dia para isso, meu irmão, aqui Santo Antônio Jesus, Edelza, minha cunhada, Balde Chute, Andriato Lobo, a esposa, Neide em Sapiaçu. Nalva, minha irmã em Barra Grande, a Luiz, meu cunhado, e todos os ouvintes da rádio. Que Deus abençoe todos. Faça um louvor aí, pregador de rola, Marcos Antônio.
0: Deus abençoe aí, Ailton, em Santo Antônio de Jesus. Tá ligado?
8: E a mãe já costa, que Deus continue abençoando todo dia.
0: Bom dia,
8: querida. Tô ligada, viu?
0: Obrigada,
8: Manda
0: Betinha.
8: Manda alô aí pra dona Jajena, que foi aniversário ontem, que foi Sim. dia das vovó, viu? E todas as vovó do Brasil.
0: Deus abençoe a cada Manda uma de maneira especial.
8: Manda aí pra Maísa, Marinha Rosabela. Tânia Coco, Sueli, Margot, quando essa por cada um tá vindo do lado dos idosos. Manda pra Ed.
0: Sim.
8: Manda pra esse Daniel, taxeiro, que tá escutando você. Não
0: Deus
8: fecha
0: abençoe.
8: O programa, viu? tá no aplicativo dirigindo e escutando seu programa.
0: Olha aí.
8: E para todas as vovós, viu, Mônica?
0: Um abraço para todas as vovós. Ontem foi dia da vovó, né? Deus abençoe. Um abraço para a Detinha Cruz das Almas, ela não esquece de ninguém, né? Manda alô para todo mundo, Deus te abençoe, Detinha. Bom dia de paz, a irmã Nilzete em Cruz das Almas, ela colocou aqui, bom dia, paz do Senhor Jesus, estou ligadinha. Deus abençoe nosso dia, Deus nos dê uma semana na presença dele, amém. Que seja uma semana abençoada para todos nós, né? Irmã Nilzete, Deus abençoe a senhora. Paz do Senhor para a querida Ivone de Conceição da Feira. Tá ligadinha também, né, Ivone? Deus te abençoe, minha querida. 10h45, vamos pro hino da harpa com indicação da irmã Rosa da Maria Preta. É o hino 15, Conversão.
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2: Essa história é muito linda. Uma certa vez Jesus curou 10 leprosos de uma vez. Mas sabe o que acontece? Só um voltou. Só um voltou para agradecer. Quantos são agradecidos? Porque Jesus entrou na sua casa e fez um milagre em sua vida.

0: diga comigo do fundo do coração assim, ó.
1: Mas não vá embora.
0: Não vá embora, Pai. Que rica Jesus.
2: Aí o som de Wagner Santos, sou um dos 10. Finalzinho de programa, mas antes de ir embora, deixa eu dar uma passadinha aqui no WhatsApp, mandar aqui alguns alôs, deixar a saudação de paz para o Lucas, tem Dom Macedo Costa, tá sempre na sintonia da programação Vox FM. Deixar um abraço para Dona Lúcia, na tabela, Cruz das Almas, Deus abençoe, minha querida. Ótimo dia para a senhora, Dona Maria Helena, que em Muritiba também tá sempre ligadinha. Aquele abraço, viu, para você que esteve sintonizado com a gente. Obrigada pela audiência. Continua na sintonia da Vox, não desliga o seu rádio, não mude de sintonia, tá bom? Continua ligado nessa programação que é bênção pura. Vamos estar juntos amanhã às 9 da manhã, se Deus permitir, novamente, em mais uma edição do nosso CADEB e você.
3: Hora certa.
2: Vox FM, 10h55.
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3: A paz do Senhor, meus irmãos, aqui quem vos fala é o Pastor Márcio Braga. Estamos de volta no programa que mais cresce nas rádios net, programa O Pastor Responde. Programa O Pastor Responde, que vai ao ar de segunda a sexta, nesse mesmo horário, das 11 horas às 11h55, com intervalo às 11h30, para que possamos trazer uma mensagem de Deus para o seu coração. 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E hoje estamos de volta aqui para mandar um abraço para todos os nossos irmãos em todas as cidades, né, da nossa querida Bahia, onde houver aí um receptor ligado para receber esta mensagem de Deus, eu quero lhe dizer que Deus tem um plano na sua vida. E como diz a nossa frase muito boa e de efeito, Rádio Vox no ar é bênção no seu lar. Deus seja louvado pela vida de todos os irmãos também aqui do Recôncavo. É isso mesmo, todos aqueles que estão aqui ao redor da nossa querida capital. Deus abençoe o povo de Simões Filho, ao povo de Candeias, ao povo aí das ilhas, muito bem, Ilha de Taparica, Ilha de Maré, Berlinque, todos vocês aí em Mar Grande, meu Deus do céu, é muita gente boa. Salinas, Conceição de Salinas, Conceição das Margaridas, também aí é o povo de Morro de São Paulo. Deus abençoe vocês aí, Morro de São Paulo, que a bênção de Deus permaneça sobre a vida de cada um de vocês. Acredite, Deus tem o melhor para você. Mandar um abraço para o povo aqui de Muritiba, abraçando aqui a nossa querida irmã Mônica Costa, que nos antecedeu com o programa CEADEB, e você e a todos os demais servos de Deus que cooperam nessa linda programação na equipe da Rádio Vox. Manda um abraço também para a igreja aí em Jacobina, onde está o nosso amigo e pastor Jairo Ribeiro, ele que é diretor aí da Rádio Vox, da Rádio Jaraguá FM, a 94.5, que a bênção de Deus esteja continuamente sobre a sua vida, meu nobre e querido amigo e pastor Jairo Ribeiro. Deus abençoe a todos os irmãos que também, né, nos acompanham fora do país. Muitas pessoas amigas entram na nossa programação, nos mandam mensagem para dizer que estão acompanhando através da internet. Se você não sabe, você pode baixar no seu celular o aplicativo das Rádios Nets. 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Então, Deus te abençoe, Deus te guarde e que este dia de hoje sirva para edificação da sua fé. Muito bem, quero aproveitar esse momento e mandar um abraço para todos os pastores, né, do Litoral Norte, isso mesmo, todos os pastores do Litoral Norte, a partir aqui de Arembepe. E aí a gente vai subindo aqui, né? Barra de Jacuípe, Pojuca, aliás, Vila de Abrantes também, né? Que engloba Vila de Abrantes, tá certo? E Salinas, Salino o quê, rapaz? É, Sauípe, Porto de Sauípe, Barra de Jacuípe, Pojuca, Pojuca, Barra de Pojuca, isso mesmo. Então, Deus abençoe vocês também aí, de forma muito poderosa, que o Eterno venha continuar guardando a sua vida e abençoando todos, tá, que estão conosco aqui na programação nesta manhã, tá certo? Muito bem, hoje eu quero falar com você uma palavra que pela manhã, né, me veio ao pensamento e eu queria que você pensasse comigo aqui um pouco, mas um pouco assim com entendimento, né? Quando eu digo pouco, não é porque você vai usar pouco a sua mente, não. É porque é correria, muita coisa para ser feita. E aí eu estava hoje pensando na oração de Salomão, exatamente. Na oração de Salomão, quando ele pediu a Deus sabedoria. Salomão pediu a Deus sabedoria. E Deus deu a Salomão a sabedoria que ele precisava, né? Você pode depois, se desejar, abrir, né, a sua Bíblia lá no texto de Primeiros Reis, onde eu estou aberto aqui agora, e o versículo de número, capítulo 3, versículo de número 3 a seguir. Salomão amava o Senhor, andando nos seus preceitos, nos preceitos de Davi, seu pai. Porém, oferecia sacrifícios e queimava incenso nos lugares altos. O rei foi a Gibeão para lá oferecer sacrifícios, porque era o lugar mais alto e mais importante. Naquele altar, Salomão ofereceu 1000 holocaustos em Gibeá. O Senhor apareceu a Salomão de noite em sonhos, e Deus lhe disse: peça o que você quer que eu lhe dê. Salomão respondeu: foste muito bondoso com teu servo Davi, meu pai, porque ele andou contigo em fidelidade, em justiça e em retidão de coração diante da tua face. Mantiveste para com ele esta grande bondade e lhe deste um filho que se assentasse ao seu trono como hoje se vê. E agora, ó Senhor meu Deus, tu fizeste reinar teu povo em lugar de Davi, meu pai. Mas eu não posso, não passo de uma criança. Não sei o que devo, como devo agir. Teu servo está no meio de teu povo que escolheste. Povo grande, tão numeroso, que não se pode contar. Dá, pois, ao teu servo um coração compreensivo para governar o teu povo, para com prudência proceder. Saiba discernir entre o bem e o mal, pois quem seria capaz de governar este teu grande povo? Estas palavras agradaram ao Senhor, por haver Salomão pedido tal coisa. E Deus lhe disse: já que você pediu isso, e não me pediu longevidade, nem riquezas, nem a morte de seus inimigos, mas pediu entendimento para discernir o que é justo, eis que farei com você o que você pediu, e lhe dou um coração sábio e inteligente, de maneira que antes de você nunca houve ninguém igual a você, nem haverá depois de você. Também lhe dou o que você não me pediu, tantas riquezas como glória, de modo que entre os reis não haverá ninguém semelhante a você durante os dias da sua vida. Se você andar nos meus caminhos e guardar os meus estatutos e os meus mandamentos, como fez Davi, seu pai, eu prolongarei os seus dias. Salomão acordou, e esse que era um sonho. Voltou para Jerusalém, pôs-se diante da arca da aliança do Senhor, ofereceu holocaustos, apresentou ofertas pacíficas e deu banquetes a todos os seus oficiais. Muito bem, eu sei que a leitura para você pode ter sido uma leitura prolongada, mas vai valer a pena. Meus irmãos, Imagine que você hoje precisa resolver causas financeiras na sua casa, na sua família, no seu trabalho, na sua empresa. Imagine que você precisasse resolver conflitos familiares. Ou imagine que você precisasse ter condições de dirigir uma grande empresa. Geralmente, a gente focaria, geralmente as pessoas focariam nas questões materiais. Por exemplo, eu tenho que resolver um problema financeiro, eu quero dinheiro. Eu tenho que resolver um problema da empresa, para lidar aqui com a empresa, eu vou contratar mão de obra especializada. Eu tenho que resolver um problema aqui de conflito familiar. Eu vou chamar meu pai, vou chamar minha mãe para me ajudar. Essa seria a forma mais direta e lógica que quase todo mundo provavelmente utilizaria. Mas a Bíblia diz que a sabedoria é o que nós devemos priorizar em nossos pedidos. Você sabia disso? A sabedoria é o que nós devemos priorizar em nossos pedidos. Por quê? Eu vou abrir aqui um texto que foi escrito aqui em Provérbios, capítulo de número 1, que é um provérbio de Salomão. E o texto vai dizer o seguinte, verso 7, eu vou começar do verso 7, porque eu aprendi isso aqui com o pastor Eugênio Reembolsa. O versículo 7, ele responde o versículo 2, o 3, o 4, o 5 e o 6. A gente leria normalmente assim, Provérbio de Salomão, filho de Davi, rei de Israel. Aí vem, Provérbios de Salomão, para aprender a sabedoria e o ensino, para entender. Mas o quê? O quê? Provérbios para entender? Aí você vem, versículo 7, ó. O temor do Senhor é o princípio da sabedoria, mas os insensatos desprezam a sabedoria e o ensino. Aí você pegaria, o temor do Senhor é o princípio da sabedoria, para aprender a sabedoria e o ensino. O temor do Senhor é o princípio do saber, para entender as palavras de inteligência. O temor do Senhor é o princípio do saber, para obter o ensino e do bom proceder. O temor do Senhor é o princípio do saber, para entender a justiça, o juízo e a equidade. Então, o temor é o princípio da sabedoria. Então, vamos lá. Se eu quero sabedoria, eu temo a Deus. Aí, quando você lê o texto lá que acabamos de ler, de 1 Reis, capítulo 3, por que foi que Salomão pediu a Deus sabedoria? Porque o texto diz que ele andava nos caminhos do Senhor. Ele fazia o que era agradável a Deus. Salomão amava o Senhor andando nos preceitos de Davi. Então, Salomão, ele temia a Deus. E geralmente, quem teme a Deus não prioriza as coisas materiais. Quem teme a Deus prioriza as coisas espirituais. E, nesse sentido, aquilo que mais era importante para Salomão era o temor. E este temor ao Senhor lhe deu sabedoria para pedir as coisas certas a Deus. Jesus Cristo disse um dia o seguinte: não tema o homem que só pode matar o corpo e nada fazer com a alma. Aí ele diz: temei a Deus, que tanto pode matar o corpo, como lançar o corpo e a alma no inferno. Então perceba que o temor é algo tão extraordinário que não só o temor ele pode lhe conceder sabedoria, entendimento, compreensão, como diz Provérbios capítulo 1, capacidade para ter inteligência, para ter equidade, para ter prudência, para poder saber a questão do conhecimento, do discernimento, para poder ouvir com prudência e ter instrução e habilidade diante das circunstâncias da vida, mas também o temor do Senhor lhe ajudará a você saber falar, pedir, principalmente diante de questões polêmicas, que você precisa de Deus ter ali o amparo e o direcionamento. Então, Salomão, ele pediu a Deus sabedoria, e é claro, repito, por ele temer a Deus, por ele temer ao Senhor, por ele andar nos caminhos do Senhor, esse pedido dele já foi um pedido com sabedoria. Bebe um pouquinho de água aqui, peraí. Então, nós precisamos, e é necessário entender isso, de sabedoria, de muita sabedoria. O que é que a Bíblia ela nos diz? Em Tiago, no capítulo de número 1, salvo engano, Tiago diz: quem não tem sabedoria, peça a Deus, que a todos dá. Deus dá sabedoria a todos. Não existe quem precise de sabedoria que Deus não lhe dê. Eu vou ler aqui o versículo do capítulo 1 de Tiago, e o versículo 5. Se, porém, algum de vós, necessita de sabedoria, peça a Deus, que a todos dá, com generosidade e sem reprovação, e ela lhe será concedida. Peça-a, porém, com fé, e nada duvidando, pois o que duvida é semelhante à onda do mar, impelida e agitada pelo vento. Que uma pessoa dessas não pense que alcançará do Senhor alguma coisa, sendo indecisa e inconstante em seus caminhos. Então, Deus dá sabedoria e dá a todos. Vou repetir: Deus dá sabedoria e Deus dá a todos. Agora, quem são esses todos que Deus dá sabedoria? Quem são? São aqueles que pedem sem duvidar. São aqueles que pedem sem ficar com a mente cocheando entre dois pensamentos. Será que Deus vai me dar? Será que Deus vai me conceder? Será que Deus vai me ouvir? Será que eu realmente mereço? Não, você tem que pedir com certeza. É sábio quem não duvida de Deus. Tá bom? Pega essa frase aí. É sábio aquele que não duvida de Deus. É sábio aquele que não duvida do que Deus prometeu. É sábio aquele que não duvida das palavras que Deus deixou para a sua edificação. É sábio aquele que, ao ouvir uma palavra de Deus, guarda em seu coração e procura praticar nas suas ações e nas suas atitudes. Então, Tiago deixou aqui para nós a receita. Se você quer sabedoria, se você precisa de sabedoria, então você peça. Peça. Agora, peça sem duvidar. Você pare e pense: como sua vida será melhor se você tiver sabedoria para poder fazer as coisas que Deus permitirá que cheguem à sua mão? Pense aí: como será mais fácil as coisas para você? Como será mais tranquila, porque você terá o conhecimento para ter atitudes corretas, para ter ações corretas, para ter procedimento correto, entendendo que essa sabedoria que o Senhor Deus lhe quer dar, tem que ser uma sabedoria que não me leve ao pecado. É. Oh, pastor, mas a sabedoria leva ao pecado? Não, não é a sabedoria que te leva ao pecado. Mas alguém pode querer usar da sabedoria para fazer, né, coisas erradas, para poder enganar as pessoas, para poder falar coisas que não deveria. Por exemplo, em Tiago mesmo, no capítulo de número 4, Tiago capítulo 4, versículo 13 a seguir, eu vou pegar aqui outra Bíblia, que tem uma tradução diferente, porque nessa aqui não está da forma mais clara no que diz respeito à expressão bíblica, que eu quero que você ouça, se você tiver condições aí, né, de poder parar para ouvir, ou parar para pegar um texto bíblico, você vai entender por que eu estou buscando aqui uma tradução diferente. Deixa eu ver. Também a tradução aqui é da linguagem mais atual. Muito bem. Então, eu vou ler da forma que está, né, que eu estou aqui, na outra que eu estou aqui, ó. Escutem agora vocês que dizem, hoje ou amanhã iremos para a cidade tal, e lá passaremos um ano e faremos negócios e teremos lucros. Vocês não sabem o que acontecerá amanhã, o que é a vida de vocês. Vocês não passam de neblina que aparece por um instante e logo se dissipa. Em vez disso, deveria dizer, se o Senhor quiser, não só viveremos, como também veremos isso ou aquilo. Agora, entretanto, preste atenção, vocês se orgulham das suas arrogâncias, arrogantes pretensões. Todo orgulho semelhante a esse, portanto, aquele que sabe o que deve fazer o bem e não faz, este está pecando. Aquele que sabe. A tradução sugere que você que tem sabedoria para fazer as coisas e faz errado, você está pecando. Então, tem pessoas que têm uma sabedoria, mas essa não pode ser tida como a sabedoria de Deus, mas sim como a sabedoria carnal, perversa, né? E que infelizmente levará o homem ou a mulher ao pecado. Então, que Deus te conceder sabedoria, essa sabedoria seja usada para o bem, né? Seja usada para trazer bênção para a vida das pessoas, para trazer bênção para a sociedade e para também trazer bênção para você e para a sua família. Ok? Então, a sabedoria deve ser o seu principal pedido a Deus a partir do momento que você tem o temor de Deus. Meus irmãos, estamos chegando aqui ao término do nosso primeiro bloco, né? Às 11h30. E aí eu quero já pedir a você que você permaneça conosco, tá bom? Não saia, vá ver lá o feijão, como é que está, vá ver lá a roupa dos meninos, que com certeza vão estudar hoje. E daqui a 5 minutinhos nós estaremos retornando à nossa programação para a segunda parte dessa mensagem e trazendo para você mais conteúdo bíblico, porque aqui o pastor responde. Um abraço, não saia daí. Já já retornamos com a programação da Rádio Vox. Rádio Vox no ar, é bênção no seu lar. Um abraço.

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8: Muito bem, meus irmãos, estamos de volta. O programa O Pastor Te Responde está de volta aqui nessa programação topíssima, muito top, Deus tem nos dado, de poder trazer para você uma palavra de Deus que sempre vem ao nosso coração para nos abençoar, para nos guardar, para nos trazer entendimento. E hoje estamos trazendo aqui uma temática muito forte, que é sabedoria. Você precisa pedir a Deus sabedoria, tá certo? E usamos aqui o texto, para quem está entrando agora na programação, geralmente os irmãos pedem para saber qual é o versículo que nós lemos, e nós lemos o texto de 1 Reis, capítulo 3, todo capítulo 3, do livro de 1 Reis.

Beleza? E agora eu quero citar alguns versículos aqui que estão em Provérbios, que apontam, né, verdades sobre a sabedoria. Eu vou começar meio assim de trás para frente, tá? De frente para trás, né? E aí eu queria que você observasse comigo uma coisa aqui, ó. O capítulo 4 de Provérbios de Salomão, que são provérbios de sabedoria, o versículo de número 7, deixa eu ver, vou ler aqui o versículo de número 5 a seguir, diz assim: adquira a sabedoria, adquira o entendimento, não se esqueça, nem se afaste das minhas palavras. Não abandone a sabedoria, e ela guardará você. Ame-a, e ela o protegerá. O princípio da sabedoria é adquirir a sabedoria, sim, com tudo o que deves possuir. Adquira o entendimento. Valorize a sabedoria e ela a exaltará. Se você a abraçar, ela o honrará. Ela porá um diadema de graça em sua cabeça e lhe entregará uma coroa de glória. Meu filho, escute e aceite as minhas palavras, e os anos de sua vida se multiplicarão. Carão, olha quanta coisa tem só neste texto de Provérbios, capítulo 4, em referência à sabedoria. Uma coisa que eu achei interessante aqui, que a sabedoria, ela precisa ser tratada de forma respeitosa, honrosa e, por que não dizer, glorificada. E aí talvez alguém vai dizer assim: mas pastor, por que também essa expressão glorificada? Aí eu queria que você lembrasse de Isaías, capítulo de número 9, e o versículo de número 6, onde está escrito assim: porque o menino nos nasceu, um filho se nos deu, o governo está sobre os seus ombros, e o seu nome será Maravilhoso, Deus Forte, Pai da Eternidade e Príncipe da Paz. Sobre Cristo reside, toda a presciência de Deus. E Paulo, em Romanos, diz que Cristo é a sabedoria de Deus. Então, quando você pede a Deus sabedoria, você está pedindo a essência de Cristo para você. Quando você pede a Deus sabedoria, você está pedindo a Deus que Cristo lhe dê do seu conhecimento, do seu saber, da sua inteligência, da sua compreensão. Veja que o texto diz aqui como se fosse uma ação de um homem para com o próximo, com ações de confraternização e respeito. Veja bem, ó. Não abandone a sabedoria. Não abandonar a sabedoria. Né? A gente geralmente é a ideia, né? A gente abandona pessoas, mas vamos lá. Aqui, ame-a, amar a sabedoria. É claro que eu posso externar sentimento por coisas, né? Mas eu quero que você entenda que estamos falando aqui de que Cristo é a sabedoria encarnada, né? A sabedoria de Deus, ó profundidade das riquezas, tanto do conhecimento quanto da sabedoria de Deus, certo? Aí vem outra interessante expressão: abrace-a. Abraçar a sabedoria, abrace-a, e ela vai lhe abraçar. Ó, valorize a sabedoria, versículo 8, e ela o exaltará. Se você a abraçar, ela a honrará. Então, a sabedoria é algo extraordinário. O capítulo 3
de Provérbios, e o verso de número 13 diz assim: Feliz é quem acha a sabedoria, feliz é aquele que alcança o entendimento, porque o lucro da sabedoria dá é melhor do que o lucro da prata, e a sua renda é melhor do que o ouro fino. Verso 15: A sabedoria é mais preciosa do que as joias, e tudo que você possa desejar não se compara com a sabedoria. Versículo de número 19: O Senhor, com sabedoria, lançou os fundamentos da terra, com inteligência estabeleceu os céus. Perceba que a sabedoria fez parte da fundação da terra. É? Tem um versículo que diz, né? Tem um capítulo que diz: a sabedoria já lavrou as suas sete colunas. Você já viu esse versículo? Pois é, esse versículo existe. A sabedoria já lavrou as suas sete colunas. Então, nós precisamos pedir mais a Deus sabedoria. Há um versículo no capítulo 7 de Provérbios que mostra o perigo de não se ter sabedoria. Provérbios capítulo 7, versículo 6, diz assim, ó: Porque da janela da minha casa, olhando pela grade, vi entre os ingênuos um jovem, e descobri entre os jovens um que não tinha sabedoria. Tem tradução que vai dizer, não tinha juízo. Ele ia pela vinha, pela rua, junto à esquina da mulher estranha, e seguia o caminho da sua casa, no crepúsculo do anoitecer, na escuridão da noite e das trevas. Eis que uma mulher lhe saiu ao encontro com roupas de prostituta, e astuto no coração, espalhafatosa, inquieta, os seus pés não param em casa. Ora, ela está nas ruas, ora, nas praças, espreitando por todos os cantos. Ela agarrou o jovem e o beijou, e com o maior descaramento disse-lhe: Eu tenho de oferecer sacrifícios pacíficos. Hoje paguei os meus votos. Por isso, sai ao meu encontro. Saí ao teu encontro. Vim procurá-lo. E agora o encontrei. Já cobri de colchas a minha cama, de linho fino do Egito, de várias cores. Já perfumei o meu leito com mirra, aloés, cinamomo. Já estão lá. Venha. Vamos nos embriagar com as delícias do amor até o amanhecer. Fiquemos em amores, porque o meu marido não está em casa. Saiu de viagem para longe, levou consigo uma bolsa cheia de dinheiro, não voltará para casa antes da lua cheia. Veja bem, versículo 21. Ela o seduziu com as suas muitas palavras, com as lisonjas dos seus lábios, o arrastou, e num instante ele a seguiu, como um boi que vai para o matadouro, como um animal que corre para a armadilha. Ali, que uma flecha atravessa o coração, ele era como a ave que corre para dentro do laço ou do alçapão, sem saber, ó, sem saber que isto custará a sua vida. Verso 24. Agora, meu filho, escuta o que eu te digo e dê atenção às minhas palavras, às palavras da minha boca. Não deixe que o seu coração se desvie para os caminhos dessa mulher e não ande perdido nas suas veredas, porque há muitos ela feriu e derrubou, e não muitos os que por ela foram mortos. A casa dela
é o caminho para o abismo e desce para as câmaras da morte. Tudo isso aqui aconteceu na vida desse jovem, porque ele não teve o quê? Sabedoria. E aí, pelo texto, quando você faz a leitura do contexto, quem não tem sabedoria se envolve com mulher estranha. Quem não tem sabedoria se envolve com mulheres que, lamentavelmente, cometem adultério. E homens também, né? Porque tem mulheres que não têm sabedoria. E aí o pior acontece. Primeiro, porque vem a morte espiritual, e posteriormente pode vir a morte física. Tudo isso porque faltou sabedoria. Né? A Bíblia diz que o sábio, que o justo, vê o mal e foge. Isso é sabedoria. José foi sábio ao não deitar-se com a mulher de Potifar. Sansão foi tolo ao deitar-se com Dalila. Qual foi a diferença dos resultados de Sansão para José? É que José, ao ter tido a sabedoria de não se deitar com a mulher de Potifar, se tornou governador do Egito. E Sansão, por não ter sabedoria e ter deitado com Dalila, foi esmagado pelas pedras do templo de Dagom. Então, o que eu faço agora, de forma sábia, vai refletir amanhã com resultados governamentais. Ou seja, quem age com sabedoria, reina. Vou dizer de novo, quem age com sabedoria, reina. Quem age com sabedoria, governa. Quem age com sabedoria, comanda. Quem age com sabedoria, está por cima. Quem age por sabedoria, não ficará preso nos laços que o pecado pode estar tentando entrelaçá-lo. E aí eu retorno aqui para Salomão, quando ele, depois deste sonho, tá certo? Teve a sua seu primeiro teste de sabedoria. A Bíblia diz que os reis, né, eles tinham ali o dia de receber as demandas do povo. E aí o que aconteceu? O que aconteceu está narrado aqui no capítulo 3 e verso 16 de Primeiros Reis. Então duas prostitutas foram falar com o rei Salomão. Apresentaram-se diante dele. E uma das mulheres disse: Ah, meu senhor, eu e esta mulher moramos na mesma casa, onde dei à luz um filho. No terceiro dia, depois do meu parto, também esta mulher teve um filho. Estávamos juntas, não havia ninguém ou nenhuma outra pessoa conosco na casa. Somente nós duas estávamos ali. De noite, o filho desta mulher morreu, porque ela se deitou sobre ele. Ela levantou-se no meio da noite e, enquanto estava sua serva dormindo, tirou o meu filho, que estava no meu lado, e o pôs na cama dela, e depois colocou o filho dela morto nos meus braços. Quando eu me levantei de madrugada para dar de mamar ao meu filho, eis que ele estava morto. Porém, quando eu reparei nele pela manhã, eis que não era o meu filho, que eu tinha dado à luz. Então, a outra mulher disse: Não, o que está vivo é o meu filho, o seu é o que está morto. Porém, a primeira mulher respondeu: Não, o que está morto é o seu filho, o meu é o que está vivo. E assim elas falaram diante do rei. Então o rei Salomão disse: Esta diz que este filho vivo é o dela, e o seu aqui é o morto. E a outra responde:
Não, o que está morto é o seu filho e o meu é o que está vivo. O rei continuou: traga-me uma espada. E trouxeram-a uma espada diante do rei. Então o rei disse: cortem o menino que está vivo em duas partes. Dei a metade a uma e a metade a outra. Então aguçou o amor materno da mulher, cujo filho estava vivo, e ela disse ao rei: ah, meu senhor, dei a ela o menino vivo, não o matem de jeito nenhum. Porém, a outra disse: ele não será nem meu nem seu, podem cortá-lo ao meio. Então o rei disse: entregue o menino vivo à primeira mulher, não o matem, ela é a mãe do menino. Todo Israel ouviu a sentença que o rei havia proferido, e todos tiveram profundo respeito ao rei, porque viram que havia nele a sabedoria de Deus para fazer justiça. E aí eu queria trazer aqui algumas verdades sobre a ação da sabedoria já atuante na vida de Salomão. Primeiro, dizer a você que está nos ouvindo e nos acompanhando de forma muito atenta, que segundo o texto bíblico, Salomão tinha sonhado, e no sonho ele falou com Deus e pediu sabedoria. Ele acordou sábio, ele recebeu sabedoria no sonho. É sábio quem não ignora sonhos, tá? Às vezes você sonha algo que talvez seja absurdo, né? Às vezes você sonha algo que aparenta ser algo assim fora da curva. Principalmente um sonho onde Deus está falando com você. Pois é. É. Mas veja, existem sonhos divinos, existem sonhos malignos, e existem sonhos humanos. É sábio quem discerne o sonho, e uma vez tendo entendimento de qual é e de quem está por detrás dele, procura fazer aquilo que de fato é necessário que seja feito. Por exemplo, se o sonho é sobre algo maligno, você repreende. Se o sonho é sobre algo humano, você observa, porque pode ser simplesmente uma coisa passageira. Mas se o sonho é algo divino, como foi o de José, como foi o de Nabucodonosor, como foi o do Faraó, aí, meu amigo, aí, meu irmão, você pode estar prestes a se tornar, talvez não o próximo Salomão, talvez não o próximo José, mas tem algo de Deus aí para acontecer na sua vida, né? Segunda coisa aqui, além desta grande, linda e poderosa verdade, é a idade em que Salomão recebeu sabedoria. Ele diz que ele era uma criança para governar. Josias reinou, ou começou a reinar, com 8 anos. Manassés, seu avô, começou a reinar com 12 anos. Então, essa questão de reinar na época dos reis, às vezes acontecia muito de a pessoa reinar ainda quando criança. Só que o que eu estou dizendo é que ele recebeu sabedoria quando criança. Então, Deus pode dar sabedoria ainda quando você é pequeno. Você pode dizer isso para seu filho. Você pode já estar orientando seu filho a ele pedir sabedoria nos estudos, sabedoria empresarial, sabedoria, sabedoria, né? O próprio Jesus, com 12 anos, ele falava para os doutores da época. E o pessoal ficava assim: ó, que sabedoria é essa desse menino, né?
Então, essa é a segunda verdade. Seu filho pode ser sábio e receber aí de Deus um dom. A terceira verdade aqui desse texto, né, que nós estamos correndo para terminar, é que Salomão recebeu a sabedoria para presidir um governo, para governar, né? E governar com justiça. Veja que o texto que eu li termina dizendo: e todos tiveram um profundo respeito ao rei, porque viram que havia nele a sabedoria de Deus para fazer justiça. E aí eu quero lhe dizer uma coisa: quem tem sabedoria faz justiça. Quem é sábio faz justiça. E aí vem um outro detalhe preso a essa verdade: justiça é feita a todos. E por que eu digo isso? Porque Salomão recebeu, o que é que diz o texto, apresentaram-se a ele duas prostitutas. É sábio quem não faz acepção de pessoas. É sábio quem trata o seu próximo como desejaria ser tratado. É sábio quem dá acesso a quem precisa de justiça, a quem precisa de amparo, a quem precisa de ajuda. E Salomão não fez acepção dessas mulheres. E para terminar, a sabedoria lhe trará respeito. O seu procedimento com sabedoria, as suas atitudes com sabedoria, o seu comportamento com sabedoria, trará respeito diante das pessoas que estiverem ao teu redor. Independente da sua idade, independente do seu tamanho, saiba, quanto você age com sabedoria, quanto mais respeito você terá. Quanto mais você agir com sabedoria, quanto mais consideração você terá. Quanto mais você agir com sabedoria para fazer justiça, mais honrado será seu ministério, seu chamado, sua história e sua vida. O livro A Arte da Guerra diz que o comandante que mais será respeitado pelo seu exército é aquele que na hora de honrar, honra, mas na hora de fazer justiça, faz justiça. Muito bem, que Deus abençoe sua vida, que Deus abençoe sua casa, que Deus abençoe seu lar. Estamos concluindo aqui mais uma programação do programa O Pastor Responde, na Rádio Vox, a 105.9, a Rádio do Bem. E nos despedimos aqui, pedindo a Deus que te dê sabedoria para você, para sua casa, para sua família e para os seus filhos. Fica na fé, fica na paz, você é capaz. #

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0: Livro de São Mateus, no capítulo 25, versículos 14 e 15. Está escrito assim: porque isto é também como homem que, partindo para fora da terra, chamou os seus servos e entregou-lhes os seus bens. E a um deu 5 talentos, e a outro 2, e a outro 1, a cada um segundo a sua capacidade, e ausentou-se logo para longe. Meus amados irmãos, é uma alegria muito grande estar servindo ao Senhor. Todo aquele que frequenta uma igreja, independente da denominação, e que tem convicção de salvação, sabe muito bem do que eu estou falando, desta alegria de servir ao Senhor. O Senhor que veio a este mundo para nos resgatar das garras do inimigo. Todos nós estávamos perdidos, mas o Senhor, ele veio pela bondade de Deus, pelo grande amor de Deus a este mundo, para perdoar os meus pecados e os teus pecados e nos dar certeza de vida eterna. E aí, meus amados irmãos e meus amados amigos, eu me lembro de uma conversa de Jesus Cristo com os seus discípulos, depois de alguém não querer lhe seguir, não querer andar com Jesus, porque estava preso às coisas materiais, e um dos seus discípulos lhe perguntou: e nós que deixamos tudo e te seguimos, o que vamos receber? E o Senhor lhe disse: aqueles que deixaram tudo por amor a mim e ao Evangelho terão 100 vezes tanto nesta vida, não é claro, e terão também a vida eterna. Meus amados irmãos e meus amados amigos, e esses 2 versículos que acabamos de ler, ele nos mostra um fato interessante que aconteceu na vida de um homem que possuía muitos bens. Ele chama os seus servos e entrega talentos a cada um de acordo à sua capacidade. E vai, de acordo à própria Bíblia Sagrada, para uma terra longínqua. E este homem, ao retornar para conversar com seus servos e receber dos seus servos os seus bens, 2 fatos chamam muito a atenção. Um recebeu 5 talentos, o outro recebeu 2 talentos e um só recebeu 1 talento. De acordo à Bíblia Sagrada, a Bíblia nos mostra que o Senhor entregou de acordo à capacidade de cada um. Olha, nós sabemos que na igreja do Senhor, o Senhor tem chamado pastores, tem chamado presbíteros, tem chamado diáconos, evangelistas, tem chamado homens e mulheres para evangelizar, para orar, para trabalhar na área de aconselhamento. Deus tem chamado homens e mulheres para realizar o seu trabalho. E é claro que entendemos também que Deus tem dado capacidade a cada um. E nós que conhecemos a Deus, que vivemos na igreja, sabemos muito bem que sem a orientação e sem a sabedoria de Deus, nós não somos nada e não vamos a lugar nenhum. Se Deus não nos der sabedoria, se Deus não estiver conosco. Mas é importante também o homem e a mulher estar vivendo com Deus e para Deus, para que ele alcance a sabedoria divina, para que ele esteja fazendo tudo de acordo à orientação de Deus. 2 daqueles homens que receberam talentos, granjearam outros talentos. Mas o que recebeu um talento, enterrou. E aí, meu amado irmão e minha amada irmã, observe que o Senhor, ao encontrar com o moço que tinha recebido 5 talentos, ele lhe devolveu mais 5 talentos. E foi considerado como um bom servo, porque trabalhou e granjeou outros talentos. O que recebeu 2, granjeou também, e devolveu ao Senhor outros talentos. Mas o que recebeu 1, decidiu enterrar. Olha, Deus, meu amado irmão e minha amada irmã, te chamou para você granjear, para você prosperar. E essa prosperidade que estamos falando aqui, inicialmente, estamos falando de uma prosperidade espiritual. Estamos falando de homens e mulheres que têm ganhado outras pessoas para o reino dos céus. E a Bíblia Sagrada, ela diz, ou está escrito na Bíblia, que quem ganha almas, sábio é. Então, o homem e a mulher que recebeu do Senhor o talento de evangelizar, de aconselhar, de orar, é preciso continuar trabalhando para que o reino de Deus cresça a cada momento em número de pessoas que aceitam a Cristo como Salvador. Porque, meu amado irmão e minha amada irmã, você bem sabe que a morada no céu é um lugar maravilhoso e que é para todos aqueles que reconhecem que são pecadores e aceitam a Cristo como Salvador e deixa de pecar. Porque não adianta também alguém dizer que serve a Deus, que aceitou a Cristo como Salvador e permanecer no pecado. Porque com certeza vai estar decepcionando muitas pessoas e também a Deus. Infelizmente, a gente tem visto pessoas nessa situação. Mas você que está assistindo esse programa nesta hora, permaneça fiel a Deus. Porque a vitória é para aqueles que são fiéis ao Senhor. A vitória é para aqueles que decidem ganhar almas para Deus. A vitória é para aqueles que decidem trabalhar para o seu Senhor, para que quando Ele volte, você possa apresentar, ou quando Ele voltar, você possa apresentar outras pessoas que você conseguiu ganhar para Cristo e estar levando também para o céu. Quem ganha almas, de acordo com o que falei, está escrito na Bíblia, sábio é. Mas, meus amados irmãos, teve um que enterrou o talento que recebeu. E o pior, meus amados irmãos, é que quando o Senhor chegou para a prestação de conta, ele se defende falando da dureza do seu Senhor. Meus prezados irmãos, olha como é bom andar com Deus, conhecer esse Deus e procurar fazer o melhor para Deus. Deus te chamou, não foi para você ficar parado, não foi para você ficar questionando isso ou aquilo, não foi para você murmurar, mas Deus te chamou para você trabalhar e morar no céu com o Senhor. Ainda está escrito na Bíblia, eis que cedo venho, e o meu galardão estar comigo para dar a cada um segundo a sua obra. Então é importante, meu irmão e minha irmã, que você se dedique no trabalho do Senhor, fazendo a vontade do Senhor, trabalhando para Ele, porque aquele que trabalha para o Senhor vai ser recompensado, terá a recompensa da parte do Senhor. Porque, meu amado irmão, minha amada irmã, o Senhor que esteve aqui, Ele veio com o objetivo de ganhar todos os homens para ir morar no céu. Ele veio, mataram, ele foi crucificado, ao terceiro dia ressuscitou e está vivo e vivo para sempre, mas deixou os seus discípulos, deixou os seus seguidores e disse: ide por todo mundo, pregai o evangelho a toda criatura. Quem crer e for batizado será salvo, mas quem não crer será condenado. E aquele então que recebeu o ide de Jesus Cristo e está fazendo a vontade dele, está ganhando almas para o reino de Deus. Então, meu irmão, minha irmã, o Senhor está voltando. O que é que nós vamos apresentar ao nosso Senhor? É bom se preocupar em trabalhar muito mais para apresentarmos ao Senhor muitas almas. Deus continue te abençoando. Deus continue te guardando, guardando você e a sua família, e que você permaneça fiel até o dia da volta de Jesus Cristo. Vamos orar. Querido Deus Pai que estás nos céus, aqui estamos mais uma vez na tua presença. Deus eterno, nós somos teus servos. Entendemos, Senhor, que o Senhor nos entregou ou nos deu talentos. E aqui estamos, Senhor, para fazer a tua vontade. Mas precisamos, Senhor, da tua sabedoria, da tua ajuda, ó Deus querido, Deus maravilhoso, para continuarmos nesta caminhada, realizando, Senhor, o teu trabalho e falando com os homens e com as mulheres, que só o Senhor é quem tem a solução para todos os problemas e que só o Senhor é quem pode perdoar pecados e levar para o céu. Deus, te apresentamos agora cada pessoa que está assistindo esse programa pela televisão ou internet. Pai, o Senhor conhece as necessidades de cada um. Visite aqueles que se encontram enfermos. Com o teu poder, Senhor, repreenda toda a enfermidade. Visite também aqueles, Senhor, que estão enfrentando problemas na família. Pai, esta moça e este rapaz que tem se envolvido com drogas, Deus, dê sabedoria aos pais para que eles possam conduzir esta moça, esse rapaz, ao retorno, ao convívio da família, ao convívio da sociedade, para que eles possam também estar na igreja, te servindo e te adorando. Te apresento aqueles que têm problemas financeiros. Tu és, Senhor, o dono da prata e do ouro. Abre portas, Senhor, para cada um. Deus querido, Deus maravilhoso, permaneça conosco, permaneça salvando, permaneça operando maravilhas. Assim, meu Deus, eu te agradeço por tudo.
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12h15 na Bahia, 12h15, boa tarde, tudo bem? Estamos iniciando o meu, nosso, o seu, o nosso jornal. É a segunda edição do Jornalismo da Vox, Vox FM 105.9, a Rádio do Bem. Jornalismo sério e transparente, às 6 da manhã tem a primeira edição e a segunda edição acontece ao meio-dia. Estamos pelo rádio FM 105.9, estamos pelo aplicativo Radiosnet, pelo site da Rádio Vox, enfim, pela internet ou pelo rádio, nós estamos com você. Tudo isso porque o Senhor nos sustentou. Excelente tarde de segunda-feira, hoje são 27 de julho de 2026. Boa tarde, o sol está brilhando no Recôncavo Baiano. Doze e 16, vamos conferir as principais notícias. Partido Novo confirma a candidatura de Zema à presidência da República. O vice ainda não foi definido. Imagens fortes no interior de São Paulo, carro em alta velocidade bate no pedágio, aquelas cabines de pedágio, e derruba o teto em alta velocidade. Tudo filmado. Ex-governador de Minas Gerais, Zema, se lança como opção de candidato à presidência. Então, aparecendo aí, o atual presidente Lula é candidato à reeleição. Flávio Bolsonaro, candidato pelo PL, o Zema, candidato pelo Novo, e o Caiado, também candidato. Então, vários candidatos se apresentando.

Notícias da Bahia. Família de advogada morta foi alvo de extorsão antes do crime. Investigação. Policial militar preso após se envolver em acidente de trânsito e atirar contra duas pessoas. Aí não dá. Fogos de artifício no chá de revelação. No Sudoeste, né? Agora o chá de revelação. Para anunciar se é menino ou menina. Tem fogos. Fogos de artifício. E com isso. Com isso tem o risco de incêndio, né? Tem risco de incêndio. Vamos direto ao assunto, vamos direto à notícia. Um chá de revelação que terminou com incêndio. 12h19, os fogos que foram utilizados em um chá de revelação causaram incêndio em um rancho em Vitória da Conquista. Tudo aconteceu ontem, domingo, dia 26. Ninguém ficou ferido. O acidente aconteceu em um rancho, um dos pontos turísticos mais conhecidos da BA-263, próximo à Serra do Marçal. O local é famoso por causa da paisagem. Segundo o proprietário do rancho, um grupo que participava de uma revelação chegou em carro com

O incêndio começou às 17h30 e funcionários e frequentadores tentaram conter as chamas. Cerca de 20 extintores disponíveis no estabelecimento, além de mangueiras. Apesar disso, as chamas só foram controladas cerca de uma hora depois, com a chegada do Corpo de Bombeiros. O fogo atingiu uma área de vegetação, danificou a rede de distribuição de água dos poços artesianos que abastecem o rancho e parte da instalação elétrica. A casa do proprietário, que fica na mesma área, também foi ameaçada pelas chamas. Os responsáveis pelo espaço iniciaram o levantamento dos danos e informaram que vão adotar medidas cabíveis. Então, o que era para ser uma festa de chá de revelação, terminou em susto, terminou em incêndio, terminou em prejuízo. 12h20, está tudo fora do normal, né? Um momento que é só reunir a família, né? É só reunir a família, é só reunir os amigos, os familiares e revelar, né? Se é menino ou menina, uma coisa tão simples. 12h21. Olha só, um policial militar foi preso depois de se envolver em um acidente de trânsito e atirar contra duas pessoas que estavam no outro veículo. Isso aconteceu em Salvador, viu, na capital baiana. Segundo a Polícia Civil, o caso aconteceu na noite de ontem na Avenida Paralela. Dois carros se envolveram na batida, e o do policial e o de outro veículo, onde estavam duas pessoas. Após a colisão, houve uma discussão. O PM sacou a arma. O motorista do carro do outro veículo conseguiu fugir a pé e não foi baleado. Eles pediram ajuda à viatura da Polícia Militar, que passava próximo ao local. Ao prender o suspeito de cometer os disparos, policiais descobriram que se tratava de um colega lotado no 22º Batalhão de Cajazeiras. Ele foi levado para a central de flagrantes. O nome do policial não foi informado e será aberta aí a sindicância, né? Procuradoria nele. Discussão de trânsito termina em tiros na Avenida Paralela. 12h22. Falando em tiros, no final de semana se comentou muito sobre uma advogada que foi encontrada morta. A família da advogada, doutora Cláudia Félix, 51 anos, que foi assassinada a tiros dentro de casa em Itororó, no sul da Bahia. A família foi alvo de extorsão antes do crime. O crime aconteceu na madrugada de sábado, dia 25. Segundo apurações de uma emissora local, as investigações apontaram que um grupo de pessoas ameaçava os familiares da advogada para cobrar uma dívida atribuída a um parente dela. Durante as investigações, a polícia apurou que os suspeitos chegaram a... Ainda conforme informações passadas pela delegacia da cidade, imagens das câmeras de segurança mostram que os criminosos monitoravam a casa da advogada nos dias que antecederam o crime. As investigações também revelaram que Cláudia chegou a ligar para a Polícia Militar na madrugada de sábado, pouco antes dos suspeitos invadirem a sua casa. De acordo com a polícia, homens armados entraram no imóvel e fizeram vários disparos contra a advogada, que morreu no local. Após o crime, os suspeitos fugiram. Equipes da PM e da Polícia Civil estiveram na casa. O SAMU foi acionado, constatou a morte da vítima. O corpo da doutora Cláudia Félix foi sepultado na manhã de ontem no cemitério municipal Recanto da Saudade, na cidade de Itapetinga. A Ordem dos Advogados do Brasil na Bahia, OAB Bahia, e subseção de Itapetinga lamentaram a morte da advogada, classificando o caso como bárbaro homicídio, e informaram que vão acompanhar as investigações.
A entidade também pediu celeridade na apuração do crime junto à Secretaria de Segurança Pública do Estado da Bahia. Então, a advogada foi executada dentro de casa. Isso aconteceu em Itororó, cidade próxima aí a Itapetinga, uns 30 quilômetros.

12 horas e 25 minutos, 12 e 25, estamos recebendo um convite. Convite da De Muritiba. Alô, Valmir Júnior, câmbio. Um abraço. A Assembleia de Deus de Muritiba, viu? Sede, bairro do H. Completando mais um aniversário aí, né? Muritiba em festa. Atenção, Muritiba e região. Atenção, povo de Deus. De 31 a 2 de agosto, viu? Sempre às 18 horas você é nosso convidado para celebrar os 46 anos da Assembleia de Deus de Muritiba. O tema Firmes na Jornada e Fiéis até o Fim, Efésios 6,13. Teremos dias de muita adoração, louvor e edificação. Presença confirmada do presbítero Aleph Nascimento, Naramila Santos, pastor Pedro de Santo Inês, pastor Marcos Camilo e pastor Iris Conceição. Tempo de renovação, hein? Pastor presidente, pastor Selemias. Então, sexta, sábado e domingo, 18 horas, Assembleia de Deus de Muritiba, bairro do Agali, na Praça da Bíblia. Comemorações dos 46 anos, você é nosso

0: Recôncavo, Baixo Sul, aonde estiver o alcance da nossa voz, vamos estar celebrando 46 anos da Assembleia de Deus em Muritiba.
1: Olha aí.
0: É, neste fim de semana, com a bênção de Deus, dias 31 de julho, 1 e 2 de agosto, né? Vai estar com a gente pastor Pedro Santenês, pastor Marcos Camilo, pastor Iris Conceição, cantor Aleph Nascimento, cantora Nara Mila, e nós queremos convidar todos os nossos irmãos a estar conosco, celebrando ao nosso Deus por mais um aniversário da nossa igreja. Que Deus abençoe a todos e fiquem na paz do Senhor Jesus.
1: Valeu, pastor Selemias. Gente boa de primeira qualidade. É um domingo, né? Sexta, sábado e domingo. Assembleia de Deus de Muritiba vai ser uma festa, viu? É uma das igrejas mais tradicionais dessa cidade. Eduardo, o sinal está caindo sempre. 12h29.

0: 12h30. 12 horas e 30 minutos na Bahia. Valeu, Josi, Florianópolis. Daqui a pouquinho eu vou ouvir o povo. O povo tem vez e voz no programa. Olha só, um confronto entre policiais militares e homens armados infelizmente terminou com um PM e um suspeito morto na noite de domingo, dia 26, na localidade de Couto, em Ilhéus. Segundo informações, a Polícia Militar, equipes do Batalhão de Policiamento Tático, a Rondesp Sul, realizavam uma operação na região quando houve uma troca de tiros. O agente foi socorrido, levado para o Hospital Regional Costa do Cacau, onde passou por atendimento médico, mas não resistiu aos ferimentos. Infelizmente, o policial morreu. Ainda de acordo com a PM, um dos homens que atiraram contra as equipes também foi baleado durante a ação. Chegou a ser socorrido, mas não resistiu aos ferimentos. A troca de tiros foi registrada na delegacia responsável pela área que investiga o caso. A Polícia Militar informou que ainda vai abrir aí um procedimento administrativo para apurar as circunstâncias da intervenção conforme o protocolo da corporação. A PM informou ainda que equipes seguem realizando busca para localizar e prender os suspeitos que escaparam. 12h31. Estamos vivendo uma guerra, gente. Estamos vivendo uma verdadeira guerra urbana. Israel Bispo.
1: São especiais. E quem deu a vida destruiu a forma, não tem outras iguais. Vocês ainda não perderam. Você não é folha, você é alguém no coração de Deus. É alguém muito especial pra Deus. A paz de Jesus, meu irmão, meu amigo Eduardo Guedes. Estamos agradecidos a Deus por tudo. Ainda estou aqui trabalhando, viu, Eduardo? E ligado no programa CEDEB Notícias, primeira e segunda edição, né? Passando aqui para parabenizar todos os avós, né? O dia da vovó e a todas as vovozinhas aí do nosso Brasil, da nossa Bahia, da cidade. E mando um alô aí para a irmã Laura, 103 anos, né? Que Deus abençoe a vida dela, também o presbítero Paulo Roberto, irmã Nicinha, irmã Ruth, irmã Zelita, Terezinha, Néa e família. E também Joel lá do Buqueirão, Bebeto e a todo o povo de Deus, Castro Alves, região de Azeite. Tenha uma ótima tarde. Fica na paz. Deus abençoe.

0: Está aí o Israel Bispo falando no programa 1233. Baiaco Cruz das Almas fala no programa, torcedor
1: do
0: Vitória.
1: Boa tarde, Eduardo, pai do senhor, meu irmão, como é que tá? Tudo bem? Eu mando a paz do Senhor Jesus para todo o povo de Deus de A a Z. Que Deus abençoe a todos, uma boa segunda-feira. Eduardo, é o seguinte, meu irmão, eu não estou preocupado na remada que nós tomamos ontem, não, porque só foi uma vez. O outro lá foi três, ou foi quatro vezes, e nós só. Eu, por exemplo, só preciso de 19 pontos. Por 19 pontos para não descer, que eu já tenho 26. Falta 19. Só quero 19. Não quero mais de coisa não. Se vir mais, é Libertadora. Libertadora, pronto.
0: Valeu, Baiaco. Já já ele manda uma manga. Ontem o Remo fez 2 gols, viu? Um de já já e um de manga. Vitória tomou 2-0. Valeu, Baiaco. Fala, Rony. Sul, Bahia.
2: Pastor Benedito aí, a irmã que entregou, Pastor Marco.
0: Que foi, meu
2: pastor
0: irmão?
2: Pastor Ivan aí, Pastor Marco, Pastor Benedito.
0: Sul.
2: A irmã que veio da cidade de Santa Terezinha pregar. Parabéns, campeonato sapeaçuense. Aí o time de prego da Lagoinha perdeu pro Bebe Água. Parabéns, Bebe Água. Foi campeão.
0: Parabéns, Rony. Um abraço pra você. Isabel Eduardo, ouça os meus áudios. Olha aí, vamos ouvir. Eu ouvi um de manhã, rapaz. Não ouvi. Você falando aí da saúde, teve um áudio que eu publiquei de manhã no programa, Isabel.
3: Bom dia. A paz do Senhor, Eduardo. Eduardo, gostaria aqui, né, de parabenizar a administração da Santa Casa de Misericórdia de São Félix, né? Porque então já tem o banheiro, já está arrumado, né? Os outros que não tinham condições nenhuma de entrar dentro já está sendo reformado. Está tudo bem organizado lá, né? Cada sala de espera tem ar-condicionado, e graças a Deus, né, que valeu a pena. As críticas construtivas, né?
0: É isso mesmo, Isabel. Críticas construtivas. Boa tarde, Eduardo. Não sei o que está acontecendo com o nosso país e regiões. O povo não participa e nem reivindica mais nada. A educação, a saúde, com essa regulação e principalmente na segurança, índice altíssimo. E as estradas nas BRs e aqui próximo, ladeira para São Félix, muitos buracos e crateras. Mas nesse final de semana, muitas convenções políticas. Eleitores que fiquem atentos, Daniel Muritiba. Valeu, Daniel. Um abraço, obrigado sempre pela sua participação. Raquel está em Conceição da Feira.
4: Ouviu, tu viu a rádio hoje?
0: Oi.
4: Oh, meu Deus, botei errado, gente.
0: Botou errado, mandou o áudio errado. Tudo bem, minha irmã, tudo bem. Você ouviu a rádio hoje, Raquel? Eu ouvi, Raquel, tudo bem. Deus abençoe sua vida, um abraço. Obrigado aí, Terezinha de Muritiba. Israel Bispo, passando para parabenizar esse grande amigo, homem de Deus, pela conquista. Pastor Luiz Otávio Rendeiro, parabéns, formado em psicanálise. Ah, o pastor Luiz Otávio é uma benção, viu? Pastor da Assembleia de Deus de Cachoeira. Neném do táxi, tudo 12 por 8 nas estradas da Bahia. Neném do táxi está ouvindo o programa, gente boa. Maridão de Dona Patrícia e o pai de João Pedro. Torcedores do Vitória, tudo 12 por 8, né, neném? Tudo 12 por 8, diz que o Remo, neném, é o campeão baiano, viu? Remo ganhou do primo rico e do primo pobre. Só que a gente ganhou no Barradão, né? Nós fomos lá e ganhamos. Deixa eu aproveitar aqui a oportunidade e parabenizar Fabrício. Fabrício Frias, rapaz, aniversariante top. Meu amigo Fabrício, filho de Dona Mundinha, irmão de Nenê. Parabéns, Fabrício, pelo seu aniversário. Vida longa, meu irmão.
5: Parabéns, parabéns, parabéns pra você.
0: Fabrício de Muritiba, torcedor do Bahia, parabéns. Raimunda da Pomba, deixa eu ouvir Raimunda e vou pro intervalo, tá na hora. Rock San Sevon também tá aqui, mas eu preciso, vou ali e volto já.
6: Boa tarde, Eduardo. Eu ouvi a rádio hoje, padeceu, é verdade que o irmão tá falando da política, é verdade mesmo. Padeceu, vou mandar um alô pra irmã Gertrude de São Paulo.
7: Hora certa.
0: 12h38.
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0: 12h41, 12h41. Tudo bem? Você como é que tá? Tudo bem? Eduardo, boa tarde. Quem fez aniversário ontem foi a irmã Mariana. Mariana fez aniversário, a esposa de Gilson ficou quietinha, não foi, irmã Mariana? Parabéns, parabéns para Mariana. Apresenta aqui aos sábados o programa Cristo no Lar. Pastor, a programa apresentado pelo pastor Selemias, da Assembleia de Deus de Muritiba, das 10 ao meio-dia. E a Mariana está sempre com a gente aqui. Parabéns, viu, Mariana? Parabéns, Mariana Barba. 12h42, não deu para a dupla Bavi, seu Assis França. Não foi bom final de semana para a dupla Bavi no Campeonato Brasileiro. Bahia empatou em casa e o Vitória perdeu fora mais uma vez. Boa tarde.
16: Boa tarde, Eduardo. Boa tarde, amigos. Um abraço a todas e a todos. Olha, o futebol da Bahia é como um pingue-pongue. Uma hora sobe e outra hora desce. E aí fica complicado. Lucas Arcanjo falhou, mas ele tem mérito para tudo isso, que ele tem segurado da barra, mas ele tá ali para isso, não. Goleiro bom toma frango. Eu entendo disso porque eu sou goleiro também.
0: Então você só toma frango?
16: Às vezes, porque todo bom goleiro toma frango.
0: E bola difícil defende?
16: Defende.
0: E bola fácil toma?
16: Às vezes toma, Eduardo. Agora, o merecida vitória do Remo, cajá e manga. É, dá uma salada boa, né?
0: Quem foi, Ivan? Já, já.
16: Já, já, não é o cajá, né?
0: Não, já, já.
16: Você vira, já, cara.
0: Já, já.
16: Pode ser jaca também. Mas tá tudo tranquilo, tudo ok. E vamos esperar os próximos capítulos. Bahia e Vitória é isso aí. Quando você pensa que ganha, perde. Quando pensa que perde, ganha.
0: Soube que o Vitória vai pegar o Palmeiras.
16: É. O Palmeiras perdeu em casa pro Atlético Mineiro. Não tá com essa bola toda também, não. É o líder, viu?
0: É o líder. É. Imagine se não fosse.
16: É. Os resultados da Série B, tudo concluiu que o Sport encostou. É o segundo colocado hoje.
0: Que Sport, pai?
16: Sport de Recife.
0: Segundo colocado?
16: É, na Série B.
0: O Sport nem no G4 não tá, meu amigo?
16: Não tá, não.
0: Não.
16: Tá certo.
0: Você tá voando, tá mais voando do
16: não,
0: que...
16: Não, aí é o Botafogo da Paraíba que liga na Série C.
0: Ah, perdoe, tá, diga perdoe, isso.
16: É porque é muito futebol.
0: Tá? Eu vi ontem o Sport nem no G4 não tá.
16: E aí tá tudo tranquilo, viu?
0: Aí, rapaz, você agora me deixou alegre e triste.
16: Eu troquei Caracas por Catracas duas vezes.
0: Alô, João de Lima, dá um suco de queijo pra esse homem, João de Lima. João de Lima é homem do queijo.
16: Ó, tô trazendo uma informação pra você também, que o pessoal tá dizendo que você tá pegando muito pesado aí.
0: Eu pegando pesado?
16: Tá
0: não,
16: pegando
0: você
16: pesado.
0: Que arranja problema. É, pessoal, eu tô dizendo a você que a...
16: Pra mim, me disseram umas 20 pessoas, você liga, Eduardo, que tenha calma, abaixa o acelerador, que ele tá acelerando.
0: A delegacia fica no centro da cidade.
16: Isso aí é pra Reginaldo Nascimento, que é metido a delegado.
0: França, o Sport é muito... É. Só sobe 4.
16: É.
0: Ele tá em nono.
16: É.
0: O Sport. Sinto muito. Agora eu fico triste, sabe o que é, França? O Sport ano passado subiu
16: e
0: aí ficou em último, como a Chapecoense esse ano está aí. Se não tiver investimento, não dá para ficar na Série A mesmo.
16: E o problema é a justiça do trabalho, que de fato e direito ela tem razão, e muitos jogadores vêm, não dá conta do recado, quando sai ainda bota na justiça o clube. E aí
0: tem clube aí que não está podendo nem contratar. Viu? Até logo, Assis.
16: Até logo.
0: Ontem, pelo Campeonato Mangabeirense, deu Atlético de Brejos 1-0, viu? O Atlético 1-0 no Altinense. Não deu. Ontem quem fez a festa foi o time de Antônio Lopes, lá dos Brejos. Atlético 1-0. Quem me deu todas as informações foi Beto Ferreira. Eduardo, parabéns para a Mariana. Com bênçãos. É mesmo, França, Eduardo pega muito no seu pé. Pega lá. Um abraço, Paulo. Um abraço, Dona Laura. É porque ele entra em contradição, Nicinha. Ele entra em contradição. Olha só, um corpo de um homem foi encontrado aqui na região, viu? As imediações ali de Pedra do Cavalo, da barragem. Um corpo foi encontrado na manhã de hoje nas proximidades da barragem de Pedra do Cavalo, aqui no Recôncavo Baiano. Segundo informações preliminares, a vítima, um homem com idade aparentando aproximadamente 60 anos e apresentava marcas de disparos de arma de fogo. A identidade não foi confirmada oficialmente. A polícia militar foi acionada e se deslocou para o local da ocorrência. A área foi isolada para o trabalho do Departamento de Polícia Técnica. As circunstâncias do crime são desconhecidas. O caso será investigado pela Polícia Civil, que deve apurar a autoria e as motivações desse homicídio. Paulo Galvão, aí o forte na notícia. Infelizmente, o corpo de um homem foi encontrado nas proximidades da barragem de Pedra do Cavalo. Tem comemorações, viu? Amanhã é aniversário de São Gonçalo dos Campos. Depois de amanhã, dia 29, aniversário de Cruz das Almas. E tem novo ataque de raposa em Sapé Açul. Teve uns ataques de raposa em Cruz das Almas. E agora em Sapé Açul. Um novo ataque de raposa foi registrado na zona rural de Sapé Açul, aumentando a preocupação dos moradores. De acordo com informações do Informe Cruz, um trabalhador rural foi atacado enquanto trabalhava com uma enxada na localidade de Quiamba de Lau. Segundo relatos, o animal avançou contra a vítima, que utilizou a própria enxada para se defender e conseguiu afugentar a raposa, evitando ferimentos mais graves. Ainda conforme informações, um segundo ataque também teria sido registrado um dia depois na localidade de Lagoinha, também zona rural de Sapé Açu. Esses casos aí de Sapé Açu lembram os ataques já este ano em Cruz das Almas, viu? Episódio que aconteceu no mês de abril. 12h49. Feira de Santana é destaque no programa.

Mais uma carga saqueada na Bahia. O povo roubando a mercadoria. Imagens, fotos e vídeos mostrando os motoristas parando, enchendo a mala do carro com apropriação indébita. Na manhã de ontem, domingo, dia 26, um caminhão carregado de frangos tombou na BR-101, trecho ali de Ubaitaba, no sul da Bahia. De acordo com o Giro Ipiaú, site de notícias, a carga de frango foi saqueada após o acidente. Vídeos que circulam nas redes sociais mostram dezenas de pessoas retirando caixas de frango espalhadas nas margens da rodovia antes da chegada das autoridades. Segundo informações de testemunhas, o condutor perdeu o controle da direção do veículo e saiu da pista após ser fechado por um caminhão que não parou para prestar socorro, para prestar apoio, né? Não parou. O motorista do caminhão que tombou sofreu ferimentos leves. Não há estimativa do prejuízo. Mas as imagens são terríveis. Um sobe no caminhão, o povo carregando frango na cabeça, caixas e mais caixas de frango. E os engravatados também, viu? Não é só gente pobre não, viu? Cidadão para um carro de luxo e enche a mala de frango saqueado de uma carga na estrada. É complicado, viu? É complicado. 12h51 e a última de hoje, o trecho da BR-324 ali nas imediações de Simões Filho, sentido Feira de Santana. Na manhã de hoje, dia 27, quilômetro 604 da BR-324, sentido Feira, voltou a ter uma faixa da esquerda interditada. O bloqueio parcial...

Fechando o programa, não desligue os seus rádios. Terezinha, o que foi, Terezinha? Terezinha mandou outro áudio. Terezinha de Muritiba, Deus abençoe, Terezinha, um abraço. Daniel Eduardo, esses são os primeiros. Deus operando na vida de quem precisa. Neném do táxi, passei agora, lá tá tudo tranquilo, normal, BR-324, valeu neném, obrigado pela informação. Tô indo embora, não desligue os seus rádios, vem aí o bate-papo esportivo com Assis França, eu volto amanhã às 6 da manhã com o nosso programa. Boa tarde, Bruninha. Boa tarde, Matheus. Boa tarde, povo abençoado. Parabéns aos aniversariantes.

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1: Hora certa.
2: 12h55.
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1: Na Bahia são 13 horas mais um minuto.
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0: São 13 horas mais 2 minutos e nós estamos chegando. Chegando e juntos ficaremos até as 14 horas. Deixaremos os senhores bem informados e bem atualizados aqui pela Vox FM 105.9, a Rádio do Bem. Um projeto missionário das Igrejas Assembleias de Deus da Bahia. 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Ao lado de Léo Matel estou e ficarei até as 14 horas, quando chega Gesiel no seu rádio com Tarde Vox. Acabou de apresentar o CEADEP, segunda edição, José Eduardo Guedes. A todas e a todos, meu abraço, meu boa tarde. Hoje é segunda-feira, 27 de julho de 2026. Eu estou aqui. E você está onde? Está na 105.9? A temperatura oscilando entre 25 e 29 graus, porque a partir de agora...
1: Vamos conferir as principais manchetes esportivas.
0: A Série A, Bahia empata em casa com Corinthians e o Vitória perde em Belém do Pará com o Clube do Remo. A Série A, a Série B, a Série C e a Série D é destaque. O Campeonato Baiano da segunda divisão deu Fluminense na primeira das juiz decisiva, 1-0 para o Fluminense em cima do SSA Bahia. Vai começar a Copa Master de São Félix. O campeonato interno da Vila Residencial em Muritiba, a bola vai rolar já no próximo sábado. Vem aí o campeonato intermunicipal e o congresso dia 8 de agosto. 7 de setembro terá os Bavis da organização BEG da Escolinha da Vila Residencial. Tudo isso e muito mais aqui agora dentro do Bate-Papo Esportivo, que apenas está começando.
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3: São 13 horas mais 9 minutos, eu quero abraçar todos vocês. 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Alô, doutor Alex, alô, doutor Leonardo e meu amigo Michel Platini aí da Clion, é isso? E falar de futebol, vamos falar aqui que é bom, que é melhor, que é fácil, é tudo bem, tudo aqui. Olha, estão reclamando aí que o Vitória foi gafado, que o Bahia foi gafado. A verdade tem que ser dita, que Bahia e Vitória é meio termo. Por quê? Porque estão aí passando algumas situações de qualidade nas suas partidas e vão culpar quem? Ah, porque o juiz deixou de marcar, não marcou o pênalti, marcou contra, marcou a favor. Olha, esse negócio de chorar, eu já disse, perdedor não tem que chorar. Não é isso, Léo? Léo, torcedor do Vitória do Mundo Novo. Léo do Mundo Novo, torcedor do Vitória. Alô, Léo? A verdade é isso. A verdade tem que ser dita. Meu amigo Emosner é o filho de Adilson. Vou passar o hino Bahia pra você amanhã, viu, filho de Adilson aí? Alô, Adilson? Alô, você? Tá ligado aí na zona rural de São Félix. E eu digo aqui a você, eu vou esperar que eu esteja errado. Vitória não terminará o Campeonato Brasileiro no meio dos 10 primeiros. O Bahia, por obrigação, tem que chegar no meio dos 6 primeiros, mas o Vitória não. Vitória tem um time irregulado, é uma partida razoável, outra fraca, outra mais ou menos, outra ruim. E aí, meu amigo, é complicado, porque o campeonato, as partidas que vai na segunda fase, não volta mais. E aí é complicado, tá bom? É isso aí. 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Alô, você da Casa Gutchau, né? 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E mandar um abraço aqui pra minha amiga Nice aí no H. Alô, Nice. Alô, você, Nice. Alô, Carol. E mandar um abraço a Rose aí na rua Gibô. Alô, Rose. Fique na sua, viu? Tem muito pé frio por aí, viu, Rose? Não é pé frio não, menino. Pé de gelo. mandar um abraço aí. Rapaz, eu anotei o nome das duas pessoas. É duas senhoras de Cruz das Almas. Luzia, em Cruz das Almas, e a amiga dela que estavam aqui na praça da Cleão essa semana. Depois ela vai ligar meu nome e é tal. Porque tinha Luzia e tinha outra. Um abraço a Valzinho, motorista. Michel da Cleão. Dinélia, professora aí da Escola Batista. Vânia, do Bom Jardim. Natividade na Vila Residencial e Valdete. Um abraço a vocês. Alô, Natividade, um abraço aí, Valdete, tá bom? E o Fluminense Feira de Santana saiu na frente nas duas decisões do Campeonato Baiano da Segundona. Se classificaram os dois para a primeira divisão e agora vão disputar o Campeonato Baiano da primeira divisão e dizer, sabe o que, para você ter ideia? Que o Fluminense venceu já no finzinho do segundo tempo por 1-0, gol de pênalti. O Salvador é um time muito bom, mas é isso aí, tem dia que não acerta. E dizer aos senhores também que a Copa do Brasil terá seu capítulo inicial da fase às oitavas, agora o final de semana, meio de semana em diante. É futebol à vontade, o campeonato da Vila Residencial vai acontecer e nós vamos falar para vocês aqui, o campeonato da Vila Residencial. Alô Luiz, um abraço a você. O campeonato da Vila Residencial vai começar, vai ter o campeonato e aqui nós vamos falar para vocês tudo direitinho. É o campeonato interno da Vila Residencial, tá bom? Campeonato interno da Vila Residencial vai ter e nós vamos falar para vocês, tá certo? Começa sábado, dia 1º, Brasil e Holanda. Eu não vou torcer pro Brasil mais não, porque o pé tá meio gelado. Brasil e Holanda é o primeiro jogo, dia 1º, e a gente vai falando aqui, alô Luiz, pessoal aí da Vila Residencial, tá certo? E a gente pensa o quê, né, Léo? Pensa o quê? Tá chegando agosto e vem aí o mês dos pais. Obrigado a vocês!

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0: 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São 13 horas mais 18 minutos e nós estamos aqui agradecendo a todos vocês. Alô, Michel da Cleon, um abraço a você, tá bom? Eu quero mandar um abraço a todo o pessoal. Disseram que a gente... Eu não mando abraço pra ninguém, o pessoal aí de um supermercado aqui. As pessoas, eu mando um abraço pra você. Daqui a pouquinho eu falo o nome delas, tá? Tá, um abraço a você. Se não falar hoje, eu falo amanhã. Pronto. Porque diz que deu 13 horas, sai fora de casa, que não vê, sempre eu mando. Agora eu mando na programação do esporte. Eduardo Guedes, às vezes, manda abraço pra todo mundo, mas Eduardo, eu sou eu e acabou. Tudo bem, Léo? Desculpe, Léo, não ter dado boa tarde pra você. Desculpe. Tá certo? Um abraço pra você. E o Bahia e o Vitória, né, fizeram graça para os torcedores? Fizeram ou não fizeram? O Bahia empatou com o Corinthians em casa 1-1. E o Vitória foi a Belém e tomou 2 do Remo. É normal, França? Não é pra ser normal. Não é normal. Mas o futebol da Bahia não dá 1 quilo. Porque tem, quando não dá 1 quilo, não tá o peso certo. Os resultados não tá certo. Porque Bahia e Vitória tem que se jogar pare a pare. Agora você não pode cobrar do Vitória que cobra do Bahia. O Bahia é um time fortalecido financeiramente. E o Vitória é um time mais financeiramente mais fraco. E tem jogadores que estão jogando no Bahia e no Vitória que eu sei, nem sei onde é que eles jogam, tá certo? E a gente vai levando aí a maré. A você da região rural, muito obrigado pela audiência também, aonde você estiver, obrigado. E a gente vai levando assim a maré porque é assim mesmo. E estamos conversando, tá? A Série A, a Série B, a Série C. E a Série C, né, rapaz? A Série C, novidades aí. Meio mundo de gente aí ficou no meio do caminho na série D, né? E aí, França, quem ficou para os jogos de ida e volta da Série D? Quem foi os 8 que ficou as quartas de finais? Foi assim: São José do Rio Grande do Sul, Goiatuba, Nacional do Amazonas, Uberlândia, CSA, ABC, Asa e Gama. Pronto. Daqui quatro vão subir. Eu tô torcendo aqui por CSA, Asa, ABC e quem é outro aqui? Só do Nordeste, só tem três. Asa, ABC e CSA. Mas não adianta torcer, porque se não fizer a parte de vocês, não adianta. E o América de Natal perdeu. Que time é esse? Aí é complicado. E agora, meu amigo, vai ficar quanto tempo aí parado? Rescisão de contrato, acordo que às vezes não é resolvido. O time não tá, não tem mais competição. Vai ficar até começar o campeonato estadual 6 meses parado? Aí é complicado. Aí é difícil, né? Aí é difícil. Deixa as coisas acontecer, que nós vamos falar aqui para os ouvintes do Bate-Papo Esportivo. Lamentável, mas não era para ser assim, mas é. E fazer o quê? É. Fazer o quê, seu Francisco? Fazer nada. Vamos esperar aí ver o que é que dá. Vem aí a Copa do Brasil. Copa do Brasil, poucos estão aí nessa situação. E a gente vai dizer o que para o torcedor? Não diz nada para o torcedor. O torcedor sofre demais, às vezes até perde algumas amizades por causa de desencontro. E aí, meu amigo, é complicado, viu? A Copa do Brasil já tem jogos essa semana e a gente vai falar tudo aqui para vocês, né? A Copa do Brasil essa semana já tem os jogos aí das oitavas de finais, tá? Vitória tá aí, pega o Atlético Paranaense na próxima segunda-feira, de hoje a 8 dias. Quem é mais do Nordeste que tá aí, né? Aí fica difícil. Fica complicado, seu França. Palmeiras e Fortaleza, Chapecoense e Cruzeiro, Santos e Remo, tá? Atlético Mineiro e Juventude, Atlético Paranaense e Vitória, Mirassol e Grêmio. E o Internacional joga com Corinthians, domingo dia 2. Domingo tem Mirassol e Grêmio, Corinthians e Internacional. E nós vamos levando aí a maré boa é essa, o campeonato vai acaba domingo da segunda divisão e a gente vai saber quem é o campeão. SSA 0, Fluminense 1, estamos conversado, né? E no próximo final de semana, domingo, vem Fluminense SSA. Aí é complicado. Se o SSA fizer 1-0, aí vão para os pênaltis, aí salve-se quem quiser. É complicado demais, né? É muito complicado. Olha, vem aí a Copa Master de São Félix. Alô, Jorge França, tô só esperando aí mandar a tabela, que só divulgo com a tabela na mão, mas tá tudo fechado para o domingo. Se não acontecer, se acontecer qualquer desvio de data, a gente fala aqui, mas tá prometido para começar no próximo domingo, dia 2. E o campeonato da Associação da Vila, o campeonato interno, começa sábado. Alô, Luiz, um abraço ao pessoal da Vila Residencial, né? E a gente vai levando informando. Você quer que eu anuncie seu campeonato? Traga a tabela, mas me informe antes, tá bom? Eu não tenho nada a ver com quem não quer divulgar, eu vou fazer o quê? Aqui ninguém tem a obrigação de fazer o que não deve, faça o que deve e acabou. Faça a sua parte, pronto. E acabou-se, tá certo? E no dia 8 tá previsto o Congresso Campeonato Intermunicipal. Dia 8 vai ter o Congresso Intermunicipal. França, você vai, o meu passaporte já tá pronto. E a Federação Brasileira de Futebol vai passar todas as seleções que vão disputar o campeonato. E eu, no dia 3, eu vou dizer aqui, principalmente a região. Quem entrou, quem não entrou. Porque é o seguinte. Ah, mas quando eu chegar lá vai ser diferente. Léo, você pode ter certeza. Futebol de manhã, de tarde, de noite, madrugada, 24 horas respirando futebol, tá? Ah, de futebol. E aí? É porque você sabe que o Intermunicipal não deixa nada pra cidade, você sabe que o Intermunicipal não garante renda fixa pra ninguém, as despesas é grande. Mas o senhor, a senhora, quando passou na porta lá, o senhor falou isso? A senhora falou isso? A senhora falou coisas que não era para falar. O senhor falou coisas que não era para falar. E hoje está dizendo que ninguém gostaria de ouvir? Aguarde. Aguarde. Pronto. E eu vou dizer o quê? É complicadíssimo, Não tem nada a ver, não. Quer colocar a seleção, coloca, não quer, problema é cada um. É, mas o cara lá tá falando coisas que ele não sabe, que o município... Por que o senhor entrou? Pra que a senhora entrou? Como é que a senhora vai comprar um queijo que custa R$200 se a senhora só tem 50? Como é que o senhor vai comprar um queijo de 200 se o senhor só tem 50? O senhor não sabia que o preço é esse? Que é isso mesmo? O município precisa de tudo. Agora precisa, não depois que prometer muita coisa. Antes, precisa antes ver, fazer levantamento, pronto. Quantos campos tem o município de Mangabeira, ou de Muritiba, ou de São Félix, de Cachoeira, de Conceição, de Cruz, tem quanto? Eu quero que algum diretor de esporte, algum presidente de liga, principalmente diretor de esporte de município, diga quantos campos tem, que tem torneios permanentes. Eu já estou cheio, tá? Já tô cheio, já não aguento mais, né, Gilmacir? Eu soube, Gilmacir, que você tava aí fazendo a festa no final de semana. Nós, Nilton Rocha, fique na sua aí, tá bom? Alô, Rose aí da Rua Gibô, fique na sua. Tem um pé frio, tem um pé gelado e tem um pé de gelo. Cada um tem um pé, né? E o pé quente. É isso aí, tá bom? Um abraço a todo o pessoal de Cruz de Samba. Ah, ele ficou de mandar meu abraço, mandou, sinta-se abraçado, tá bom? É isso aí, tá? 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Isso. Um abraço a esse pessoal que vem. A todos e todas, meu abraço. Outra coisa que me chama muita atenção também é que a gente sabe que as competições estão acabando. Principalmente a Série B, que está funilando. Tá? E aí, de 8 equipes que tem aí nas quartas de finais, só 4 vão subir para a Série C. E aí, França, o que é que você acha? Eu não estou achando nada. Eu estou achando que quem tem, tem. Quem não tem, não tem. Então, vamos conversar e acabou. Tá certo assim? Você tem blocão aí? Se tem, meu filho, pode botar aí que a gente vai lá. 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Alô, Zé Pinóquio, Josi, Tati e Besouro. 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O futuro é aqui. 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
0: São 13 horas mais 32 minutos e nós estamos aqui em nome do esporte.

0: 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São 13 horas mais 34 minutos e a partir de agora...
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0: A Série A, 20ª rodada, tivemos bola rolando e rede balançando. Bragantino

0, Coritiba 0, Cruzeiro 0, Botafogo 1, Grêmio 1, Fluminense 1, Atlético Paranaense 2, Internacional 0, Bahia 1, Corinthians 1, Remo 2, Vitória 0, Santos 2, Chapecoense 2, Palmeiras 1, Atlético Mineiro 2, Flamengo 1, São Paulo 1, Vasco 1, Mirassol também 1.

Tada, São Bernardo 3, Ceará 4, Criciúma 0, Náutico 0, América 1, Goiás 0, Londrina 1, Novo Horizontino 4. Hoje, segunda-feira, dia 27, Atlético de Goiás e Operário, Esporte Clube do Recife, Cuiabá, CRB e Vila Nova. Amanhã, Ponte Preta e Atlético, Juventude e Avaí, Fortaleza e Botafogo de Ribeirão Preto, São Paulo. A Série C, na sua 15ª rodada, a bola rolou e a rede balançou e ainda vai ter futebol hoje. Ferroviária de Araraquara 0, Maranhão 0, Santa Cruz 0, Figueirense 1, Confiança 1, Itabaiana 1, Volta Redonda 1, Anápolis 4, Brusque 1, Ituano 0, Ipiranga do Rio Grande do Sul 1, Barras Catarinense 0, Caxias 1, Botafogo da Paraíba 2, Amazonas 2, Paysandu 1, hoje Guarani de Campinas Internacional de Limeira e hoje também Floresta do Ceará e Maringá do Paraná. A Série D nas oitavas de finais em jogos de volta. Tivemos Ferroviária de Fortaleza 1, Goiatuba de Goiás 2, Gama de Brasília 3, América do Natal 2, nos pênaltis Gama 4-3, ABC 4, Luverdense 1, Iguatu do Ceará 1, Nacional do Amazonas 1, nos pênaltis o Nacional 5-4, 13 de Campina Grande 1, São José do Rio Grande do Sul 0, nos pênaltis o São José venceu por 3-0, Portuguesa de São Paulo 1, Uberlândia 0, tivemos CSA 2, São Luís do Rio Grande do Sul 1 e Asa de Arapiraca 5, Cianorte do Paraná 0. Asa 5, Cianorte 1. Já o Campeonato Baiano da segunda divisão, os dois que subiram, a decisão foi ontem, a primeira e a outra será no próximo domingo. SSA da Bahia de Salvador 0, Fluminense Feira de Santana 1, domingo Fluminense e SSA, saber quem é o campeão. A Copa do Brasil terá jogos para a semana, a sua partir do dia 1º, que é sábado, e nós falaremos durante a semana.

0: Assis França.
1: São 13 horas mais 38 minutos e eu tô aqui. Você está onde? Você está aonde? É 105.9. É você da capital e região metropolitana. Meu abraço, meu boa tarde. A vocês de todas as cidades circunvizinhas da capital e vocês do interior, minha querida, linda Feira de Santana, meu abraço, minha boa tarde. Que Deus o proteja a todos vocês, tá bom? É isso aí. Em qualquer cidade, em qualquer estado, em qualquer capital do Brasil e do mundo, sintam-se abraçados. Alô, Yuri! Aí no Departamento de Comunicação da Federação Baiana de Futebol, né? E vai ter aí o presidente Ricardo Lima e a diretora do interior, toda a sua diretoria, vai promover aí mais um congresso do Campeonato Municipal. E nós vamos saber quem é quem, né? Isso? Ah, mas aqui tem um campeonato interno que é melhor do que o Campeonato Municipal. Não confunda Caracas com Catracas, tá certo? É um olho no gato e outro no peixe. Um olho aberto e outro arregalado, tá bom? Ô, França, você falou do campeonato interno da Vila Residencial. Vai ter quantos jogos na fase classificatória? 6. Brasil e Holanda, Jamaica e França, Brasil e Jamaica, França e Holanda, Jamaica e Holanda, Brasil e França. Aí as semifinais serão dia 24/10 e 7/11 e a final no dia 21/11 e estamos conversados. Tá, deu pra entender? E a Copa Master de São Félix, amanhã acredito que eu terei aqui todo o balanço da Copa Master de São Félix amanhã na resenha. Tá marcado pra domingo, se acontecer um adiamento nós vamos falar, mas acreditamos que a bola vai rolar domingo na Copa Master. E o Campeonato Intermunicipal tem previsão de começar no dia 16, é a previsão é essa, né? E a gente vai falar aqui, porque aqui nós não temos o que esconder. Chegou abertamente, escancarado, nós vamos falar, tá bom? São 13 horas mais 40 minutos. Tudo bem com você, Léo? Tá tudo em paz? Que Deus te proteja, dê muita saúde, muita paz. Você continua esse cara sábio, inteligente, certo? Correria, viu? E a gente tá aqui. Correria, você é um cara correria, tá? Me disseram, por que você anda tanto? Porque eu tenho perna. Se eu não tivesse perna, como é que eu ia andar tanto? Não é isso? Se eu não tivesse perna, como é que eu ia andar tanto? Né? Também não é esses gracejos tudo, viu, menino? Fica na tua aí, viu? E a gente tá aqui pra falar tudo isso e muito mais, que a bola vai rolar. Em alguns campeonatos aí, a gente vai falar com certeza absoluta, seu Léo Matel. Por que chama o senhor Léo Matel? Porque Tonzinho é um cara maravilhoso. Tonzinho é um cara bom. É um cara bom, viu? Tonzinho é um cara bom. Como é o nome dele? Tonzinho de Crispim. Esse daí é gente boa. Tonzinho Sodré, Tonzinho Crispim, gente boa. Quero mandar um abraço aqui para Dr. Leonardo, que está nos ouvindo. Dr. Leonardo da Clion, alô, Dr. Leonardo. Gente maravilhosa, viu? Dr. Alex, Dr. Leonardo. Dr. Leonardo é um cara fantástico. A gente tem saudade do saudoso Albérico, doutor Albérico da Clion. Que família maravilhosa, né, rapaz? Esse povo baiano são espetacular. Como é que é? Se eu sou baiano? Não, eu não sou baiano, mas eu conquistei tudo na Bahia. Amizade, aproximação, gratidão a esse povo, gratidão ao povo de Muritiba, tá? O povo da região. Esse povo maravilhoso, um povo bom, bom, bom, bom, tá? Um povo maravilhoso, eu não tenho o que reclamar de nada. Já sou um cidadão muritibano, recebi o título de cidadão muritibano, a comenda 8 de agosto, a medalha 8 de agosto, eu quero querer o que mais nessa cidade? O que é que eu quero mais? Alô, meu querido Marcos aí da Secretaria de Obras, alô, Galego, alô, Bobô, alô, Zé Carlos. Essa turma boa, né? 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Doutor Albérico, né? 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Todos, aonde você estiver ouvindo, sinta-se, ó, calorosamente abraçada e abraçado. Que vocês são demais, vocês. Léo, você também é um cara bom, viu, Léo? Você é um cara bom, viu? Você é um cara bom, bom, bom, bom, bom. Viu? É. E falar em gente boa, alô, Paty diz que chorou. Chorona. Léo, deixa a pobrezinha da Paty quieta, Léo. Chorou ou não chorou, Paty? Paty maravilhosa. É, Viviane não chora mais não, diz que o time dela agora só faz empatar e perder, né? Deixa lá. Deixa lá. E mandar um abraço a Pacheco, Mané do Táxi,

0: Wer die Bagger? Wer die Bagger? É isso aí, bota o áudio de Jailson, né? Jailson, será que é Jailson cabeleireiro, corta cabelo? É ele mesmo, é cabeleireiro ou é barbeiro? Barbeiro, né? Barbeiro, ele é, bota ele aí, ele é um gozador.
1: Boa tarde, França, boa tarde, ouvinte da Rádio Vox, a número 1 da Bahia do Recôncavo. Passando aqui, Assis França, para dar uma informação importante aqui ao povo de Muritiba e região. Passei logo agora ali na Rua do Tanque, alagou a Rua do Tanque, viu? Muita gente de remo. Nunca vi tanta canoa ali na Rua do Tanque. Ali. Olha o caso da Assis França. Os pessoal remando. Qual foi o caso? Aí passei na Rua dos Artistas, onde Babalu da Água mora ali. O povo cheio de remo também dentro da canoa, remando. Olha o caso da Assis França. E mandar um abraço aí para Eduardo Guedes e Reginaldo.
0: Fique na sua aí, viu, Jair? Rapaz, esses caras... Diz que Mané do Táxi chorou, que o Bahia era pra ganhar quatro. Mané do Táxi. Alô, Mané do Táxi, que agora interessa. Mané é Bahia e Gabriel é Vitória. Tá certo, Bahia, Gabriel. Você está certo. Bahia, Vitória. Amon, filho de Adilson. Ele disse que é pra botar o hino do Bahia. Bota o hino do Bahia pra ele aí. Alô, Amon!

0: Pois é, tá bom, Léo, tá bom também. Você também tem cara de quem é Bahia, viu, Léo? Você não é Vitória também. Você fica em cima do muro, rapaz. Não fica em cima do muro. Não venha pra cá não, seu Léo. Venha pra cá não. Aquele outro que metida delegado dos radialistas, você sabe quem é? Aquele pequenininho, né? Que aquele diz que é Bahia até morrer.
1: Reginaldo.
0: Ai, deixa ele quieto, rapaz. Ali, deixa ele quieto, rapaz, tá bom? E aí o cara disse, esse Reginaldo é o delegado dos radialistas, eu digo, ó, delegado só da Polícia Civil e da Polícia Federal. Ele é delegado não, tá? Deixa ele quieto.
2: Deixa a vida dele.
0: Não tô brincando com a vida dele, não. E ele tem uma moto que eu vou te contar, aquela moto deve ter uns 350 anos. Aquela moto, meu amigo, aquela deve ser modelo, porque a moto, meu amigo, eu conheço ele há quase 500 anos, mais de 300, ele já tem aquela moto. Deixa lá, tá bom? É isso aí, são 13 horas mais 47 minutos e meio. Eu quero, porque aí me pergunta, ô França, por que você faz a resenha, você ri o tempo todo, você não tem tristeza, você... problema todo mundo tem. Problema todo mundo tem, mas não adianta você estar reclamando da vida, porque a vida é tão boa, tão maravilhosa. Essa cidade pacata, do amor, da paz, da alegria, um povo grato demais. Fala o quê, né? Mandar um abraço a esse pessoal bom do Super Mais. Alô você, Léo. Alô Gordo, alô Nil. Um abraço a todo o pessoal aí do Super Mais. Todo mundo aí, sintam-se abraçados, tá bom? Ô, Sargento Ilha. Cadê Marco da Liga? Cadê Júnior da JR? Cadê João de Fraga? Cadê Negro de Crispim? Cadê Moraes? Cadê Mano? Cadê essa turma? Cadê o Chico do Bahia? Quem come gordura, Marco da Liga, não fica velho, morre. E você também, meu amigo Dodge. Um abraço a Dodge. Um abraço a todos. Ah, rapaz, povo bom, maravilhoso, né? Léo, você, eu vou dar uma passagem para você a Natal, conhecer as praias lá de Natal. Mas eu dou só a passagem para ida, para volta não, viu? Um abraço aí ao pastor Pedro Santenês, que tá ligado, né? Pastor Pedro Santenês, essa pessoa boa, essa pessoa de Deus. Todos os pastores, não é o nome do pastor da igreja, Assembleia de Deus de Muritiba, pastor. Pastor Selemias, um abraço, o senhor é uma pessoa de Deus, o senhor é uma benção, viu, pastor Selemias? Todos os seus seguidores, todo o pessoal. Alô, Valmir Júnior! Um abraço a Valmir Júnior. Valmir Júnior deve estar triste. Porque os times que Valmir Júnior torce está igual a seleção que eu torci. Ninguém ganhou. Todas as seleções que eu ganhei, eu fiquei estressado, Léo. Todas as seleções perdeu. Torci pelo Brasil, ficou no meio do caminho. Torci pelo Portugal, meio do caminho. Torci pela Inglaterra, meio do caminho. Torci pela França, meio do caminho. E torci por quem? Ninguém. Todo mundo. Aí disse assim, você é pé frio, não, pé de gelo. Né, Rose? Você é uma figura, viu, Rose? Um abraço, um beijo no coração de todas e todos, que eu vou embora. Esse foi mais um bate-papo esportivo comigo mesmo, Assis França. Certo? Voltarei amanhã, certo? Voltarei amanhã para falar de tanta coisa boa que vocês podem e devem saber aqui. Esse foi mais um bate-papo esportivo aqui pelo bate-papo esportivo, com bate-papo esportivo, 105.9 Rádio do Bem, a Vox FM, um projeto missionário das igrejas, assembleias de Deus da Bahia, presidente, pastor Valdomiro Pereira da Silva, a gestão em direção do pastor Edson Santos, Léo Matheus, um abraço, vem Gesiel, Gesiel, com tarde Vox, a voz todinha pra você aqui pela Vox, tá bom? Que a paz, a alegria, a felicidade, o amor, a consciência, a verdade, a gratidão e Deus no coração a todas e a todos, tenha gratidão e Deus no coração. Fiquem em paz, fiquem com Deus, eu tô indo embora, vem Gesiel, Léo, um abraço, boa tarde, até amanhã, se Deus quiser.

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0: Carimbando e dando glória, agradecendo a Deus por mais uma oportunidade. Feliz da vida porque estou na sua companhia aqui na programação da família, uma tarde de sucessos. Vamos ficar juntos? Até às 5 tem muita coisa boa programada. Quero saber como está você, como foi o fim de semana. Vamos interagindo, contando as bênçãos e preparados para viver essa tarde maravilhosa. Até aqui nos ajudou o Senhor. Agradecendo por cada instante, por cada livramento, pelas curas e, acima de tudo, pela salvação. Você está do outro lado? Bom saber. Manda aí a sua mensagem. Vamos interagindo aqui pelo 71-9916-1059. 71-9916-1059. Aqui você indica músicas, manda alô para quem você quiser, compartilha mensagens e vá se preparando porque daqui a pouquinho vou testar seus conhecimentos. Quem responde primeiro? Projeto Missionário da Assembleia de Deus na Bahia, no ar 24 horas por dia. Presidência do pastor Valdomiro Pereira, coordenação Vox, pastor Arilson Santos. Eu sou Gesiel Rodrigues, acompanho você na Vox, vamos juntos celebrando a vida, duas e um, parabenizando você que está aniversariando hoje. Felicidades, parabéns, chega para mais perto, porque aqui é o seu lugar.
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0: A Rádio do Bem, é tempo de cantar!

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você ouviu o Jefferson e Suellen ao vivo. Acende outra vez. Eliane Fernandes, é tempo de cantar. Começamos a programação da família. Eu tô vendo aqui que essa família não para de crescer. Muitas mensagens chegando, então fica de fora não. Manda aí a sua 71996-1059, 2h13. Olha só, hein? Já já vou trazer Pastor Joel Ribeiro com variedades. Hoje, a Bíblia em forma de notícias. Hoje teremos também a palavra pastoral. Pastor Valdomiro Pereira ministrando as escrituras hoje com o tema Deus é por nós. Então, continue aqui na Vox 2h14. Bom estar na sua companhia. Agradecendo a Deus por mais um dia e aproveitando cada instante dessa tarde. Mas para vocês que reverenciam o meu nome, o sol da justiça se levantará, trazendo cura em suas asas. Malaquias 4:2. Que a presença de Deus em sua vida seja como o sol, que ilumina, que aquece, torna o seu dia mais belo. Que haja cura sobre a sua vida, cura em todas as áreas. O sol da justiça continua brilhando sobre nós. Aproveite bem esse dia e vamos juntos agradecendo a Deus. Agora com Cailane Frauches. Eu vou fazer.

Guilherme Camargo, não pare. Antes teve Kailane Frauches, eu vou fazer. E a gente continua aqui na alegria do Senhor, que é a nossa força. Ótima tarde. Muita gente contando aqui como foi o fim de semana, hein? Fica de fora não. A casa é sua, a família é nossa. Agora 2h24. 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Agora 2h25, vamos de clássico? Vamos viajar novamente ao passado, trazendo mais uma canção inesquecível. E sempre que toco clássico, eu sei que você também viaja, porque são experiências que você lembra, momentos maravilhosos. Vamos a 1990? De lá eu trago João Alexandre, Tirza, Essência de Deus. Você se lembra desta canção? Toca no clássico também.

0: Tá aí, Daniel e Samuel. A gente precisa de amor. Antes teve João Alexandre, Tirza, aqui no Clássico da Hora, Essência de Deus. Vamos juntos. Que maravilha, hein? Aqui na programação da família, é uma tarde de sucessos. Fica melhor ainda quando você participa. E vamos interagindo aqui pelo 71996-1059. Daqui a pouquinho eu mando o seu alô. Agora eu convido o pastor Joel Ribeiro. Aqui tem Variedades.
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0: Ótima tarde, pastor Joel, paz de Cristo, boa semana, viu? Seja bem-vindo aqui.
2: Olá, meu caro Gesiel Rodrigues, muito boa tarde para você e para todos os ouvintes da Rádio Vox de AZ, a Rádio do Bem, porque Vox no ar é benção no lar, e cada segundo sem Jesus é uma benção que se perde e um perigo que se corre. Gesiel, trago a Bíblia em forma de notícia. A Bíblia em forma de notícia. Festa termina em tragédia. Cerca de 30 mil pessoas comandadas pelo rei Davi festejavam o traslado da Arca do Concerto da casa de Abinadab, que estava em Gibe, para Jerusalém, depois que a mesma foi capturada pelos filisteus. Referida arca deveria ser conduzida, de acordo com a palavra de Deus, por homens consagrados, ou seja, por levitas, no caso, quatro levitas. Tudo parecia transcorrer com normalidade até o momento em que a arca perdeu o controle, pendeu e quase caindo, né? Foi nesse exato momento que Uzá, um dos homens que guiavam o carro novo, estendeu a mão e tocou na arca, morrendo eletrocutado ali mesmo. A inovação de transportar a arca em um carro novo, apesar talvez da boa intenção, não agradou aos olhos de Deus. O que era alegria se transformou em tristeza para Davi e para todo o povo, ensinando-nos uma lição. Devemos fazer as coisas como Deus manda. O acontecimento ficou registrado no segundo livro do profeta Samuel, capítulo 6. A Bíblia em forma de notícias pode voltar a qualquer momento. Até lá!
0: Até lá, pastor Joel Ribeiro, sempre trazendo aqui um conteúdo diferenciado, hein? Amanhã ele volta. Agora 2h37.
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Aí você ouviu Ebony Braga, ele é, antes teve Anderson Freire, Jerusalém, 2h47, muita gente passando por aqui, eu mando o seu alô, ninguém fica de fora. Boa!

Carimbando e dando glória, alô Feira de Santana, a Vox tá bombando aí, viu? Olha! É! Alô aqui pro Jerônimo, sempre ligado, trabalhando e na sintonia da Vox, né, Jerônimo? Grande abraço aí pra você, alô Feira de Santana, ótima semana. Ana Cláudia está em São José do Itaporã, grande abraço também pra você em São José do Itaporã. Pericles, no Alecrim, Cachoeira. Alô aqui pro William, Dene, Raimunda, Indaiá, Bárbara, Yara. Todos aí no Belém também, né? O pessoal tá ligado aí no Belém, em Cachoeira. Alô, Capoeiro Sul. Alô, Alecrim. Olha! Gal está em Buritiba. Boa semana, minha irmã. Repleta da paz de Cristo. Erisvaldo e Elísio Medrado. Desejando aqui feliz aniversário. O pastel no Largo de Itapuã. Aniversariando, recebendo aí os parabéns, que Deus continue te abençoando, viu, Rose? Bom trabalho, felicidades aí, parabéns. Alô, Dedéu em Cruz das Almas, abraços aqui pro Benedito Nagnello Gonçalves. Alô, presbítero Hamilton, presbítero André também na Pumba. Júcia está no loteamento Solar Eventos. Alô, no Lar dos Idosos, olha, nossa audiência é extraordinária, viu? Alô, dona Leonídia, dona Telvina, Simone, a cuidadora também. Toninho Galego, tá na escola de agronomia, né, Toninho? Grande abraço aí pra você em Cruz das Almas. Andrelina de Mapelli e Simões Filho, boa semana pra você na região metropolitana de Salvador. Alô, Val, em Governador Mangabeira e a família, né, Val? Miguel, Miriam, os filhos. Também pra esposa aqui, é uma maravilha, hein? Todo mundo ligado, carimbando e dando glória. Fica de fora não, manda aí a sua mensagem. 71996-1059. 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

0: aí, canção e louvor, grita! Encerrando mais uma hora de músicas, continue aí com a gente, viu? Daqui a pouquinho eu volto, tem mais músicas, mais interação. Vamos juntos aqui na programação da família, uma tarde de sucessos! Lembrando, hein? Tem aqui uma super dica, aliás, um convite maravilhoso. Atenção, povo de Deus, de 31 de julho a 2 de agosto, sempre às 18 horas, você é o nosso convidado para celebrar os 46 anos da Assembleia de Deus em Muritiba, com o tema Firmes na Jornada e Fiéis até o Fim, com base em Efésios 6:13. Teremos dias de muita adoração, louvor, edificação da Palavra de Deus, presenças confirmadas, Presbítero Aleph Nascimento, Naramila Santos, Pastor Pedro de Santa Inês, Pastor Marcos Camilo e o Pastor Iris Conceição. Será um tempo de renovação espiritual, grandes bênçãos para toda a família. Grande abraço aí para o pastor presidente do campo em Muritiba, Assembleia de Deus, Elemias Santos. Não fique de fora, venha, traga sua família, convide seus amigos também, participe desta grande festa de celebração. Coloca na agenda aí, viu? 31 de julho a 2 de agosto, sempre às 18 horas, na Assembleia de Deus, sede Muritiba. Já já tem mais, então continue com a gente. 71996-1059.
1: Hora certa.
0: Vox FM 2 para as 3.
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ótima tarde para você ligado aqui na Vox, celebrando a vida, agradecendo a Deus e sendo iluminados pelo sol da justiça. Que essa luz brilhe em seu caminho, que você seja guiado por Deus, viu? Começando mais uma hora de músicas, da Leti Hungria, Lança Sobre Mim.

0: você ouviu Thales, Eu Escolho Deus. Antes teve Dalete Hungria, Lança Sobre Mim. 3h14, daqui a pouquinho vou testar seus conhecimentos. Quem responde primeiro? Tem muita gente já se preparando aí, né? Agora, vamos ficar sabendo? Aqui, nós temos aqui informações curiosas, então vale a pena você ficar sabendo e também utilidade pública, ou seja, informações importantes também. Olha, geralmente quando a gente fala em cáries e a gente vai imaginar imediatamente o açúcar, aqueles alimentos que podem causar cáries, não é? Mas você sabia que respirar pela boca o tempo todo pode causar cáries também e até mesmo modificar o formato da mandíbula? Pois é, então respirar pela boca o tempo todo pode trazer muitos danos para sua saúde, cáries, modificação do formato da mandíbula. É importante, inclusive, você que dorme também e respira constantemente pela boca, procurar uma ajuda médica para resolver essa situação, porque pode trazer consequências também para sua saúde. Tá bom? Sabia? Não. Então, aqui você ficou sabendo.
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0: orando sem cessar, joelhos no chão. Natália Braga, aqui na programação da família, teve Gerson Rufino, dia de sol, agora 3h24. Vamos! Olha só, hein? Tarde maravilhosa. O sol saiu em grande parte da Bahia, estamos no inverno, mas hoje um dia ensolarado, hein? Conta pra mim aí. Começando mais uma semana de atividades e falando em atividades no trabalho, nos acompanhando. Você que está aí nas oficinas, no escritório, muita gente também no trânsito, né? Alô, motoristas, você no aplicativo, táxi, nas vans intermunicipais, tá na moto também, né? Isso! Obrigado pela carona, hein? 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E a rádio que toca clássicos, canções inesquecíveis que marcaram uma época. Vamos a 2007. Naquele ano, Marcos Antônio lançou essa canção, se tornou conhecida, marcou experiências com Deus. Relembrando o Galileu, aqui no Clássico da Hora.
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2: O título de hoje é Glória a Deus. Leitura bíblica, Abacuque capítulo 1, do versículo 1 ao versículo 6. Versículo-chave, 1 aos Coríntios capítulo 10, versículo 31b. Fazei tudo para a glória de Deus. A vida fica muito mais leve quando lembramos que o propósito da criação do ser humano é glorificar a Deus. Torna-se mais fácil enfrentar os problemas, cultivar o relacionamento com o próximo, ter paz. Viver para a glória de Deus implica compreender que tudo tem um propósito e que cada acontecimento visa um fim principal: exaltar o Senhor. Assim, engrandece a Deus aquele que confia nele, com a convicção de que ele é forte e tem o mundo totalmente sob controle. Não se trata de compreender tudo o que ele faz, mas de viver cada situação, seja boa ou ruim, na certeza de que o Senhor está acima dela, como declarou Davi. Ó Senhor, Tua é a grandeza, o poder, a glória, a vitória e a majestade, porque tudo quanto há no céu e na terra é Teu. Ó Senhor, o reino é Teu, e Tu te exaltaste como chefe sobre todos. 1 Crônicas, capítulo 29, versículo 11. Quem vive para a glória de Deus constantemente clama a Ele para que guie seu caminho a fim de manter-se firme nele. Mesmo que aparentemente tudo esteja perdido, essa pessoa não desanima, não desiste, mas confia que o Senhor sabe o que está fazendo. Na leitura bíblica de hoje, Abacuque clama a Deus em uma situação de desespero. Enquanto o profeta só conseguia enxergar destruição, corrupção, maldade, litígio, Deus preparava uma obra maravilhosa para seu povo. A invasão de Judá pelos babilônios seria um instrumento de Deus na correção do povo. Por isso, a descrição que se segue é de guerra, mas a intenção divina era curar um povo que estava enfermo. Sem se preocupar em agradar seus filhos, Deus age para cumprir a sua palavra, pois a sua perfeição e glória estão acima de tudo. Vive para a glória de Deus quem entende isso e aguarda com expectativa e alegria, até que o próprio Senhor realize sua vontade com amor, justiça, sabedoria e bondade. A confiança inabalável na soberania divina glorifica o Senhor.
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3: Agora 3h39 aqui na Rádio do Bem, daqui a pouquinho, quem responde primeiro? Testando os seus conhecimentos. Ótima tarde, hein? Manda aí a sua mensagem, 71996-1059.
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0: infinitamente mais do que pedimos, do que pensamos, ele tem infinitamente mais. Tá aí, você ouviu Tom Carfe, antes teve Gabriela Rocha, Me Atraiu, agora 3h52. Vou testar seus conhecimentos. Quem responde primeiro, atenção, valendo apenas respostas escritas aqui pelo 71996-1059. Hoje complete o versículo, atenção, gente, complete o versículo. A passagem diz: quem tentará acusação contra os escolhidos de Deus? É Deus quem os... Que palavra está faltando? Responda, complete o versículo, ensinamento de nosso irmão apóstolo Paulo aos romanos e para nós também, os brasileiros. É, quem tentará acusação contra os escolhidos de Deus? É Deus quem os... Então, que palavra está faltando? Responda, 71996-1059, já temos ganhador aqui? Já temos quem respondeu? Acertaram, foi? Muito bem! Atenção, atenção! Primeira a responder! Foi... Jô! Tá em Cachoeira! Parabéns pra você, minha irmã Jô! Mandou bem, hein? Ela respondeu certinho? Justifica! Pois é, ensinamento do apóstolo Paulo está em Romanos 8:33. Quem tentará acusação contra os escolhidos de Deus? É Deus quem os justifica. O inimigo está sempre se levantando aí para acusar. É ou não é? Ele manda também os secretários, né? Mas quem tentará acusação contra os escolhidos de Deus? Se somos justificados pelo próprio Deus em Jesus Cristo. Então, aí está a resposta, justifica a palavra que estava faltando. Parabéns aí para você, João, em Cachoeira, carimbaço! Alô, Cachoeira! Alô, Janice, em Santo Antônio de Jesus, respondeu certo também. João Pedreiro, em Muritiba, certinho, João! Andrelina de Mapela e Simões Filho, acertou! Daniel de Oliveira dos Campinhos, solzão aí, Daniel. Isso, certinho. Jerônimo em Feira de Santana também acertou. Lene em Conceição do Jacuípe, certa. Val de Governador Mangabeira, certinho, Val. Zenildo de Brejões, corretíssimo. Alô, pastora Helena, tá em Feira de Santana, certo? Luiz de Simões Filho, papai da Isabelle, certo? Alô, presbítero Manuel Carlos, em Cruz das Almas, também acertou. Quem responde primeiro, volta a qualquer momento, aqui na programação Vox, sempre testando os seus conhecimentos. Já já mais uma hora de músicas, hein? Continue aí. E atenção, tem um super convite para você ligado aqui na Vox. Aniversário da congregação Assembleia de Deus Secba. Grande alegria convidar você e sua família para celebrar conosco mais um aniversário da congregação do Secba. Dias 8 e 9 de agosto, sábado e domingo, das 18 às 21 horas nesses dois dias, tá? Serão duas noites de adoração, louvor, comunhão, ministração da palavra de Deus, com a participação dos departamentos da igreja, cantores convidados e momentos especiais preparados para glorificar o nome do Senhor. No domingo, após o encerramento, teremos aqui um momento de confraternização, registro de memórias com fotos. Você é o nosso convidado especial, Assembleia de Deus Secba. Coloca na agenda aí, 8 e 9 de agosto, celebrando o aniversário da igreja. Já já tem mais Tarde Vox, programação da família. Uma tarde de sucessos. Tudo igual na Vox, 4 para as 4.
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0: Tarde para você, repleta da paz de Cristo, do amor de Deus. Vamos juntos na Força do Leão. Programação da família. Uma tarde de sucessos. Chega mais,
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Deixa eu adorar. Gersinho antes teve Nengo Vieira, Força do Leão. Agora 4h13. Em instantes, palavra pastoral, o pastor Valdomiro Pereira ministrando as escrituras na Vox. Hoje trazendo o tema Deus é por nós. Já já, esse momento maravilhoso aqui na programação da família. E eu lembro que hoje vamos ter também a doutora Alda Veloso, uma médica em seu lar. Então, continue com a gente, 4h13.

0: hein? Ótima tarde! Carimbando e dando glória! Que maravilha! Deixa eu ver aqui, ninguém pode ficar de fora, hein? A casa é sua, família é nossa! Família que não para de crescer! Alô, pastora Maria Helena, está em Feira! Alô, Visão da Glória, pastora Daniela, pastor Augusto também, presbítero Luiz em São Félix. Tudo em paz aí, meu irmão? Deus abençoe! Nosso colega, hein? Locutor, comunicador, presbítero Luiz. Ele manda abraços aqui pro presbítero Júnior em Capoeiro Sul. Nossa irmã Karine, Neto, Caio, Joyce, família abençoada aí, Deus continue com vocês. Salmos 46, né? Para meditação de todos aí. Deus está conosco hoje também e você vai interagindo, vai declarando: o Senhor é o nosso refúgio e fortaleza, socorro bem presente na angústia. Então, vai ficar de fora? Manda aí a sua mensagem. Alô, minha irmã Gertrudes está em São Paulo, hein? Manda abraços aqui para o presbítero André, diácono Bruno, Sara, Mauro. Alô, também aqui para o diácono Elias. Quem mais? Rosa em São Miguel das Matas. Fim de semana foi abençoado, minha irmã? Que maravilha, hein? Abraços aqui para Mônica. Pronto, deixa esse que eu dou, hein? Isso, que maravilha. Alô, Daniel em Oliveira dos Campinhos. Sol tá brilhando aí, né, mano? Alô, Zenildo em Brejões. Abraços aqui pro pastor Jurandir, pastor Kleber. Alô, Gegel também em Brejões. Faula, isso, tá ligado também, né? Grande abraço aí, meu irmão. Carmelita em São Gonçalo dos Campos. Quem mais? Israel está em Castro Alves. Alô, meu irmão Mena, na Rua Duas Irmãs aí em Castro Alves. Aliança com Deus. Alô, meus irmãos da Batista 7 de Setembro, Primeira Igreja Batista também. Assembleia de Deus em Castro Alves, que maravilha. Audiência que não para de crescer. Alô, Messias Cabral, Paulinho Pintor, Evangelista Manuel, minha irmã Lúcia, Deus abençoe. Eliane Amorim, Raulino, Nita, Kelly família. Presbítero Hélio, irmã Nalva também estão ligados, hein? Quem mais? Alô, equipe do programa Cristo no Lar. Aliás, tem aniversariante aí do mês, né? Nossa irmã Mariana, parabéns! Isso! Alô, presbítero José Nunes, na Santa Terezinha, diácono Edson, em Itatim. Presbítero Mauro César também tá ligado. Olha só quanta gente. Sapiaçu, tem gente lá? Alô, pastor Benedito, irmã Damiana. Rony está no Jaqueirão. Presbítero Gilson, também em Sapiaçu. Lidian Cerqueira, Raquel Santana. Alô, equipe do Beiju, em Sapiaçu. Meus irmãos, Isaías, Marcos, Tico. Alô, diácono Paulo Romão Filho, hein? Programa Cristo Verdade que Liberta também, né? Pessoal sempre ligado, todos convidados para acompanhar fim de semana aqui aos sábados, domingos, programações especiais, programas Cristo no Lar e também Cristo Verdade que Liberta. Alô, missionária Eloide do Rosário e equipe. Alana e Jonatas, casal abençoado em Cruz das Almas, Iranildo e Iracema também. Olha só, hein? Daqui a pouquinho eu volto com mais participações. 71996-1059. Ninguém fica de fora, a casa é sua, a família é nossa. Vamos juntos fazendo a programação Vox, celebrando a vida aqui na Rádio do Bem.
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Não, o amor de Deus jamais falha, dura para sempre. Tá aí, Templo Sol, antes teve novo som, nova estrada. Vamos celebrando a vida, vivendo este amor. E vamos juntos agradecendo a Deus por tão grande salvação. Arrependimento dos pecados, mudança de vida e, claro, uma transformação. Vamos a cada dia avançando, vamos nesta maravilhosa tarde, hein? Porque estar com você deixa a tarde muito melhor. Eu lembro que daqui a pouquinho tem doutora Alda Veloso, uma médica em seu lar, já está se preparando ali para trazer daqui a pouquinho essa programação diferenciada. Em instantes também, a palavra pastoral, já já, 4h30, pastor Valdomiro Pereira ministrando as escrituras aqui na Vox, agora trazendo mais um clássico. A cada hora eu trago uma canção inesquecível. Essa vem de 1979, uma canção que fala sobre salvação. A melhor coisa que eu já fiz. Oséias e Paula, aqui no Clássico da Hora.

no livro de Romanos, no capítulo 8, versículo de número 31 e o versículo 32. Que diremos, pois, a estas coisas? Se Deus é por nós, quem será contra nós? Aquele que nem mesmo seu próprio filho poupou, antes o entregou por todos nós, como não nos dará também com ele todas as coisas? Meus amados irmãos e meus amados amigos, às vezes observo na vida de algumas pessoas que leem a Bíblia, que dizem que adoram a Deus e que temem a Deus, vejo preocupações, angústias, decepções. Mas, meus amados irmãos e meus amados amigos, quem anda com Deus, quem serve a Deus, não é para viver angustiado, não é para se decepcionar. Quem anda com Deus, quem adora a Deus, é para andar sempre de cabeça erguida, adorando ao Senhor. Mas, pastor, e quando vêm as lutas e as dificuldades? É claro, nós entendemos que elas vêm, e eu acredito que durante o período em que estamos fazendo esse programa, nunca estimulamos alguém a viver só uma vida de vitória, só uma vida de bênçãos. Entendo que de vitórias a gente poderia até estimular. Por quê? Está escrito na Bíblia também o seguinte: ainda que eu andasse pelo vale da sombra e da morte, não temeria mal algum, porque o Senhor está comigo. Olha, imagine você, alguém no vale da sombra e da morte, a ideia que dá é de que essa pessoa está derrotada. Mas não, o Senhor está com ele, o Senhor está com ela, e ele vai se levantar. Então, o que significa que aqueles que servem a Deus, independente do que estejam passando ou sofrendo, eles são sempre vitoriosos. Mas o que a gente não pode estimular ou falar é que as pessoas que andam com Deus e que servem a Deus estão livres de lutas ou de dificuldades. Imagine você, o próprio Jesus Cristo, quando esteve aqui nesta terra, como ele sofreu. E sofreu de uma tal forma que foi levado à cruz e foi crucificado e morreu ali na cruz. Mas Jesus Cristo venceu na cruz e nós vencemos também através de nosso Senhor e Salvador Jesus Cristo. Mas o que eu quero, meu amado irmão, minha irmã, meu amigo e minha amiga, te falar nesse momento, é que você não pode desanimar. Se você acredita em Deus, se você acredita no poder de Deus, você não pode baixar a cabeça. Você precisa andar sempre de cabeça erguida, esperando em Deus e confiando nele. Aqueles que confiam no Senhor são como o monte de Sião, que não se abala, mas permanece para sempre. Olha, você anda com Deus, você acredita em Deus, você confia.

é em Deus. Observe o que foi que Paulo diz aos Romanos, ou escreve aos Romanos. Que diremos, pois, a estas coisas? Se Deus é por nós, quem será contra nós? Deus é com você. Deus é comigo. Deus está na tua vida. Deus está na minha vida. Então, não há nenhuma razão para o crente, para aquele que serve a Deus, como falei antes, baixar a cabeça. Ou, quem sabe, desanimar e deixar também que raiz de amargura venha perturbar a sua vida, de forma nenhuma. Nós não podemos baixar a cabeça com as coisas que acontecem no dia a dia na vida do ser humano. A gente sabe que o inimigo das nossas almas, é o que está escrito na Bíblia, ele veio para matar, ele veio para roubar, ele veio para destruir. A função dele é esta, é destruir a humanidade, acabar com o homem, é levar o homem ao fracasso, às drogas, à prostituição, à mentira, ao roubo. É esse o trabalho do inimigo das nossas almas. E quando o homem ou a mulher decide andar com Deus, decide servir a Deus, aí sim, o inimigo também passa a odiar, o inimigo também passa a perseguir. É bom lembrar também que a gente não deve colocar todas as coisas como culpa do inimigo das nossas almas. Porque, infelizmente, existem homens e mulheres que dão espaço para que o inimigo possa penetrar na sua vida e destruir e fazer o que ele quer. E aí, meu amado irmão, minha amada irmã, então é importante você entender que o que está acontecendo, quem sabe, na sua vida e que é de sofrimento, se você tem sido fiel a Deus, não se preocupe. Por quê? Porque Deus é por você. Deus é com você. E Ele prometeu estar com você, estar conosco todos os dias até a consumação dos séculos. Imagine ainda o que Paulo diz ou escreve: aquele que nem mesmo a seu próprio filho poupou, antes o entregou por todos nós, como nos não dará também com ele todas as coisas? Olha, o grande amor de Deus, e é o que está escrito na Bíblia: Deus amou o mundo de tal maneira que deu o seu filho unigênito para que todo aquele que nele crê não pereça, mas tenha a vida eterna. Deus olhou dos céus à terra, os homens estavam no pecado, os homens tinham se afastado de Deus, mas Deus, pelo seu grande amor, entregou o seu filho para morrer na cruz. Quem sabe você seja uma das pessoas melhor nesta vida que está assistindo esse programa agora. Mas pense bem, você entregaria um filho seu por alguém que não anda com você, por alguém que desobedece às suas ordens? Olha, eu tenho certeza que você não entregaria nem por um grande amigo seu. E nós, na verdade, estávamos sendo inimigos de Deus, porque estávamos abraçando o pecado e se afastando de Deus. Mas Deus enviou o seu Filho amado para morrer em meu lugar e em teu lugar. Olha, se ele não poupou, ou como ele não poupou o seu próprio filho, o que é que eu preciso, o que você precisa, que Deus não vai me dar, que Deus não vai te dar. Então, ele tem tudo que eu preciso e tem tudo que você precisa. O que é necessário fazer? É permanecer confiando nele, sendo fiel a ele, em toda a maneira de viver. Então, meu amado irmão, minha amada irmã, nós não podemos nos conformar com o pecado que tem se alastrado no mundo e que tem destruído muitas vidas. E, infelizmente, às vezes, esses males querem se aproximar também daqueles que temem a Deus, daqueles que andam com Deus. Mas quem teme a Deus e anda com Deus, precisa estar sempre olhando para Ele, fazendo a vontade dEle, em todo momento,
não se preocupando, volto a dizer, com o que está acontecendo, para não sermos contaminados. Infelizmente, a gente sabe que muitas pessoas que poderiam estar fazendo bem, muitas pessoas que poderiam estar amando a Deus, muitas pessoas que poderiam estar glorificando a Deus, têm se afastado de Deus porque se envolveu com as coisas desta vida. E nós estamos neste mundo, mas não somos deste mundo. Estamos aqui passando uma temporada. Temos certeza que Jesus Cristo vai voltar e nós vamos morar no céu com Ele. Porque Jesus Cristo já morreu em meu lugar e já morreu em teu lugar. E aí, meu amado irmão, olha mais uma vez o que diz a palavra de Deus. Que diremos, pois, a essas coisas? Eu não sei como é que você está olhando essas coisas que estão ao teu derredor, que estão perto de você, que estão perturbando a sua vida. Eu não sei como é que você está olhando essas coisas, mas ainda diz a Bíblia, se Deus é por nós. Você tem convicção de que Deus é por você. Então essas coisas que estão próximas de você, que têm perturbado a sua vida, que têm tentado destruir o seu lar, tenha certeza de uma coisa, elas são pequenas, mas o teu Deus, ele é grande. O teu Deus, ele é poderoso. Se Deus é por nós, quem será contra nós? Não se preocupe com quem está sendo contra você. Não se preocupe com quem está querendo destruir a tua vida. O que você precisa fazer é continuar andando com Deus e confiando nele. Por quê? A demonstração de Deus em não poupar o seu próprio filho para resgatar a minha vida e resgatar a tua vida, para me salvar e te salvar, tenha certeza que não existe outra coisa que não seja possível para Deus fazer em seu favor, para te socorrer e te ajudar. Continue com Deus, adorando a Deus, e que a bênção de Deus permaneça na sua vida. Amém. Vamos orar. Querido Deus, Pai, que estás nos céus, eu sei, Senhor, que nesse momento, muitas pessoas podem estar sofrendo, decepcionadas com alguns fatos que acontecem. Ó Deus querido, Deus maravilhoso, e que o inimigo tenta roubar a nossa fé, a nossa confiança, mas, meu Pai, Tu é o Deus Todo-Poderoso, e nós confiamos em Ti, no Teu poder, na Tua bondade, na Tua misericórdia. Deus querido, Deus maravilhoso, visite a cada um dos Teus servos. Opere um milagre na vida de cada um, o milagre da cura, ó Deus, o milagre também da bênção, da prosperidade. Ó Deus querido, Deus maravilhoso, a paz, a união na família. Deus eterno, ó Pai celestial, nós precisamos de Ti. Nós necessitamos de Ti. E o Senhor conhece todas as nossas necessidades. Deus eterno, nos abençoe em tudo, Senhor, pelo poder do Teu nome. Amém.

0: aí com Nani Azevedo, encerrando mais uma edição do Tarde Vox. Foi bom estar na sua companhia, foi uma bênção. Amanhã tem mais, hein? A gente volta, se Deus permitir, 14h aqui. E já já também tem doutora Alda Veloso, uma médica em seu lar. Inclusive, você já pode ir mandando a sua pergunta aqui pelo 71-996-1059. Continue com a gente. 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
1: Hora certa.
0: Vox FM, 4 para as 5.
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1: Alô, família Vox, alô para você que se liga aqui nesta programação diferenciada. A partir de agora, trazendo muita informação, isso mesmo, para você, para sua família, para sua saúde. Doutora Alda Veloso, seja bem-vinda, boa tarde, paz de Cristo.
2: Amém. A pastor João, lá de Esplanada, nosso abraço especial. Que Deus abençoe, abençoe, abençoe. Prolongue seus dias de vida. Você aí que mora em Esplanada, dá esse recado para o doutor pastor João, não é? Aniversário dele. Dá um abraço aí para ele em nome do nosso programa, do programa de Gesiel Rodrigues e Alda Veloso. Dá um abraço aí, pastor João, em Esplanada. Que Deus abençoe, abençoe, abençoe e te abençoe de maneira gloriosa e grandiosa. Fique conosco, nós estamos juntos até 18 horas, fazendo um programa que tem o patrocínio especial das igrejas evangélicas Assembleia de Deus. Assembleia de Deus patrocina uma médica na sua casa, 7 horas por semana. Nós estamos de domingo a domingo, passeando aí na sua casa, no seu município. É, nós estamos com você, no seu carro, no seu rádio. Estamos aí com você todos os dias, das 17 às 18 horas. Sábado e domingo tem horário especial. Domingo é meio-dia, do meio-dia a 13 horas, não é? Então, fique conosco, participe, é sua hora, é sua vez, é o seu momento. Nós estamos à sua disposição. Quem patrocina esse serviço é a Assembleia de Deus, que tem como presidente pastor Valdomiro Pereira Silva e a sua esposinha Lurdinha. Eles patrocinam o nosso programa e nós estamos com você fazendo um trabalho de conscientização de algumas doenças, interpretando para você o nome científico dito pelo médico. Nós estamos com um livro, inclusive, onde tem vários termos científicos para você usar em palestras, para você usar nas conferências, para você usar em testemunhos. Então está aqui, nós temos um livro com muita coisa boa em medicina que você pode usar na pregação, nas pregações, para você entender melhor o trabalho de Deus, não é? O trabalho de Jesus na cura divina, na libertação, os termos técnicos usados na Bíblia. Você pode interpretar, porque o livro tem todos esses termos. Boa tarde, fique conosco, nós estamos lhe patrocinando, lhe abençoando com um programa que vai resolver alguns problemas médicos para você.
1: Isso mesmo, doutora Alda Veloso já está aqui, você já ouviu, então, a partir de agora, começa a conversar com ela, viu? Troca as ideias aí, manda sua pergunta, 71996-1059, começando muito bem, mais uma semana de atividades, muita gente aí nos acompanhando no trabalho, isso mesmo, a Vox ajuda você a trabalhar ainda melhor, né? A Vox não atrapalha quem trabalha. Você não precisa ficar olhando, ficar prestando muita atenção aí visual, mas você deixa o rádio aí e vai ouvindo enquanto faz suas coisas. Que coisa boa, hein? Isso mesmo. Vamos aqui para a primeira participação de hoje, doutora Alda.
3: Boa tarde, doutora Alda Veloso. Eu me chamo de Jocelyn, sou de Oliveira dos Campinhos. Vou mandar aqui uns exames para a senhora dar uma olhada. É porque meu filho está precisando de uma cirurgia. Só que a gente já pesquisou em muitos lugares. E ela está cara, 15 mil. Nós não temos condição de pagar essa cirurgia. Uma senhora muito conhecida em Salvador, em outros lugares. Eu gostaria que a senhora pudesse dar essa força para o meu filho. Pois assim, ele caiu do andando 3 metros. E aí fraturou o músculo, então ele tem que fazer essa cirurgia e nós não temos condições para essa cirurgia. Gostaria que a senhora nos ajudasse, se possível fosse, dando até mesmo aonde a gente procurar pelo SUS.
1: Aí está, doutora, a participação. Ela anexou aqui alguns exames, repetindo, A pessoa sofreu, né, uma queda de 3 metros trabalhando num andaime. E aqui tem a ressonância, é isso mesmo que foi feita, ultrassonografia do braço esquerdo também, ruptura do tendão do bíceps.
2: Ah, do bíceps brachial.
1: Isso.
2: É.
1: Então, aí tudo, está.
2: Esse tendão tem que emendar outra vez, para fazer uma recomposição dele.
1: E também
2: essa recomposição que ele faz é cirurgia geral.
1: Fratura da apófise transversa da L3 também, doutora.
2: Aí já é ortopedia, é coluna aí.
1: Então, aqui está a ultrassonografia confirmando, né, o que a gente já falou aqui, ruptura do tendão do bíceps brachial.
2: Bíceps brachial.
1: E aquela outra questão, doutora, tem a ver com esse bíceps? Aquela outra questão que eu citei aqui também, né? Que ela anexou.
2: Sim.
1: A fratura da apófise transversa.
2: É coluna. É coluna vertebral.
1: São duas coisas
2: são
1: aqui,
2: duas
1: né?
2: coisas, são duas coisas.
1: Sim.
2: Essa daí já é coluna vertebral. Aí já é ortopedia.
1: Tá.
2: Então, ele precisa do serviço de ortopedia.
1: Sim.
2: E de um cirurgião geral. Entendeu? Bíceps crural é o pessoal de cirurgia geral. E a coluna já é do ortopedista, porque é a parte óssea.
1: Pronto. Ela anexou aqui mais um áudio, vamos ouvir.
4: Aí, ó, esses dois aí que tem o nome CDPI, os exames, entendeu? Ressonância e ultrassom. E o de cima é o encaminhamento do médico.
1: Pronto, deve ser aí o filho. Encaminhamento do médico, parece que ele falou aqui. Ela está em Santo Amaro, doutora. É Oliveira dos Campinhos, pertinho de Santo Amaro. Tem alguma alternativa perto de Feira, Salvador, para ela
2: feira,
1: procurar?
2: Só Feira.
1: Feira de Santana.
2: Ou Feira ou Salvador. Fora de Feira e Salvador, eles não encontram, não. É cirurgião que faça o bíceps, ela não encontra, não. Só aqui em Salvador, com certeza. São detalhes, né? Então, você pode pedir ao médico aí no posto de saúde para lhe dar requisição. Com essa requisição, você vai se inscreve na central de regulação. Depois de você ter o número na central de regulação, aí você manda esse número para a gente, manda para o secretário da saúde, pode mandar que você consegue a vaga. Entendeu? Mas tem que ser através da central de regulação.
1: Primeiro passo, então, ir ao posto de saúde do município.
2: Pedir a eles uma solicitação.
1: Para regulação. Eles vão dar um número.
2: Eles,
1: né,
2: vão dar uma requisição.
1: Uma requisição. Pronto.
2: Aí ela leva essa requisição para a prefeitura do bairro ou para a própria prefeitura. Entendeu? Aqui tem duas prefeituras, uma em cada bairro, outra central. No interior, não sei como é que funciona, talvez só tenha a central.
1: É,
2: a prefeitura
1: imagino
2: central,
1: que sim, a central.
2: Não é? Então, ela vai lá com essa requisição e se inscreve na central de regulação. Com o número da central de regulação, aí sim, todo mundo pode ajudar.
1: Pronto.
2: Porque é o número que abre a vaga.
1: Então, com esse número, pode mandar aqui para a gente, para outras pessoas
2: tentarem
1: ajudar.
2: Para a prefeitura,
1: né?
2: Para os políticos agora.
1: Sim.
2: Tem muitos candidatos. Vê o candidato daí da sua região e dá para ele o número da central de regulação. Aí ele vai conseguir um hospital público que lhe ajude, que faça o serviço que vocês estão precisando. Muito obrigada pela participação, que Deus te abençoe e te abençoe. O sucesso desse programa é graças a Gesiel Rodrigues, o melhor sonoplasta da América do Sul, coisa boa de Deus. Soprar o nome dele e ele já está longe, já tem gente muito longe perguntando sobre Gesiel. Não é? Uma prova de que ele realmente é profissional de sucesso e de vitória.
1: Vamos então, doutora Alda Veloso, finalzinho de tarde, é aqui com a gente na Vox. Essa programação que você gosta, vai divulgando, hein? Você que já baixou o aplicativo também no celular, pode compartilhar nas redes sociais, vá conversando aí com todo mundo, porque a Vox é uma emissora diferenciada. É um projeto missionário da Assembleia de Deus na Bahia, presenteando você agora com uma médica em seu lar. Mais uma pergunta chegando, doutora ouvinte anônima. Ela disse que a mãe tem 52 anos e antes de fazer uma cirurgia na cabeça, retirou uma massa encefálica. Ela ficou com uma dor de cabeça insuportável. Foi ao hospital e a pressão estava 16/10. Ela foi ao hospital, tomou a medicação, continuou vomitando muito, voltou com cãibras na mão direita, lado direito da boca também e no meio do pé. Aí vai e volta depois de fazer a cirurgia. Esses sintomas não passaram. Isso foi em 2025, doutora? E depois desse procedimento, esses sintomas aí não passam.
2: Tem alguma coisa aí, porque massa encefálica o médico não tira. O médico faz, sim, reconstituição da área circulatória, veias e artérias, mas tirar um pedaço só quando existe tumor e que a suspeita é tumor maligno. Aí, sim, ele tem que tirar um pedaço, mandar para anatomia patológica, para o serviço de anatomia patológica, dizer para ele se é um câncer ou se é um tumor benigno. Mas, geralmente, o médico não tira um pedaço da massa encefálica, a não ser que seja tumoral, que tenha um tumor e que ele queira saber a procedência desse tumor. Eu acho que vocês deveriam voltar ao serviço de neurologia, viu? Porque pode ser que ele esteja tendo um AVC, esse negócio de deixa eu dizer uma palavra para você. Preste bem atenção, o médico chama assim, desvio da comissura labial. O que vocês lembram, a boca torta, a boca ficou torta, ele não consegue dar risada, ele não consegue fazer as máscaras próprias da face. Então, ele está com desvio da comissura labial. Outro sintoma para você olhar aí, para ver se eu estou certa sem ver o paciente, sem examinar o paciente. Eu estou achando que desvio da comissura labial é acidente vascular cerebral, é derrame cerebral. Mas esse desvio da comissura labial se acompanha de uma dificuldade de pegar as coisas. Por exemplo, se essa AVC, se esse derrame cerebral foi na direita, ele vai ficar com dificuldade séria do braço e a perna esquerda, porque nós somos esquerdo no cérebro. E o nosso cérebro é esquerdo. Assim, por exemplo, se a lesão está no cérebro, no lado do cérebro esquerdo, você vai ficar aleijado do lado direito. Porque nós somos desvio, nós temos uma cruz no cérebro. É interessante.
1: É cruzado, né?
2: Cruzado. Deus já fez a... dá melhor entendimento, né? A palavra cruzado é uma cruz mesmo.
1: É uma cruz, né?
2: Então, esse lado daqui corresponde a esse aqui. Se o derrame cerebral for do lado esquerdo, ele vai ficar todo aleijado do lado direito.
1: É uma cruz em X, né? Para o pessoal entender em casa, a gente entender, né?
2: É uma cruz em X, é. Então, você fica sabendo se é derrame cerebral, quando, além do desvio da comissura labial, boca torta, além desse desvio, tem também a dificuldade de pegar na colher, a dificuldade para andar, os membros superior e inferior direito, está difícil de se movimentar. Então, esse derrame está sendo no lado esquerdo, viu? E quem resolve esse problema para você, certamente é um bom neurologista. Aqui em Salvador tem, Feira de Santana também tem. Então, você vai lá, que ele vai fazer uma ressonância magnética e vai dizer se o derrame foi do lado esquerdo ou foi do lado direito. Agora, deixa eu lhe dizer uma coisa importante. Isso não tem a ver com pós-operatório, não. Tem pessoas que têm AVC, acidente vascular cerebral, ainda no hospital, depois da cirurgia, ainda no hospital, ele tem derrame, entendeu? Pode ter acontecido. Aí o médico me passou injeção...
1: Sim. Não, aí ela... A pergunta que eu fiz aqui, doutora, realmente ela escreveu, eu já coloquei no ar, Então, é isso que a senhora está falando, né? Essa resposta que a senhora está dando, porque ela fez esse procedimento, né? Que ela falou aqui, foi retirada, segundo a ouvinte aqui, massa encefálica, e de lá para cá, esses sintomas aí recorrentes, né?
2: Ah, mas ele não deve ter tirado massa encefálica só por tirar. É massa encefálica,
1: Sim.
2: deixa eu lhe explicar uma coisa para você entender, menina. Cada área do nosso cérebro corresponde a um dos órgãos de sentido.
1: Pronto, tá
2: Viu?
1: aí.
2: Cada setor do cérebro corresponde a uma área de sentido. Por exemplo, a visão está anexada à parte temporal do cérebro. É na parte temporal do cérebro que dá a inervação para que a gente veja o nervo oftálmico, não é? Que vai levar as imagens até os olhos da gente. Então, cada lugar do nosso cérebro é responsável por uma parte. Por exemplo, para você sentir o gosto de comida, você tem que estar lá no occipital, o nervo glossofaringeo,
1: Sim.
2: que é o da língua, glossofaringeo, está ligado lá ao occipital.
1: Já tem um lugar certo, né,
2: Já tem um lugar
1: doutora?
2: certo onde ele está implantado.
1: Olha
2: Então,
1: aí.
2: eu vou lhe dizer uma coisa, só aqui para nós, viu, para nós duas. Infelizmente, o cérebro é uma das partes do corpo humano que é menos explorado, porque tem muito a ver com Deus. Você sabe que tem lugares, áreas do nosso corpo que ainda não está localizado em que lugar está do cérebro? É, porque cada inervação vai
1: Sim.
2: se pegando a um lugar. Então, o cérebro é um dos órgãos mais difíceis. Você não vê grandes neurologistas aqui no neurologia, os meninos querendo fazer neurologista. Você, neurologia, você não vê.
1: Pois é.
2: Porque, infelizmente, é uma área do corpo humano que ainda está devendo muito à humanidade. Está devendo. É devendo. O nervo óptico, por exemplo, da audição.
1: Sim.
2: Tem pouco tempo que está se sabendo onde é do cérebro que ele está implantado.
1: É, o
2: Não é mesmo?
1: cérebro realmente é muito
2: É muito
1: complexo,
2: complexo,
1: uma
2: muito
1: criação
2: complexo.
1: maravilhosa,
2: Uma
1: né,
2: criação
1: doutora?
2: maravilhosa, mas muito assim, a ver com Deus.
1: Sim.
2: Tem muito a ver com Deus. Então, muito obrigada pela sua participação. Que Deus te abençoe, te abençoe, te abençoe. Mas, infelizmente, o serviço de. Você vê que se tem neurologista que ele se fixa só em AVC.
1: Verdade.
2: Tem neurologista que ele fica só na área de visão, audição e tato. Entendeu?
1: Imagine.
2: E tem gente estudando na capacidade da palavra, porque é da orofaringe para
1: As cordas
2: as cordas
1: vocais, né?
2: vocais,
1: Sim.
2: as cordas vocais. Então, é complexo.
1: É sim.
2: Precisa muito de Deus. Ore a Deus e vá, como nós lhe explicamos. Peça uma autorização do médico, você pedindo um neurologista, leve na parte de prefeitura, tome esse documento e se inscreva com o documento na central de regulação. Aí você vai conseguir, em nome de Jesus. Se não conseguir, procure a gente.
1: Ela está complementando aqui, doutora, até de certa forma confirmando aquilo que a senhora já apontou, que essa pessoa fez biópsia, deu benigno e fez ressonância magnética também. Então, essa cirurgia que ela fez, entendemos aqui que pode ter sido essa biópsia, como a senhora falou, né?
2: Foi para fazer biópsia, foi para saber
1: Foi
2: se
1: para
2: era
1: fazer a
2: câncer.
1: biópsia.
2: Foi para saber se era câncer. É, muita coisa em medicina você precisa, me desculpe, viu? Não é vaidade, não. Não é vaidade, não, que ninguém é ninguém, ninguém é nada, mas eu quero lhe dizer que muita coisa em medicina você precisa do médico mais idoso, de um médico mais experiente, de um médico mais vivido, não é? Porque esse povo novo por aí, agora, de cada 10 médicos, cada 10 médicos tem 6 processados, viu? Processo de médico agora faz o pessoal advogados já fica indo até nos consultórios, porque a maioria está processado.
1: Imagine, doutor.
2: Porque os novos, os médicos novos, eles são muito afoito. Eles vão ligeiro. Outra coisa, o curso de medicina hoje, os órgãos são de plástico, é rim de plástico, é fígado de plástico. Ele não tem aquela experiência no cadáver que o médico velho tinha.
1: Olha aí.
2: Que o médico velho tiveram. Nós recebíamos os indigentes, cadáveres de irmã Dulce, direto no hospital, recebia direto para estudo, só para estudo. Hoje, esses cadáveres não têm como estar nessas novas faculdades, então as faculdades novas preferem trabalhar com órgãos de plástico. E está certo por causa do formol, não é? O cheiro era muito forte de formol.
1: Imagine.
2: Mas para o médico era uma beleza, era uma coisa maravilhosa. Os meninos, quando passavam em anatomia, comprava brinco, botava batom nos cadáveres, arrumava o cadáver todo, contente porque passou e foi aprovado.
1: Que situação, doutora?
2: Era. Hoje, eita, como é tudo de plástico, os cadáveres perderam.
1: Tá vendo aí?
2: Essa audiência especial.
1: Aqui você tem informações do mundo da medicina. E você conversa com a doutora Alda pelo 71996-1059. Fica de fora, não. A casa é sua, a família é nossa. Lembrando que daqui a pouquinho tem Ulisses Menezes com as mais pedidas da programação. Ele que acompanha você até as 22 horas. Porque depois da Voz do Brasil tem Tempo de Amar.
2: Deise e Gerson.
1: Ah, pastor Gerson, nossa irmã Deise.
2: Um abraço lá na Paralela.
1: Garotinha Loren, hein, doutora?
2: Loren. Loren é uma bênção, coisa linda de Deus.
1: Isso.
2: Walter Leia, um abraço para Walter Leia. Menina cheia de Deus, do Espírito Santo. Pastor Cleudson, meu amigo, meu irmão. Pastor Romeu, coisa boa de Deus.
1: Também.
2: Joanderson, meu grande amigo, meu colega de profissão. Arilson e Valquíria, e Arilson também, e Cleude, onde nós estivemos aqui
1: no Secba,
2: participando de uma festa maravilhosa, coisa boa, onde a cunhada de Valquíria pregou.
1: Que bênção,
2: doutora!
1: Foi
2: uma coisa linda, coisa boa de Deus. Um abraço para Egídio Rosa.
1: Também.
2: A filha de Egídio Rosa é nossa professora da escola dominical.
1: Na Paralela.
2: Menina cheia de Deus e boa como professora.
1: Que
2: excelente
1: maravilha.
2: Como professora.
1: Muito bem. E falando do SECBA, atenção, hein? Tá chegando aí o aniversário da congregação SECBA Assembleia de Deus. E é com grande alegria que convidamos você e sua família para celebrar conosco mais um aniversário da congregação do SECBA. Dias 8 e 9 de agosto, sábado e domingo, das 18 às 21 horas, serão duas noites de adoração, louvor, comunhão, ministração da palavra de Deus, participação dos departamentos da igreja, cantores convidados, momentos especiais. No domingo, após o encerramento do culto, teremos um momento de confraternização e registro de memórias com fotos. Vai ser realmente um momento muito especial, então coloca aí na agenda. 8 e 9 de agosto, SECBA está em festa, doutora Alda, celebrando aí aniversário da congregação Assembleia de Deus do SECBA.
2: Que beleza!

0: Com a Moniquinha.
1: 9916.
0: Mônica, minha amiga. Que Deus
1: Sim.
0: abençoe, abençoe. Mônica tem um
1: Olha.
0: programa que é maravilha. Você não pode perder. De
1: Sim.
0: 9 horas da manhã, todos os dias, até 12 horas. Participe. É maravilha. Você vai aprender muita coisa boa. Você vai participar dos programas. E vai ter assim, a audiência memorável do seu nome, do seu endereço, de onde você está. E sábado próximo, 1º de agosto, nós estaremos aí em Maragogipe.
1: Olha,
0: Maragogipe,
1: isso.
0: viu? Num trabalho da pastora, da mulher de Deus, chamada Pastora Vera, Vera. É mesmo, pastora Vera, vai estar aí fazendo atendimento médico de alto nível. É, tem todas as especialidades. Se prepare aí que nós estaremos também aí no 1º dia de agosto, o dia todo de sábado. Nós vamos passar um sábado com vocês, junto com Vera. Que Deus abençoe, não deixe de ir. Avise a Vera, que eu disse que o melhor serviço de atendimento médico da paróquia pertence à Vera. É Vera que cuida das crianças, que cuida dos adultos, que cuida dos velhos, que cuida das mulheres. É coisa boa de Deus, é Vera.
1: Maravilha, doutora Alda Veloso, continua aqui com a gente. 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Como é bom ter a Vox no ar 24 horas por dia e agora presenteando você com uma médica em seu lar. Doutora, quem quiser marcar uma consulta com a senhora, conversar de forma mais detalhada e saber sobre o livro também, como é que faz, doutora?
0: 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Nós entregamos o livro e ele leva para você. Seu pastor, que sempre está.

0: Amém. Porque no céu não tem tanta tribulação como tem aqui. E eu não sei nem se Lula está no céu, não é?
1: É. Não é? Então, só Deus pronto. Sabe, né?
0: Só Deus sabe. Vamos falar de soluço. O soluço geralmente vem e é produzido por nosso estômago, não é? Nosso estômago, os gases do nosso estômago. Você sabe que o sistema nervoso central também tem muito a ver com soluço. Você sabe uma pessoa que tem um soluço? É Bolsonaro. Bolsonaro já fez até cirurgia para acabar com soluço. Entretanto, esse tipo de soluço aí vem do sistema nervoso central. Mas, se você está continuando com soluço, tem um soluço lhe abusando, não é? E passa e volta, e passa e volta, é porque você precisa de uma quantidade de óleo mineral. Pegue óleo mineral, toma uma colher de sopa. Pô, vai causar um pouco de diarreia, mas em compensação, os gases que estão aí no sistema nervoso central, através do estômago e do intestino delgado, ele vai andar, né? Ele vai continuar na alça intestinal, vai para o intestino grosso, e do intestino grosso ele vai virar flactos. Flactos, gases no estômago, ele vira flactos, não é? Gases para expedir, você chama de pum, o médico chama de flactos. Então, vai ser eliminado em forma de flactos, porque soluço tem a ver com o sistema nervoso central e os gases que ficam acumulados no seu intestino. O que foi que foi feito? O que foi que o médico fez para ver se acabava com esse soluço de Bolsonaro? Se lembra que Bolsonaro levou 70 dias, 80 dias com soluço? Até hoje, quando ele se assusta, quando sai um decreto perigoso para ele, uma coisa ruim para ele, o soluço volta, sabia? Porque tem a ver com o sistema nervoso central. Então, mesmo ele tendo feito aquela cirurgia, se lembra que tirou uma boa parte do estômago para ver se não tinha mais o soluço, mas o soluço voltou. Então, mas nós que não temos essa pressão externa toda do homem mal perseguindo, não temos isso, então é só você usar uma boa quantidade, uma colher de sopa de óleo mineral. O óleo mineral é muito bom para o soluço e tira o soluço. Muito obrigada pela sua participação. Que Deus te abençoe, te abençoe, te abençoe. E te abençoe de maneira gloriosa e grandiosa. Ó, cuidado com pós-operatório. O pós-operatório, quando você sai do hospital, não quer dizer que você está curada, está boa, não. Está dizendo, quando você sai do hospital, que a cicatrização vai começar. É isso que acontece. Quando você sai do hospital de alta, é um aviso de que a cicatrização vai começar. Ali é que vai começar a reabilitação do órgão que você operou. Aí você chega em casa, acha que precisa lavar roupa, acha que precisa cuidar disso, cuidar daquilo, carregar as crianças. Nada disso. Mesmo você indo para casa, você precisa de um repouso de pelo menos 5 a 7 dias. É, fazendo seu repouso em casa, mas sem fazer aquelas extravagâncias que você fazia antes de operar. Nada disso, porque o lugar ainda está em proliferação celular para poder fechar a área onde foi manuseada. Muito obrigada pela participação, que Deus te abençoe e te abençoe. É hora de pensar em prevenção, hein, idosa? Você que está idosa, já fez 60? Vá fazer o ecocardiograma. Todo mundo que tem 60 precisa fazer o ecocardiograma para ver se você está com o coração em dias, se esse coração está bom, se esse coração não tem possibilidade de infarto agudo do miocárdio, o colesterol alto, a gordura no sangue, facilita o infarto agudo do miocárdio.
1: Muito bem, doutora Alda Veloso, trazendo aqui esclarecimentos para nós.

0: Da saúde, vamos aqui para mais uma participação.
1: Doutora Alda, doutor Jaziel, né? Aqui é o Austin, motorista carreteiro. Eu sou do Senhor do Bonfim, estou agora na 324 sentido do Senhor do Bonfim, saindo no engarrafamento aqui entre Salvador e Feira. Doutor, eu gostaria de saber que tipo de remédio, até mesmo natural, para minha situação aqui de refluxo, doutor. Eu tenho um problema sério de refluxo. De vez em quando, quando eu estou dormindo, acordo engasgado, sufocado, sem fôlego, a ponto de morrer, como se eu estivesse morrendo afogado. Um líquidozinho só, de um arrotinho só, que nem criança, aquele golfozinho amargo, igual fel. Aí pronto, aí acordo sufocado, engasgado. O que é que eu faço, doutora? Obrigado, viu? Deus abençoe a senhora, né? Sempre.
2: Amém. Ó, meu filho, deixa eu lhe dizer uma coisa importante. Existe uma especialidade médica pouco conhecida e pouco explorada, chamada de hepatologista. O hepatologista é o médico que cuida das funções hepáticas, funções do fígado. Esse líquido que você está mencionando aí, amargo, ele é bilis, é produto das glândulas biliares, viu? Então, ela é amarga, é amarela, é de ruim, não é? Então, vou lhe falar uma coisa para você, não se importe não, mas é uma coisa importante que eu vou lhe dizer para você ficar uma curiosidade para você. Você sabe por que é que a pomba é o símbolo do Espírito Santo? É o símbolo de Deus, meu amigo. Sabe por que é? É porque ela não tem a bilis, ela não tem a glândula biliar. Tem essa secreção amarga, ela não tem essa amargura. Você sabe que as pessoas muito enraivadas, muito difícil, muito irada, tem a ver com a parte do fígado? Hepática, é o fígado. Então, nossa glândula que secreta bilis, a vesícula biliar, é uma vesícula, ela está dentro do fígado. Tem uma depressão no fígado da gente, um espaço no fígado da gente, onde ela se aloja. Então, ela fica ali alojada naquele lugar. É ela que está dando essa secreção amarga para você, é ela que está reagindo desse jeito. O médico que cuida disso chama-se hepatologista. É do fígado. E vou lhe dizer uma outra coisa importante. O hepatologista, talvez você não encontre fácil, mas você encontra o um medicamento fácil. Chama-se Fofig. Se você tiver aí com seu celular ligado, Gesiel vai lhe ajudar. Chama-se Fofig. F-O-L-L-F-I-G.
0: F-O-L, F-I, G mudo, né?
2: É o gemudo. Fica
0: Fofig.
2: Fofig de 200 miligramas.
0: Pronto.
2: Botou aí 200 miligramas?
0: 200, é?
2: É, 200 miligramas. Que ele pode
0: Certinho.
2: comprar em qualquer lugar. É 9 horas da manhã, ele toma um Fofig. Aí vai evitar dele ter esse refluxo da vesícula biliar. O animal que não tem vesícula biliar é o símbolo do Espírito Santo, que são as pombas. É por isso que ela é, porque ela não tem vesícula, ela não tem amargo, esse amargo que nós temos, não é? É amargo e maltratando um ao outro, é irado, essas coisas, a pomba não tem. Muito
0: Aí.
2: obrigada pela sua participação. Que Deus te guarde, te abençoe, te livre do mal e dê uma boa viagem. É de Deus. Deus está cuidando de você, porque Deus gosta de você. Não se esqueça, quando puder não trabalhar aos domingos, vá na igreja ver Deus, porque o domingo pertence a Deus. Não queira fazer viagens, é coisa alguma, dia de domingo, porque o domingo pertence a Deus. É dia de descansar, orar, clamar, buscar, ajoelhar e ir para a igreja. E visitar a igreja. Dia de domingo é dia do Senhor.
0: Valeu então, você que nos acompanha, finalzinho de tarde, que bênção, hein? Você mandando aí a sua pergunta, interagindo aqui com a doutora. Alô, caminhoneiros, motoristas, carreteiros aí nos acompanhando nas estradas da Bahia, do Brasil e do mundo. Alô para você na zona rural também. Já chegou em casa? Já tá tomando um cafezinho aí com a família, né? Então, Bom apetite. Continue com a gente, doutora Alda Veloso, trazendo informações para a sua saúde. Alô, Rony, está em Sapiaçu. Grande abraço para você, viu, Rony? A Consa de Santo Antônio de Jesus, ela que mandou o número para o seu WhatsApp, doutora, sobre aquela requisição para o eletroencefalograma da cabeça.
2: Eu mandei.
0: Mandou para ela, né?
2: Mandei.
0: Pronto, tá aí, ouvinte de Santo Antônio de Jesus, Consa. A doutora disse que mandou para você, viu? Dá uma checada aí no seu WhatsApp, tá? É uma requisição para exame
2: eletroencefalo.
0: Encefalo. Pronto, tá aí então. Valeu! Qualquer coisa, entra em contato aqui com a gente.
2: Então, prevenção. Não se esqueça de fazer preventivo. Esse negócio de você estar botando mice e algodão dentro do ouvido para tirar a dor do ouvido, previna a surdez usando a consulta no serviço de otorrinolaringologista é o médico que cuida do seu ouvido. Esse negócio de você estar tirando a cera do ouvido com mice, tira da cabeça cheia de bactéria, os cabelos cheios de bactéria, e coloca dentro do ouvido aquele mice, então acontece que você está levando infecções, fungos, bactérias, você está levando candidias albicans diretamente do seu cabelo para dentro do seu ouvido. Procure o serviço de otorrinolaringologista. Ele trata do ouvido, nariz e garganta. Ouvido, nariz e garganta é tratado pelo serviço de otorrinolaringologista. O médico que cuida dos seus olhos é o serviço de oftalmologia. Oftalmologia é o médico que cuida do globo ocular. Ele trata, alguns são cirurgiões oftálmicos, outros são clínicos em oftalmologia. O que faz clínica em oftalmologia trata da diabéticos, os diabéticos que ficam com dificuldade visual, para não ter neuropatia diabética. Sabe que 70% dos diabéticos morrem cego por causa da neuropatia diabética. Então, se você é diabético, não deixe de procurar o oftalmo. Não deixe de ser acompanhado pelo serviço de oftalmologia. Meu abraço especial vai para a família que custeia, que abençoa esse programa. O pastor Valdomiro Pereira Silva, Arilson, meu pastor Arilson, Valmir, não é? São as pessoas que são responsáveis por esse programa, as autoridades do programa, principalmente o pastor Valdomiro e a esposinha dele, pastora Lourdes, povo de Deus, cheio do Espírito Santo, que lhe proporciona 7 horas por semana de uma médica na sua casa. Nós temos prazer de te servir. Eu não sou o único serviço social das Assembleias de Deus, não. A Assembleia de Deus tem muitos serviços sociais. Tem o Desafio Jovem para resolver casos de tóxico das pessoas usuárias de droga, não é? Então, a igreja oferece a ele 9 meses dentro do serviço de Desafio Jovem. Ali ele fica, recebe alimentação, recebe um pastor, recebe estudo bíblico e sai de lá como missionário. Fica lá durante 9 meses com alimentação, coisa boa de Deus. Se você tem algum problema sério, olha aí a solução. Vai para o serviço de recuperação de toxicômanos. Nós temos a Casa Rosa. É a única casa de recuperação de mulheres daqui da Bahia. É dado pela Assembleia de Deus, é a Casa Rosada. Essa Casa Rosa pega as meninas que são prostitutas, as meninas que são toxicômanas, as meninas que têm dificuldade de socialização com a família, não tem como viver em família, essas meninas também, aquelas que são alcoólatras, não é? Com dificuldade com bebida alcoólica. Tem o centro de recuperação da Casa Rosa, da Casa Azul. A Casa Azul é só para menino. Tem o serviço de cestas básicas, orientação, coisa boa de Deus. Então, visite uma igreja evangélica Assembleia de Deus. A Assembleia de Deus está à sua disposição. Dia de domingo tem a maior escola mundial de assistência, todo domingo de manhã. Você não tem dificuldade. Você leva a sua criança, deixa lá, fica se quiser, é tudo gratuito, tem lanche, tem as tias que cuidam, e você vai buscar 11 horas, pronto, deixa lá de 9 às 11, é uma bênção, é coisa boa de Deus, e é tudo de graça, é a maior escola internacional, mundial, de assistência gratuita, é a escola das Assembleias de Deus, coisa boa de Deus. É bom parar.
0: É, a última pergunta, talvez, doutora, lembrando, se a sua pergunta não for respondida hoje, nós solicitamos para você enviar novamente na quarta-feira. A ouvinte aqui quer saber sobre dor intestinal, parece que está com gases também. A senhora sempre fala aí do óleo, né, doutora?
2: É para tirar os gases, mas para tirar a cólica, não. Para tirar a cólica, você tem Buscopan composto gotas, não é?
0: Sim.
2: Tem esses analgésicos todos. Agora, do abdominal intestinal tem a ver com comida, viu? Cuidado com a alimentação.
0: Olha,
2: você
0: aí
2: precisa colocar maior quantidade de fibras na comida do que essas alimentação de carboidratos, não é? Então, bota muita fibra na alimentação. O nosso programa terminou.
0: Ah, que pena, que pena, doutora.
2: Até quarta-feira, se
0: Sim.
2: Deus quiser, nesse mesmo horário,
0: Isso.
2: quando nós estaremos juntas no programa Uma Médica na Sua Casa. E nós estaremos à sua disposição com perguntas e respostas. Prepare aí sua pergunta, que nós estamos aqui para responder. E Maragogipe, dia de sábado, no próximo sábado, nós estaremos aí junto com Vera, fazendo o programa, trabalhando, fazendo atendimento, junto com Vera, aí em Maragogipe. Que Deus te abençoe.
0: Daqui a pouquinho tem Ulisses Menezes com as mais pedidas da programação. Continue aqui com a gente.

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2: Agora 6:08, uma excelente noite para você. Começando as mais pedidas da programação, aquelas músicas mais solicitadas durante o dia, retornando agora. Um oferecimento da sua igreja evangélica Assembleia de Deus na Bahia, da presidência do pastor Valdomiro Pereira da Silva. Começamos com Sara Farias, Deixa Eu Te Usar. Uma boa noite para você.

0: Pois é, que possamos permitir que o Senhor use, que sejamos instrumentos nas mãos de Deus. Agora 6:11, continua.
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2: Levante a mão assim, porque o Espírito Santo está procurando alguém que queira. 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

Meu querido irmão, imagine as suas mãos sem domínio. Imagine as suas mãos sem controle. Os seus pés serão apressados para derramar sangue de alguém. As suas mãos poderão acusar alguém. E a tua voz será usada como instrumento para adoração daquele que não foi feito para adoração. Mas se você entregar tudo que é seu na mão do Senhor, não serão apenas usados os teus pés, as tuas mãos. A tua voz será a própria voz de Deus para abençoar alguém. As suas mãos serão as mãos de Deus. Se você quer ser usado como eu, levante a mão a Deus e cante comigo bem alto. Cante mais alto que você puder.

0: você ouviu Anderson Freire, Equilíbrio, antes Silvan Santos, Usa-me. Agora 6 horas e 23 minutos, nosso muito obrigado pela sua audiência, onde quer que você esteja, quem sabe viajando, mas está na sintonia 105.9, a Rádio do Bem. Uma boa viagem para você, muita atenção aí nessas BRs, viu? As BRs do nosso Brasil, que o senhor guie o seu veículo, você que é amigo caminhoneiro, você taxista, você de transporte alternativo, nosso muito obrigado, um abraço aí para você, para toda a sua família, para o seu passageiro ou passageira, não é? Todo mundo adorando, declarando o amor ao nosso Senhor e Salvador Jesus com as mais pedidas da programação. Vamos juntos até às 7.
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0: Pois é, essa é a voz do mestre. Você ouviu Tângela Vieira. Boa noite para você que está ouvindo a gente pela primeira vez. Quem sabe, não é? Você estava aí modulando o seu rádio ou acessando a internet. Gostou da música, do louvor? Bem-vindo, bem-vinda. Vamos juntos até às 7. Também o nosso ouvinte assíduo, Gilmar Coutinho, em São Félix, sempre na sintonia.
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0: você ouviu a Aline Barros, entrega a Deus toda a glória. Agora 6h43, essas são as mais pedidas da programação.
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0: Pois é, o nosso Deus, ele mora acima das estrelas. Ele é Jesus, mas ele também quer morar no nosso coração. Possamos abrir nossa vida, o nosso coração para ele habitar constantemente. Finalizando as mais pedidas de hoje, Shirley Carvalhais, Acima das Estrelas. Eu sou Ulisses Menezes, vou ficando por aqui, mas volto daqui a pouquinho, às 20 horas, com Tempo de Amar. Muito amor. Na sequência vem um rápido intervalo e a Voz do Brasil.
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0: Vox FM 6:55.
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0: direto dos estúdios da Empresa Brasil de Comunicação, em Brasília, vem aí a Voz do Brasil.
1: Em Brasília, 19 horas.
0: Está no ar a Voz do Brasil. As notícias do governo federal que movimentaram o país no dia de hoje.
2: Olá, boa noite.
1: Boa noite para você que nos acompanha em todo o país.
2: Segunda-feira, 27 de julho de 2026.
1: Vamos aos destaques do dia.
2: Estatuto da Igualdade Racial completa 16 anos.
1: Um marco legal no fornecimento de direitos e geração de oportunidades.
2: E quem conversa com a gente sobre os avanços da lei é Bárbara Oliveira, secretária executiva do Ministério da Igualdade Racial.
3: Ele fez um processo de trazer como responsabilidade para o Estado brasileiro a obrigação de enfrentar o racismo nas suas políticas, nas suas ações.
1: Proteção no ar.
2: Na hora de escolher o que as crianças assistem e jogam, a classificação indicativa é a maior aliada de pais irresponsáveis.
4: A classificação indicativa leva em conta se a produção exibe cenas de violência, se há conteúdo sexual ou de nudez, ou se faz uso ou referência a drogas lícitas e ilícitas.
1: Cultura.
2: Teatro Amazonas em Manaus e o Teatro da Paz em Belém são reconhecidos como patrimônio cultural do mundo. Luana Karen.
5: Os teatros passam a figurar juntos na lista do patrimônio mundial cultural da Unesco, com o nome Teatros da Amazônia.
1: Hoje na apresentação da Voz do Brasil, Mariana Jungmann e Luciano Seixas.
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1: Brasil e Coreia do Sul assinaram 5 memorandos de cooperação nas áreas de educação, energia, tecnologia industrial, atividades espaciais e esportes.
2: Os documentos foram assinados durante a visita do presidente sul-coreano Lee Jae-myung ao Brasil.
1: Os dois países vão fortalecer a cooperação em atividades espaciais pacíficas, biocombustíveis e energia limpa, intercâmbio entre universidades e atletas e incentivo à pesquisa e inovação.
2: Brasil e Coreia do Sul também retomaram as negociações para um acordo comercial entre o país asiático e o Mercosul.
1: Em 2025, o intercâmbio comercial entre os dois países chegou a 11 bilhões de dólares. O Brasil também abriga a maior comunidade coreana na América Latina.
2: A campanha Julho Verde chama a atenção para a importância do diagnóstico precoce do câncer de cabeça e pescoço.
1: Feridas na boca que não cicatrizam, rouquidão persistente e caroços no pescoço são alguns dos sinais que não devem ser ignorados.
2: Saiba como prevenir a doença na reportagem.
6: Uma ferida na boca que não cicatriza, rouquidão prolongada ou um caroço no pescoço. Sintomas que muitas vezes são ignorados, mas que podem ser sinais de alerta para o câncer de cabeça e pescoço. Foi o que aconteceu com a aposentada Karina Oliveira Souto, de Brasília. Hoje, em tratamento, ela transforma a própria experiência em um alerta para que outras pessoas não adiem a procura por atendimento.
7: O câncer não espera. Hoje, quanto mais você descobrir esse diagnóstico mais rápido, melhor sua chance de cura.
6: Segundo o INCA, o Instituto Nacional de Câncer, o Brasil deve registrar mais de 780 mil novos casos de câncer por ano até 2028. Desse total, cerca de 40 mil serão de câncer de cabeça e pescoço. O problema é que a maioria ainda é diagnosticada tardiamente. E é justamente para mudar essa realidade que a campanha Julho Verde reforça um alerta. Identificar os sintomas cedo pode aumentar as chances de cura. O câncer de cabeça e pescoço reúne tumores que atingem regiões como boca, garganta, laringe, nariz, tireoide e pele da face e do pescoço. Entre os principais fatores de risco estão o tabagismo, o consumo de bebidas alcoólicas e a infecção persistente pelo HPV. Quando descoberto precocemente, as chances de sucesso do tratamento aumentam e o risco de sequelas diminui, explica Isabela Costa Santos, chefe substituta do setor de cirurgia de cabeça e pescoço do INCA.
8: É importante a gente entender que quanto mais cedo essa doença é diagnosticada, melhores são os resultados. Em qualquer lugar do mundo, se você pode tratar um tumor no estágio inicial, nós estamos falando de índices de cura muito melhores, né? E altos.
6: A prevenção passa por hábitos saudáveis, alimentação equilibrada, higiene bucal, prática de atividade física, proteção contra o sol e vacinação contra o HPV, oferecida pelo SUS para crianças e adolescentes na faixa indicada pelo Programa Nacional de Imunizações. E a vacinação é um grande aliado no combate à doença, destaca o secretário de Atenção Especializada à Saúde do Ministério da Saúde, Mozart Júlio Tabosa Salles.
9: Então, a vacinação contra HPV é fundamental para a prevenção do câncer de cabeça e pescoço, fundamental das doenças laringeais. Precisamos trabalhar isso e fazer de maneira muito efetiva. E isso é fundamental. O Brasil já tem hoje 82, 83% de cobertura entre as meninas, cerca de 60%, ou um pouco mais, um pouco menos, entre os meninos. Precisamos subir mais o patamar de cobertura entre os homens para que a gente possa chegar naquilo que é ideal.
6: Ao perceber sintomas persistentes, como feridas na boca que não cicatrizam, rouquidão prolongada, dificuldade para engolir ou caroços no pescoço, a orientação é procurar a unidade básica de saúde mais próxima. Se houver necessidade, o paciente é encaminhado para exames e atendimento especializado. Reportagem Pablo Mundim.
1: E o Ministério da Saúde publicou portaria que define os 18 medicamentos oncológicos considerados de altíssimo custo para oferta no Sistema Único de Saúde.
2: A relação abrange fármacos para tratamento de diversos tipos de câncer, como o de mama, pulmão, gástrico, ovário, medula óssea e a leucemia.
1: A medida determina a forma como o medicamento será apresentado e os critérios analisados para definição de altíssimo custo.
2: A estratégia prioriza a economia em escala e a garantia de acesso aos medicamentos já incorporados pela Comissão Nacional de Incorporação de Tecnologias no Sistema Único de Saúde.
1: Julho é um mês com datas importantes para a luta racial no Brasil.
2: No último sábado, dia 25, foi comemorado o Dia Internacional da Mulher Negra, Latino-Americana e Caribenha.
1: E no dia 20, o Estatuto da Igualdade Racial completou 16 anos.
2: O Estatuto estabeleceu em lei uma série de diretrizes para a condução das políticas públicas de combate ao racismo e de redução das desigualdades raciais no país.
1: E hoje nós conversamos mais cedo com a secretária executiva do Ministério da Igualdade Racial, Bárbara Oliveira Souza, sobre esse marco. Vamos acompanhar.
2: Olá, secretária, bem-vinda à Voz do Brasil. Olha, a gente queria começar então falando do Estatuto da Igualdade Racial, que está completando 16 anos, e queria que a senhora trouxesse para a gente então quais são os principais avanços desde a criação da lei, o que, que ela trouxe aí de inovação.
10: Não, perfeito. Bom, o Estatuto da Igualdade Racial é uma grande conquista nossa, né, que está completando agora em julho 16 anos de vigência. Então, com muita alegria, Mariana Jungmann e Luciano Seixas, nós do Ministério da Igualdade Racial agradecemos muito por esse convite para dialogar sobre esse marco fundamental para a política de igualdade racial do Brasil. E o Estatuto, ele fez um processo de trazer como responsabilidade para o Estado brasileiro a obrigação de enfrentar o racismo nas suas políticas, nas suas ações. E conseguiu construir base sólida para que a gente tivesse um processo de amadurecimento das ações afirmativas nas universidades e na educação superior, como hoje temos, e temos diversos avanços, né, a partir dessa lei. Como temos também as ações afirmativas nos concursos públicos, que também tem gerado muito resultado, além de políticas públicas transversais na saúde, na educação, na cultura, no trabalho e na moradia, para, de fato, superar o racismo estrutural e promover a igualdade racial no Brasil, que é algo tão central. A gente tem alguns resultados, eu estava falando da lei de cotas, como, por exemplo, uma ampla presença hoje de estudantes negros e negras nas universidades. São mais de 4 milhões de estudantes que ocupam universidades públicas e privadas no Brasil. Isso é um avanço se a gente pensa os dados estatísticos em relação aos anos 2000, né? Quando apenas 2% da população negra estava na universidade.
1: Bom, secretária, a senhora citou aí as questões de cotas, vale para a educação, vale também para o trabalho. Na verdade, o Estatuto da Igualdade Racial reúne direitos em diversas áreas, né? Educação, trabalho, também saúde, na cultura. Na prática, como é que ele impacta a vida da população brasileira?
10: Não, perfeito. O Estatuto, ele orienta as políticas de igualdade racial e traz alguns aspectos que são centrais para a forma como a gente se organiza no governo federal e também em articulação com governos estaduais e municipais para implementar essa política. E traz alguns princípios, como, por exemplo, da transversalidade. Então, ele prevê essa articulação com os vários ministérios que executam ações voltadas para a igualdade racial e para a superação do racismo.
2: A gente está falando aí de 16 anos da construção dessa política. A senhora mencionou políticas afirmativas também, mas apesar disso a gente ainda continua precisando trabalhar em torno da redução das desigualdades raciais, né, que são uma realidade no país. Quais são os maiores desafios que a senhora considera para que os direitos previstos no Estatuto realmente se tornem uma realidade e se tornem presentes mesmo?
10: Essa pergunta, Mariana, agradeço muito. Eu acho que ela é chave para a gente avaliar o porquê que a política de igualdade racial ainda é muito importante no Brasil hoje. A gente tem avanços fundamentais em marcos legais, temos uma política nacional estruturada, temos o Sistema Nacional de Promoção da Igualdade Racial, que leva essa política para governos estaduais e municipais, mas uma conquista, inclusive, do Estatuto da Igualdade Racial, é ele quem cria o SUS, né, o nosso SUS da Igualdade Racial, que é o SINAPIR, e que hoje está presente nos 27 estados da federação e em quase 500 municípios. Vou começar por esse ponto, porque é um ponto que demonstra avanço, mas demonstra também desafio, né, que é o foco da sua pergunta, e por que que é importante a gente avançar nisso. É fundamental que a gente busque incrementar e capilarizar cada vez mais essa política e avançar em mais estados e municípios. Está em curso foi julgada, né, e está em curso a elaboração da resposta a ela, a DPF Vidas Negras, a DPF 973, que obriga o governo federal a atualizar o segundo Plano Nacional de Promoção da Igualdade Racial. A gente vem trabalhando nisso ativamente. E, obviamente, a gente vem também destacando a importância de que estados e municípios também sejam envolvidos nessa obrigação de fazer dessa ação, pela importância da gente federalizar essa política. Então, é um desafio que a gente ainda tem, temos um avanço importante, estamos nos 27 estados, mas precisamos, de fato, avançar e capilarizar essa política no Brasil. Outro ponto é que os dados socioeconômicos, de segurança pública, são muitas as dimensões que ainda demonstram que, mesmo tendo avançado muitíssimo, e de fato há na história, né, ao longo da história, um incremento importante na política de igualdade racial no Brasil, é possível a gente avaliar que ainda há muito o que fazer. E os dados que foram publicados recentemente do Fórum Brasileiro de Segurança Pública e do Atlas da Violência, por exemplo, pegando apenas um aspecto, demonstram a relevância da gente avançar na política de igualdade racial para enfrentar esse racismo que toca a vida das pessoas, que toca o cotidiano das pessoas. 83% das vítimas de morte decorrentes de intervenções policiais no Brasil são pessoas negras. E o jovem negro tem 3 vezes mais chance de ser vítima de homicídio no Brasil do que o jovem não negro. Então, essa inequidade tão presente nas famílias, nas mães, né, ela precisa ser enfrentada. E esse enfrentamento, ele também tem algo estruturante para guiar a nossa política de igualdade racial. O Estatuto da Igualdade Racial, ele fortalece isso, e obviamente os dados socioeconômicos, sociais do Brasil, eles são um chamariz para a importância da gente priorizar de forma central a relevância da política de igualdade racial e do enfrentamento ao racismo na nossa atuação no Estado brasileiro.
1: Muito bem, nós conversamos com a secretária executiva do Ministério da Igualdade Racial, Bárbara Oliveira Souza. Muito obrigado, secretária, por sua presença aqui na Voz do Brasil.
10: Eu que agradeço, Luciano Seixas, agradeço muito, Mariana Jungmann, por esse espaço dedicado aqui ao Ministério da Igualdade Racial.
2: E é importante a gente destacar os principais canais de denúncia para crimes raciais no país.
1: Caso você viva ou presencie um ato de racismo ou injúria racial, é possível fazer a denúncia por meio do Disque 100, canal de direitos humanos do governo federal.
2: Ou pela plataforma Fala BR, que reúne as ouvidorias também do governo federal.
1: E é sempre bom lembrar que racismo é crime, portanto, pode ser denunciado em delegacias de polícia e para o Ministério Público.
2: E também responsáveis. Vocês já repararam naquele selinho colorido que aparece antes dos desenhos, filmes e jogos de celular? Aquilo ali é a classificação indicativa, uma ajuda de ouro para você saber o que é seguro para a idade do seu filho.
1: Na hora de saber se um filme, desenho ou jogo eletrônico é recomendado para crianças e adolescentes, a classificação indicativa funciona como um instrumento para proteger os jovens de conteúdos impróprios em cada fase do desenvolvimento.
4: A dona de casa, Natália da Silva, tem 4 filhos. Durante o dia, eles estudam, brincam, praticam esportes e fazem atividades ao ar livre. E em alguns momentos, também assistem televisão. Natália conta que o acesso às telas é monitorado por ela, que observa cada conteúdo escolhido.
11: Filmes eu vejo antes. Desenho eu costumo sentar para assistir com elas mesmo. Muitas vezes eles mesmos vêm e conversam com a gente sobre o que tem no desenho, sobre curiosidades que eles viram. Mas assim, sempre observando a classificação de tipo de filmes e desenhos.
4: Para orientar a Natália e outros pais na hora de escolher o que é apropriado para os filhos assistirem, existe a classificação indicativa. A informação estabelece a idade recomendada para programas, filmes e até mesmo eventos culturais exibidos em público. Como explica o coordenador de políticas de classificação indicativa audiovisual, Eduardo Nepomuceno.
12: A classificação indicativa é uma informação para as famílias a respeito dos conteúdos presentes nas obras audiovisuais. Visuais, nos espetáculos públicos, né? Nos streamings, nas TVs a cabo, TV por assinatura, no cinema e nos aplicativos e jogos.
4: A classificação indicativa leva em conta se a produção exibe cenas de violência, se há conteúdo sexual ou de nudez, ou se faz uso ou referência a drogas lícitas e ilícitas. Também observa se há linguagem ofensiva ou situações que possam causar medo ou forte impacto emocional. A partir da identificação desses elementos, é definida a faixa etária adequada para cada fase do desenvolvimento, como destaca o coordenador de políticas de classificação indicativa audiovisual, Eduardo Nepomuceno.
12: Cada um desses grandes eixos tem critérios específicos para cada faixa etária. Em razão desses conteúdos identificados, é que a gente consegue chegar numa faixa etária indicada para cada momento do desenvolvimento das crianças e dos adolescentes.
4: A classificação indicativa de obras audiovisuais funciona como um instrumento de proteção aos direitos de crianças e adolescentes. A neuropsicóloga Renata Nunes destaca como a indicação da idade tem a ver com a compreensão da criança em certas fases da infância.
13: Elas são orientadas por essas fases do desenvolvimento, para que ela não tenha acesso a conteúdos que ela ainda não está pronta emocionalmente. Mas isso tudo não precisa ser inflexível. Os pais precisam entender quem são seus filhos.
4: Para avaliar qual a classificação indicativa de uma obra do circuito comercial, é atribuída uma faixa etária. Além disso, há uma mensagem que diz os principais temas presentes na obra. Para vídeos disponíveis em plataformas de streaming, a própria plataforma realiza a autoclassificação seguindo os parâmetros estabelecidos. Reportagem Márcia Fernandes.
2: Hoje o Brasil conquistou um novo reconhecimento internacional para a cultura.
1: O Teatro Amazonas em Manaus e o Teatro da Paz em Belém passaram a integrar a lista do Patrimônio Mundial da Unesco.
2: Com isso, o país chega a 26 bens reconhecidos pela organização.
1: Os dois monumentos já eram tombados pelo Instituto do Patrimônio Histórico e Artístico Nacional, o IFAM, desde os anos 1960.
2: Conheça um pouco da história desses dois monumentos na reportagem de Luana Karen.
14: Foi durante o ciclo da borracha, período em que a extração do látex deu impulso para um grande crescimento econômico da região norte, que surgiram os teatros Amazonas, em Manaus, e da Paz, em Belém. Era fim do século XIX, e a riqueza produzida pelo chamado ouro branco despertou nas elites da época o desejo de reproduzir no coração da maior floresta tropical do mundo o requinte das grandes capitais europeias. Primeiro veio o Teatro da Paz, em 1878. Inspirado na arquitetura neoclássica italiana, tornou-se símbolo da prosperidade da capital paraense, então principal porta de saída da borracha para o mundo. Quase duas décadas depois, em 1896, foi a vez do Teatro Amazonas abrir as portas em Manaus. De estilo renascentista, o edifício preserva até hoje parte da arquitetura e decoração originais. Embora inspirados na estética europeia, os dois monumentos incorporaram referências amazônicas, pinturas, madeiras nobres e elementos decorativos da região ajudam a contar a história do encontro entre a cultura local e as influências trazidas do outro lado do Atlântico. O compositor brasileiro Carlos Gomes chegou a se apresentar no Teatro da Paz, mas não conseguiu ver o Amazonas inaugurado. Morreu 3 meses antes, sendo homenageado na pintura que representa a ópera, no teto do Teatro Manauara. Aliás, marcados pelos concertos clássicos, apresentações de balé e óperas, os espaços também se abriram à cultura popular. Nomes como Milton Nascimento e Roger Waters passaram pelo Amazonas, que recebeu até uma visita inusitada em 1997 das Spice Girls, no auge da carreira. Agora, mais de um século depois de terem sido erguidos como símbolos da riqueza da borracha, os teatros da Amazônia ganharam um novo significado, o de patrimônio de toda a humanidade. O presidente do IFAM, o Instituto do Patrimônio Histórico e Artístico Nacional, Davidson Guzmão, destacou que a medida também é um reconhecimento da cultura produzida pela região amazônica.
15: A Amazônia, para além do paradigma do meio ambiente e do patrimônio natural, é também reconhecida pela sua produção cultural, pela sua produção artística e pelos circuitos culturais que os teatros engendram.
14: Os teatros Amazonas e da Paz foram tombados pelo IFAM na década de 1960. Agora passam a figurar juntos na lista do Patrimônio Mundial Cultural da Unesco, a Organização das Nações Unidas para a Educação, a Ciência e a Cultura, com o nome Teatros da Amazônia. Com isso, o Brasil passa a contar com 26 sítios inscritos na lista. Reportagem Luana Karen.
1: A Defesa Civil Nacional segue prestando apoio humanitário aos municípios do interior de São Paulo. A região foi atingida por fortes chuvas na última sexta-feira, dia 24.
2: No sábado, foi reconhecida a situação de emergência dos municípios de Taquaritinga, Ribeirão Preto e Dumont.
1: Com a medida, as prefeituras podem solicitar recursos federais para ações de socorro, assistência humanitária à população afetada e recuperação das áreas atingidas.
2: Foram realizadas também visitas aos municípios de Guariba e Dumont para levantamento dos danos.
1: O diretor do Departamento de Assistência Humanitária do Ministério da Integração e do Desenvolvimento Regional, Wesley de Almeida Felinto, deu detalhes da ação.
16: Conseguimos depois ao município de Guariba, o mais afetado da região, e sentamos com a Defesa Civil do município para iniciarmos o processo de reconhecimento federal e as orientações junto ao setor de engenharia e inspeções em campo para orientação quanto às ações de assistência humanitária, restabelecimento dos serviços essenciais e recuperação. Neste momento, a gente se encontra no município de Dumont, finalizando também o reconhecimento federal para posterior envio à Defesa Civil Estadual de São Paulo, e a equipe de engenharia está em campo visitando ainda algumas áreas afetadas no município de Dumont.
2: E um alerta pelo celular informa se onde você vive corre algum risco de evento climático intenso, sejam chuvas ou incêndios.
1: Com esse aviso, é possível se prevenir contra desastres.
17: A Defesa Civil Nacional oferece um serviço gratuito para envio de alertas sobre situações de emergência diretamente ao celular. As mensagens podem avisar sobre chuvas intensas, alagamentos, deslizamentos de terra, incêndios florestais, tornados e outros riscos. O cadastro pode ser feito por SMS, WhatsApp ou Telegram. Para receber por mensagem, basta enviar o CEP da localidade de interesse para o número 40199. No WhatsApp, é necessário iniciar uma uma conversa com o número 61-2034-4611 e seguir as orientações do assistente virtual. No Telegram, basta procurar por Defesa Civil Alertas, enviar a mensagem Olá e concluir o cadastro. Também é possível receber avisos automaticamente pela TV por assinatura, pelos alertas públicos do Google e pela tecnologia Cell Broadcast, disponível em aparelhos compatíveis conectados às redes 4G e 5G. Nesses casos, não é necessário fazer cadastro. Natália Koslick, para a Voz do Brasil.
2: Essas foram as notícias do governo federal.
1: Fique agora com as notícias do Poder Judiciário e do Congresso Nacional. Boa noite.
2: Boa noite, bom fim. Boa noite, até amanhã.
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19: Ministro aposentado Otávio Galotti é velado no Supremo Tribunal Federal com a presença de ministros, autoridades e familiares. TSE realiza a Semana Nacional do Sistema Eletrônico de Votação entre 3 e 9 de agosto. STJ decide que prazo de 90 dias para indenização em proteção veicular é válido. Boa noite, eu sou Marcela Luiza. O Supremo Tribunal Federal decretou luto oficial de 3 dias pelo falecimento do ministro aposentado Otávio Galotti, que morreu ontem, aos 95 anos. Nesta segunda-feira, houve o velório no Salão Branco do Tribunal, com a presença de ministros, autoridades e familiares. O presidente do STF, ministro Edson Fachin, destacou o papel de Galotti na magistratura brasileira.
20: Recordar o ministro Galotti. Não evocamos apenas o integrante da história deste tribunal. Evocamos uma determinada compreensão da magistratura, aquela que reconhece que a autoridade moral precede a autoridade jurídica, que a legitimidade das decisões repousa, antes de tudo, na integridade daqueles que a proferem. A morte interrompe uma biografia, mas não alcança um legado. As decisões permanecem nos livros, os ensinamentos permanecem na memória de todos nós. O exemplo permanece nas instituições.
19: Nascido no Rio de Janeiro em 1930, Otávio Galotti formou-se em Direito em 1953. Foi integrante do STF entre 1984 e 2000, sendo presidente da Corte de 93 a 95. Também presidiu o Tribunal Superior Eleitoral entre 1994 e 1996 e teve papel relevante na consolidação da jurisprudência constitucional durante os primeiros anos de vigência da Constituição de 88. O sepultamento está marcado para amanhã, no Rio de Janeiro. Tribunal Superior Eleitoral realiza a primeira edição da Semana Nacional do Sistema Eletrônico de Votação de 3 a 9 de agosto. RIMAC Souto.
21: O objetivo é aproximar a justiça eleitoral da sociedade e ampliar o conhecimento sobre o funcionamento, a segurança, a transparência e a auditabilidade da urna eletrônica. O lançamento da Semana Nacional do Sistema Eletrônico de Votação será feito pelo presidente do TSE, ministro Cássio Nunes Marques, durante a sessão plenária de abertura do segundo semestre forense de 2026, na próxima segunda-feira, dia 3 de agosto. A iniciativa envolve todos os tribunais regionais eleitorais do país, com ações como visitas a escolas, demonstrações da urna eletrônica, palestras, exposições e distribuições de materiais informativos oficiais sobre o processo eleitoral. A programação termina no domingo, dia 9 de agosto, com a Corrida pela Democracia, no Autódromo Nelson Piquet, em Brasília.
19: Para a terceira turma do STJ, é válida a cláusula de contratos de proteção patrimonial mutualista, que estabelece prazo de até 90 dias úteis para o pagamento de indenização após um prejuízo. Tiago Gomide.
3: Os ministros analisaram o caso de um associado de uma cooperativa de transportes de Goiás que teve veículo roubado e questionou a demora no pagamento da indenização. O colegiado entendeu que os contratos de proteção patrimonial mutualista têm características diferentes dos seguros tradicionais e, por isso, não se aplicam automaticamente às regras da SUSEP que estabelecem um prazo de até 30 dias para seguradoras. Segundo o relator do caso, o ministro Ricardo Vilas Boas Cueva, a Lei Complementar 213 de 2025 passou a prever a fiscalização dessas operações pela SUSEP, mas ainda não há uma regulamentação específica para esse tipo de contrato.
19: Estão abertas as inscrições para o mutirão da 16ª Semana Nacional da Execução Trabalhista. Rocine Gomes.
5: Essa é uma forma mais radical de fazer com que a decisão judicial seja cumprida e que tudo o que é devido seja pago. Com o slogan Seu Direito por Inteiro, a iniciativa, marcada para o período de 14 a 18 de setembro em todo o Brasil, é um esforço concentrado para localizar bens de devedores, incentivar acordos e dar mais celeridade ao pagamento dos créditos trabalhistas. Para outras informações sobre a 16ª Semana Nacional da Execução Trabalhista, acesse csjt.jus.br.
19: 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Uma boa noite e até amanhã.
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0: Boa noite.
1: Boa noite.
0: As novas tarifas impostas pelos Estados Unidos a produtos brasileiros acendeu um alerta no Senado.
1: A Comissão de Relações Exteriores quer avaliar a resposta do governo e possíveis medidas do Congresso. O tema será debatido pelo colegiado, que solicitou informações sobre as ações do Brasil diante desse novo cenário. Repórter Márcio Maturana.
2: O presidente da Comissão de Relações Exteriores, senador Nelsinho Tradi, do PSD de Mato Grosso do Sul, enviou um pedido de informações ao Ministério do Desenvolvimento, Indústria, Comércio e Serviços sobre a estratégia do Brasil em relação às novas tarifas de 25% impostas pelo presidente dos Estados Unidos, Donald Trump, sobre produtos brasileiros. Uma das perguntas é sobre a possível aplicação da Lei da Reciprocidade Econômica, aprovada pelo Congresso em 2025.
3: O Congresso aprovou essa legislação e agora cabe ao Senado acompanhar a sua implementação. Precisamos entender se os instrumentos criados são suficientes para enfrentar uma situação como essa e, se necessário, discutir aperfeiçoamentos, sempre com base em critérios técnicos e na proteção da economia brasileira.
2: As novas tarifas de Trump alcançam 3 mil itens, o que significa 18% das exportações brasileiras para os Estados Unidos, segundo cálculos do Ministério do Desenvolvimento. Isso corresponde a 37,6 bilhões de reais, com base nas exportações de 2024, antes dos primeiros tarifaços. No mesmo dia em que começou o novo tarifaço, 22 de julho, o presidente Lula assinou uma medida provisória criando o Plano Brasil Soberano 3, que abre 18 bilhões e meio de reais em linhas de crédito com juros subsidiados para exportadores. Também nessa data, Lula sancionou uma lei derivada de outra medida provisória que criou linhas de financiamento no Plano Brasil Soberano, com expansão apresentada pelo Congresso Nacional para setores estratégicos. O objetivo do pedido de informações, segundo Nelsinho Tradi, é oferecer aos senadores informações técnicas para eventuais iniciativas legislativas.
3: A Comissão de Relações Exteriores não substitui o Executivo na condução da política comercial, mas pode contribuir para a construção de soluções e acompanhar a atuação do governo. Foi isso que fizemos, desde o início.
2: No dia 4 de agosto, o grupo de trabalho criado pela Comissão de Relações Exteriores vai discutir novos mercados para as exportações brasileiras com representantes do governo e do setor privado, priorizando questões sobre proteínas de origem animal.
0: A proposta que cria medidas de apoio às empresas brasileiras afetadas pelo tarifaço dos Estados Unidos é uma das 32 medidas provisórias que aguardam votação no Congresso. Na próxima semana, o Congresso Nacional retoma os trabalhos e entre as propostas pendentes estão também a que prevê subsídios para combustíveis e a chamada taxa das blusinhas, que alterou as regras de tributação das compras internacionais de pequeno valor. As medidas provisórias têm efeito imediato, mas precisam ser aprovadas pelo Congresso para virarem lei. Se não forem votadas em até 120 dias, perdem a validade.
1: Também aguarda análise o novo Desenrola Brasil, voltado à renegociação de dívidas de pessoas físicas, microempresas e estudantes. O programa permite que devedores com renda mensal de até R$ 8.105 refinanciem dívidas de até R$ 15.000 por banco, com juros de até 1,99% ao mês. Para o senador Paulo Paim, do PT do Rio Grande do Sul, a iniciativa contribui para a recuperação da economia e o alívio do orçamento das famílias. A medida provisória ainda depende da instalação da comissão mista para começar a ser analisada e depois seguir para a Câmara e o Senado.
4: Trata-se de uma medida concreta que oferece condições reais para que as pessoas saiam do sufoco financeiro. É uma forma de devolver dignidade a quem mais precisa, aliviando o orçamento das famílias e permitindo que voltem a planejar suas vidas com mais segurança.
0: Mulheres vítimas de violência passam a ter uma nova forma de autodefesa prevista em lei. Foi sancionada a norma que autoriza a venda de spray de pimenta para uso civil feminino, com regras para a compra e a utilização da substância.
1: A lei foi sancionada em meio ao aumento de casos de violência contra a mulher no país. Repórter Patrícia Oliveira.
5: A nova lei sancionada pelo presidente Lula permite a comercialização

0: importação, aquisição e posse do spray de pimenta para a defesa pessoal das mulheres com mais de 18 anos. Esse spray provoca ardência intensa nos olhos, na pele e nas mucosas, e assim pode conter temporariamente o agressor. O uso dessa substância até então era restrito às forças de segurança pública e às forças armadas. O estabelecimento que comercializar o spray deverá manter o registro da venda e a identificação da compradora pelo prazo de 5 anos. O senador Laércio Oliveira, do Progressistas de Sergipe, foi o relator do projeto aprovado no Senado que deu origem à lei. Para ele, a nova lei vai ajudar na proteção da integridade física, psicológica e sexual das mulheres.
1: Essas práticas de feminicídio que a gente tem ouvido todos os dias nos deixam atônitos e muito preocupados, e a gente precisa criar mecanismos de segurança, de proteção da própria mulher.
0: Um regulamento deverá definir as especificações técnicas do spray, os limites de capacidade da embalagem, a concentração da substância e os padrões de segurança do conteúdo.
2: E a Comissão de Direitos Humanos aprovou uma recomendação ao Ministério da Saúde para agilizar o atendimento de crianças com fissura labiopalatina pelo SUS. A proposta prevê que o tratamento especializado comece em até 30 dias após o diagnóstico.
3: A indicação recomenda o prazo máximo de 1 mês entre o diagnóstico e o início do tratamento. A fissura labiopalatina atinge 1 em cada 650 recém-nascidos no Brasil e pode comprometer a alimentação, a fala e a audição. A senadora Damaris Alves, do Republicanos do Distrito Federal, destacou que o atendimento precoce reduz complicações. O tratamento inclui cirurgias e acompanhamento multiprofissional. A recomendação segue agora para análise do Ministério da Saúde.
2: Reciclagem de baterias de carros elétricos e restauração de seringais na Amazônia. Esses foram alguns dos temas de projetos aprovados na Comissão de Meio Ambiente nesse primeiro semestre.
3: Um projeto que aumenta a pena para maus tratos a animais também foi aprovado pelo colegiado. Repórter César Mendes.
4: Recuperação florestal, economia circular e agricultura regenerativa foram temas de projetos aprovados na Comissão de Meio Ambiente. Relator da proposta que cria a Política Nacional de Revitalização dos Seringais Amazônicos, agora em análise na Comissão de Agricultura, o senador Beto Faro, do PT do Pará, disse que o declínio da atividade seringueira trouxe degradação ambiental.
5: O projeto oferece uma resposta a esses desafios ao incentivar a recuperação e revitalização dos seringais nativos.
4: Já o projeto que estabelece regras para reciclagem e rastreabilidade de baterias de veículos elétricos e híbridos é do senador Jacques Wagner, do PT da Bahia, mas o texto aprovado foi o do substitutivo do senador Confúcio Moura, do MDB de Rondônia.
6: A Política Nacional de Circularidade de Baterias é fundamental para acompanhar a evolução da mobilidade elétrica.
4: Também foram aprovadas pelo colegiado as Políticas Nacionais de Fomento à Agricultura Regenerativa, do senador Sérgio Petecão, do PSD do Acre, e de Desenvolvimento Sustentável da Pesca, do senador Alessandro Vieira, do MDB de Sergipe, além do aumento da pena para maus-tratos a animais, proposta pelo senador Confúcio Moura.
2: E o Brasil passou a proibir a produção e a comercialização de alimentos obtidos por meio da alimentação forçada de animais. A lei, sancionada pelo presidente Lula, entra em vigor em 180 dias e atinge principalmente o foie gras, produzido a partir do fígado de patos e gansos submetidos à ingestão forçada de alimentos.
3: A norma teve origem em um projeto do senador Eduardo Girão, do Novo do Ceará. Quem descumprir a lei estará sujeito às penalidades previstas na Lei de Crimes Ambientais, como detenção, multa e sanções administrativas. Com edição de Paula Groba e trabalhos técnicos de Eliseu Caires, o Jornal do Senado fica por aqui. Acompanhe agora as notícias da Câmara dos Deputados. Boa noite.
2: Boa noite e até amanhã.
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8: Câmara pode tornar imprescritível crime sexual contra menores de 12 anos.
9: Proposta amplia a bolsa permanência do ProUni para alunos de meio período.
8: Deputados obrigam elaboração do plano de assistência social a cada década.
10: Boa noite. A Câmara aprovou proposta que obriga o governo a elaborar o plano de assistência social a cada 10 anos. A repórter Maria Neves tem mais detalhes sobre o texto que já foi encaminhado ao Senado.
11: A Comissão de Constituição e Justiça da Câmara dos Deputados aprovou o projeto que obriga o Poder Executivo a elaborar periodicamente o Plano Decenal de Assistência Social. Pelo texto da deputada Laura Carneiro, do PSD do Rio de Janeiro, a cada 10 anos o Poder Público deve prever metas e estratégias para melhorar o atendimento à população mais vulnerável. Laura Carneiro explica que o país conta atualmente com um plano de assistência com vigência entre 2016 e 2026. No entanto, ao contrário do que ocorre na educação, a elaboração do planejamento decenal ainda não é obrigatória por lei. Na opinião da parlamentar, estabelecer metas e diretrizes claras é fundamental para garantir a estabilidade das políticas de assistência social.
12: Em última análise, o mais importante é manter os programas de assistência social. Já é uma prática recomendada pela LOAS e agora a gente vai torná-la obrigatória. Esse plano decenal vai fortalecer as políticas públicas e evitar que a gente tenha qualquer tipo de retrocesso quando se avança numa política que atingiu aquelas determinadas metas.
11: A proposta aprovada determina que as metas do Plano Decenal de Assistência Social sejam elaboradas com base nos dados oficiais do Sistema Único de Assistência Social. Ainda de acordo com o texto, o Conselho Nacional de Assistência Social será responsável por aprovar e acompanhar os resultados do planejamento em conjunto com o governo federal. Da Rádio Câmara de Brasília, Maria Neves.
7: Comissões.
8: Presidente da Comissão de Previdência, Assistência Social, Infância, Adolescência e Família, Bruno Ganem, do Podemos de São Paulo, faz um balanço positivo dos trabalhos do colegiado. Para ele, a estratégia de priorizar projetos de consenso permitiu destravar votações e acelerar a análise de propostas.
13: Em comum acordo entre todos os membros, a gente buscou priorizar as pautas consensuais e tem sido uma experiência muito bem sucedida. Quero, inclusive, parabenizar todos os membros pela forma com que permitiram que a gente buscasse esses projetos de consenso, e o que a gente descobriu é que são centenas de projetos que todo mundo é favorável, mas por uma ou outra razão acaba ficando parado, porque a gente perde muito tempo olhando aquilo que não é consenso.
10: Bruno Ganem afirma que a comissão está perto de zerar a fila de projetos consensuais, muitos deles voltados à proteção de crianças e adolescentes. O deputado também destaca avanços na pauta previdenciária a partir da construção de convergências entre os parlamentares.
7: Educação.
8: Avança na Câmara projeto que amplia a bolsa permanência do ProUni para estudantes de meio período. O texto foi aprovado na Comissão de Educação, como informa a repórter Júlia Lopes.
14: Estudantes matriculados em cursos de meio período poderão passar a ter acesso à bolsa permanência do programa Universidade para Todos, o ProUni. O projeto do deputado Túlio Gadelha, do PSD de Pernambuco, foi aprovado na Comissão de Educação da Câmara dos Deputados. Atualmente, a legislação prevê o benefício apenas para estudantes de cursos presenciais em período integral, com carga horária mínima de 6 horas diárias. Na prática, a proposta retira o critério de carga horária mínima do curso de graduação para a concessão da bolsa. O programa Bolsa Permanência é um auxílio financeiro mensal destinado a estudantes de graduação em situação de vulnerabilidade socioeconômica. O objetivo é evitar a evasão universitária, ajudando no pagamento de despesas como moradia, alimentação e transporte. O valor atual da bolsa é de R$ 700 e atende bolsistas do ProUni com renda familiar por pessoa de até um salário mínimo e meio. O relator da proposta, deputado Pedro Kizai, do PT de Santa Catarina, também incluiu no texto aprovado que o Ministério da Educação poderá exigir frequência e aprovação dos estudantes para a garantia do benefício.
15: Nós deixamos aberto e claro na lei que o Ministério da Educação vai exigir frequência, aprovação. Por quê? Porque se ele está recebendo dinheiro público do ProUni e mais uma bolsa permanência, ele agora precisa o quê? Dar conta do recado, como a gente diz. Dar conta, estudar, frequentar, aprovar e se profissionalizar.
14: A proposta que amplia o acesso à Bolsa Permanência para estudantes de graduação em cursos de meio período segue agora para análise na Comissão de Finanças e Tributação da Câmara dos Deputados. Da Rádio Câmara de Brasília, Júlia Lopes.
10: Rafael Brito, do MDB de Alagoas, defende a ampliação do programa Pé de Meia para todos os estudantes do ensino médio da rede pública, sem restrições de renda. O deputado argumenta que a permanência na escola é um desafio que vai além da condição socioeconômica das famílias.
16: Rafael Brito afirma que a experiência do programa Cartão Escola 10 em Alagoas inspirou o Pé de Meia e contribuiu para reduzir a reprovação e a evasão escolar. Ele acredita que a universalização do benefício fortalece a educação e incentiva mais jovens a concluírem o ensino médio.
17: E quando a gente criou aqui em Alagoas, a gente criou o programa de forma universal. Todo aluno que está matriculado no ensino médio das escolas públicas de Alagoas recebe o cartão Escola 10, o que fez com que a nossa taxa de reprovação caísse, o que fez com que o percentual de estudantes em atraso caísse e o que fez principalmente com que Alagoas pudesse praticamente dobrar o número de concluintes no ensino médio por ano. Antes de existir o programa, em Alagoas se formavam aproximadamente 26 mil estudantes e no ano passado se formaram 47 mil estudantes.
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7: Saúde.
10: A Comissão de Saúde aprovou a exigência de desfibriladores em locais de grande circulação. A repórter Sofia Peçanha traz mais informações sobre a proposta.
19: A Comissão de Saúde aprovou o projeto que torna obrigatória a presença de desfibriladores externos automáticos em locais de grande concentração de pessoas, ambulâncias e veículos de resgate em todo o país. O desfibrilador serve para aplicar choques elétricos controlados que ajudam a restabelecer o ritmo normal do coração em caso de parada cardiorrespiratória. O texto aprovado reúne 11 propostas que tratavam da instalação de desfibriladores em diferentes locais. Por isso, o relator, o deputado doutor Luiz Ovando, do PP do Mato Grosso do Sul, optou por estabelecer critérios mais objetivos para definir os locais obrigados a disponibilizar os equipamentos. A medida valerá para eventos artísticos, esportivos e comerciais com circulação superior a 1.000 pessoas por dia, além de aeroportos, portos, rodoviárias e estações ferroviárias. O texto também inclui trens, aeronaves e embarcações com capacidade para 500 ou mais passageiros, academias com pelo menos 1.000 alunos matriculados e ainda ambulâncias e veículos de resgate. Durante a votação na comissão, o deputado Luiz Ovando, que é cardiologista, destacou que a presença dos equipamentos pode ser decisiva em casos de parada cardíaca.
20: Sua disponibilização será fundamental para permitir a rápida intervenção em casos da parada cardíaca, o que aumenta as chances de sobrevivência da vítima. A presença do aparelho, combinado com o treinamento do pessoal para seu uso, pode salvar vidas.
19: Pelo projeto, os responsáveis pelos estabelecimentos deverão adquirir os aparelhos, garantir sua manutenção e disponibilizar profissionais capacitados para realizar manobras de reanimação cardiopulmonar e operar o equipamento. Além disso, os desfibriladores deverão permanecer acessíveis durante todo o período de funcionamento dos locais que recebem público. Em caso de descumprimento, o texto prevê advertência na primeira autuação, multa de R$5.000 e possibilidade de interdição do estabelecimento. A multa poderá ser dobrada em caso de reincidência. O projeto que torna obrigatória a disponibilização de desfibriladores cardíacos em locais de grande concentração de pessoas será analisado pela Comissão de Constituição e Justiça. Da Rádio Câmara de Brasília, Sofia Peçanha.
7: Desenvolvimento Regional.
16: Maria do Rosário, do PT, defende a aprovação de projeto de sua autoria que cria regiões de insegurança hídrica no Rio Grande do Sul. Ela argumenta que a metade sul do estado enfrenta secas recorrentes com falta de água potável para a população e para a agricultura familiar.
1: para resolver essa situação de a cada ano novos decretos de emergência. Nós queremos que a metade sul do Rio Grande do Sul, onde a seca tem se instalado a cada ano, ela seja declarada como uma área de insegurança hídrica. Essa proposta, ela vem de acordo com os objetivos do Milênio das Nações Unidas, que diz que a segurança hídrica é um dos princípios para garantia da qualidade de vida. E a prevenção exige a gente atuar sobre as mudanças climáticas de forma a termos infraestrutura adequada na capital, Porto Alegre, nas grandes cidades e nas pequenas também.
10: Maria do Rosário elogia o esforço do governo federal no socorro ao Rio Grande do Sul, especialmente após as enchentes que atingiram o estado em janeiro de 2024. Ela também defende investimentos em infraestrutura, defesa civil e recuperação ambiental contra os impactos das mudanças climáticas.
16: Projeto de Zé Silva do União de Minas Gerais proíbe a reconstituição de leite em pó importado para a produção de alimentos para o consumo humano. Segundo o deputado, a ideia é proteger mais de 1 milhão de produtores rurais que enfrenta uma queda no preço do leite.
21: O produtor não precisa de favor do Congresso Nacional, não precisa de favor do governo, ele precisa de respeito. E esse respeito é a aprovação do meu projeto, que já temos já um efeito prático no Paraná. Já foi proibido por uma lei estadual e já no primeiro mês reduziu a importação da metade de leite que o Paraná importava. Então está claro que é preciso aprovar esse projeto.
10: Zé Silva argumenta que a proposta pretende reduzir os impactos da importação de leite em pó sobre a cadeia produtiva nacional. O projeto já foi aprovado na Comissão de Agricultura e aguarda análise na Comissão de Constituição e Justiça.
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7: Justiça.
16: Comissão aprova aumento de pena para responsáveis legais nos casos de homicídio contra menores com deficiência. A repórter Silvia Munhato tem mais detalhes da medida.
23: A Comissão de Defesa dos Direitos das Pessoas com Deficiência aprovou o projeto que aumenta a pena para pais, mães ou responsáveis legais que praticarem homicídio contra crianças e adolescentes com deficiência. O relator na comissão, deputado Márcio Anaiser, do Solidariedade do Maranhão, defendeu a mudança.
24: Justifica-se a opção pela instituição de uma circunstância qualificadora por serem os pais e responsáveis aqueles com maior obrigação de zelar pela proteção e pelo desenvolvimento de crianças e adolescentes com deficiência.
23: O deputado especificou que a pena será de 12 a 30 anos de reclusão, acrescida de duas causas de aumento, um terço até a metade pela deficiência e dois terços pela autoridade do agente. O projeto que aumenta a pena de responsáveis legais que praticam homicídio contra crianças e adolescentes deverá ser analisado agora pela Comissão de Previdência, Assistência Social, Infância, Adolescência e Família. Da Rádio Câmara de Brasília, Silvio Minhato.
7: Transportes.
10: Kim Kataguiri, do Missão de São Paulo, é um dos autores da proposta que limita a alíquota máxima do IPVA a 1% do valor do veículo. O objetivo, segundo o deputado, é tentar tornar a carga tributária mais justa.
25: Então, o governador, a Assembleia Legislativa, vai poder decidir entre 0% a 1% do valor venal do veículo e a principal base de cálculo passa a ser o peso do veículo e o seu impacto ambiental. A gente se espelhou na legislação do Japão, de alguns países europeus e de alguns estados dos Estados Estados Unidos, que consideram que o peso ele é uma forma justa de se calcular o tributo sobre o veículo, porque quanto mais pesado o veículo, maior o impacto dele sobre o asfalto e maior a necessidade de manutenção das vias.
0: A proposta de Kim Kataguiri prevê compensar a redução da arrecadação com cortes de despesas do poder público, como a limitação de gastos dos legislativos e de publicidade institucional. Para o deputado, a medida aumenta a receita pública sem criar mais impostos.
7: Segurança Pública.
9: Avança na Câmara a proposta que torna imprescritíveis crimes sexuais contra menores de 12 anos.
0: Conheça detalhes da matéria na reportagem de Paula Bittar.
2: A Comissão de Constituição e Justiça da Câmara aprovou a proposta de emenda à Constituição que torna crimes sexuais cometidos contra menores de 12 anos de idade imprescritíveis. Hoje, por exemplo, o crime de estupro de vulnerável prescreve em 20 anos e a contagem para a prescrição começa a partir dos 18 anos da vítima, a não ser que a ação penal já tenha sido iniciada em data anterior. A relatora na comissão, deputada Júlia Zanatta, do PL de Santa Catarina, avaliou que a proposta fortalece a dignidade e a integridade sexual das crianças. Ela também citou um caso recente para defender a importância da medida.
3: Uma notícia muito triste vinda do Ceará: uma bebê de 10 meses morreu porque foi estuprada por dois homens, um de 22 anos. E me surpreende estupro contra vulneráveis não ser ainda imprescritível.
2: A proposta que torna crimes sexuais cometidos contra menores de 12 anos de idade imprescritíveis ainda precisa ser analisada por uma comissão especial e depois segue para apreciação do plenário, onde precisará ser votada em dois turnos. Outra proposta aprovada pela CCJ foi projeto que determina a monitoração eletrônica dos condenados em primeira instância pelo crime de estupro de vulnerável. De acordo com o Código Penal, o crime de estupro de vulnerável consiste em ter conjunção carnal ou praticar outro ato libidinoso com menor de 14 anos e tem pena de reclusão de 10 a 18 anos. Esse projeto já pode seguir para análise do Senado, a menos que haja recurso para votação antes pelo plenário da Câmara. Da Rádio Câmara, de Brasília, Paula Bittar.
7: Meio Ambiente.
9: Projeto de Felipe Beccari, do Podemos de São Paulo, aumenta a pena para crimes de maus-tratos contra animais cometidos com o objetivo de divulgação em plataformas digitais. A proposta busca combater desafios e competições que incentivam esse tipo de violência na internet.
4: A gente vem com esse projeto para poder dar uma contra-resposta, dar uma resposta imediata, né, dizendo que essa crueldade, que é com o fim de diversão, com o fim de competição nas plataformas digitais, ela tem que ser freada urgentemente, né? Então, isso foge daquele habitual dos maus-tratos na rua, nas denúncias que a gente atende. Então, esse projeto vem ampliar, dobrar a pena praticamente para quem comete o maus-tratos com esse fim. Não porque queria cometer um maus-tratos ou porque não gosto do animal, mas simplesmente por uma gincana.
0: A pena atual para maus-tratos a animais pode chegar a 5 anos de prisão. Com a aprovação do projeto, quem cometer o crime com o objetivo de divulgar em plataformas digitais pode ter a pena praticamente dobrada. Felipe Beccari alerta que a prática tem crescido de forma silenciosa, especialmente durante a madrugada.
9: Termina agora o Jornal Câmara dos Deputados, produzido pela Rádio Câmara, com trabalhos técnicos de Wellington Teles e apresentação de Val Monteiro e Márcia Aquilissardi. Uma boa noite para você.
0: Você fica agora com as notícias do Tribunal de Contas da União. Boa noite.
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6: 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Boa noite.

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1: Bem-aventurado o homem que não anda segundo conselhos dos ímpios, nem se detém no caminho dos pecadores, nem se assenta na roda dos escarnecedores. Antes tem o seu prazer na lei do Senhor, e na sua lei medita de dia e de noite. Pois será como a árvore plantada junto a ribeiros de águas, a qual dá o seu fruto no seu tempo. As suas folhas não cairão e tudo quanto fizer prosperará. Não são assim os ímpios, mas são como a moinha que o vento espalha. Por isso os ímpios não subsistirão no juízo, nem os pecadores na congregação dos justos. Porque o Senhor conhece o caminho dos justos, porém o caminho dos ímpios perecerá.
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1: Estamos juntos, começando mais um Tempo de Amar. Meditamos nos Salmos primeiro.
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1: 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Começamos com Aline Barros, Entrega a Deus toda a glória.

0: Deus toda glória, somente para Ele, nosso Deus Criador dos céus, da terra, de todo o universo. Começamos com a Aline Barros. Entrega a Deus toda a glória. Valendo a sua participação, 9916-1059. É o nosso WhatsApp. Você pode participar, deve participar, viu? Mandar uma boa noite. Compartilhar também a palavra de Deus.
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0: aí, você ouviu Anderson Freire, Equilíbrio. Agora 8 horas e 20 minutos. Boa noite para você que está ouvindo a gente pela primeira vez. Bem-vindo, bem-vinda. Vamos juntos nesse clima de louvor, gratidão, adoração. Até as 10. Já já teremos palavra pastoral.
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2: Espírito Santo!

0: fala.
1: Aí você ouviu André e Felipe, Mostra-me Tua Glória. Prepare o seu coração. Vem aí palavra pastoral com o pastor Valdomiro Pereira. Tenho certeza que Deus vai falar mais uma vez com você. Eu volto já já.
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e abençoarei os que te abençoarem. Meu amado irmão e minha irmã, todos nós que conhecemos a Deus temos uma missão muito importante, que é abençoar as outras pessoas. A Bíblia Sagrada, no livro do Gênesis, no capítulo 12 e o versículo de número 3, justamente Deus fala com Abrão. Quando lhe chama, ele também diz a Abrão que iria abençoá-lo. Todos nós entendemos que Deus, ele tem bênçãos maravilhosas para todos nós. Desde o princípio, que Deus tem demonstrado esse grande amor para com a humanidade. E a própria Bíblia nos mostra que Deus amou o mundo de uma tal maneira que deu o seu Filho unigênito para que todo aquele que nele crê não pereça, mas tenha a vida eterna. Imagine, meus amados irmãos e meus amados amigos, se olharmos a quantidade de pessoas que tem na terra e como Deus tem cuidado dessas pessoas. Infelizmente, a gente escuta e vê até reportagens de pessoas que estão passando necessidades, falta de alimentos na casa de algumas pessoas. Mas a gente pode ver que nos grandes armazéns, nos supermercados, no mar, em todo lugar existe alimento que dá para suprir a necessidade de todas as pessoas. O que é isso? É a bênção de Deus na vida do ser humano. O ser humano, ele continua sofrendo por falta, é claro, de uma boa distribuição de rendas, de alimentos. Não é a vontade de Deus que o homem sofra, de forma nenhuma. O próprio Deus, ele disse a Abrão: e abençoarei os que te abençoarem. Quando Deus estava falando com Abrão sobre a bênção dele para aqueles que o abençoassem, o próprio Deus está dizendo a Abrão que ele seria uma bênção. Seria uma bênção. É o que você é, meu irmão. É o que você é, minha irmã. Você é uma bênção na sua casa, para o seu esposo, para a sua esposa, para os seus filhos, para os seus pais. Você também é uma bênção na cidade onde você mora, para a população dessa cidade. Você é uma bênção para o seu vizinho. Você é uma bênção na empresa onde você trabalha, ou você é o proprietário, você também é uma bênção na empresa para aqueles que trabalham com você, para aqueles que estão ao seu lado. Então é esta a ordem de Deus para Abrão. Você será também uma bênção e abençoarei aqueles que te abençoarem. Se eu quero a bênção de Deus, eu preciso abençoar as pessoas que estão próximas a mim. Se você quer a bênção de Deus, você precisa também abençoar as pessoas que estão próximas de você. E aí, meu irmão e minha irmã, meu amigo e minha amiga, se todos os homens e todas as mulheres se dedicarem a abençoar as outras pessoas, com certeza Deus vai nos abençoar e teremos um mundo melhor.

0: você ouviu Arautos do Rei, Benção. Antes, palavra pastoral com o pastor Valdomiro Pereira. Tenho certeza que Deus, mais uma vez, falou ao seu coração.
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0: Vamos juntos, até às 10.

0: está. Com certeza, caminhemos olhando somente para Jesus, o autor e consumador da nossa fé. Lucas, Raquel e Gabriel, eu vou te levantar. Continuemos seguindo ao Senhor Jesus. Só Ele, Jesus, é o caminho que nos leva a Deus. Antes você ouviu Cássio Gomes, o alerta de Deus. Agora faltando 16 minutos para as 9. Vamos juntos. Até às 10.
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você ouviu Bruna Carla, Cicatriz, antes Canção e Louvor, Rei e Santo. Agora faltando 6 minutos para as 9, vem aí um rápido intervalo. Eu volto já.

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1: Hora certa. Vox FM 8h54.
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2: Pois é, estamos começando a segunda hora do seu Tempo de Amar. Amar a Deus em primeiro lugar e ao nosso próximo, como a nós mesmos. É assim que a Bíblia nos ensina.
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